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2: Opa, menina, deixa comigo, gente fina. São 9:10 em Nova Olinda do Maranhão. Você está ligado, sintonizado no programa mais apaixonado. De todos os apaixonados de todo o Brasil, como você nunca viu, está aqui na sua 87,9, Associação Comunitária Voz do Povo, Rádio Ixuá FM. Indo mais longe para ficar bem pertinho de você, meu filho. É isso aí. Vamos lá, vamos... Opa, deixa eu ver, rapaz. Tem gente aqui participando com a gente pelo nosso WhatsApp. Diz aqui, boa noite, meu príncipe. Oh, rapaz, que é isso? Boa noite, príncipe de todas as recordações, de todas as sexta-feira. Olha, amigo, antes de tudo, eu gostaria de ouvir Mamãe. Com Toquinho, ofereço para todas as mamães do Brasil. Olha, Isa, a minha linda vida está pedindo uma música para você, que está aniversariando hoje. Oh, rapaz, que maravilha! Parabéns para você, minha querida. Que Jesus derrame chuva de bênção, muita saúde, muita paz, muito amor, muitos anos de vida para você, viu? Desfrute desse dia maravilhoso, que essa data possa se repetir por muitos e muitos anos, com muitas bênçãos, muita saúde, que você hoje está tendo a felicidade de colher mais uma flor no jardim de sua existência. Que essa vida continue lhe dando sempre muitas e muitas oportunidades de muitas bênçãos, muitas alegrias, muita paz, muito amor para você, viu? Feliz aniversário de verdade mesmo para você. Ela está hoje ligada no programa, Isa. Dá um alô para o Edinho dos Controles, Alberto, família, seu Maurício e família, a todos no Café da Mata. Alô, meu compadre Alberto, Alberto e família, um abraço para você. Alô, seu Alberto, um abraço para você e família. Alô, seu Maurício e família, a todos no Café da Mata. Alô, Edinho dos Controles. Nosso amigo Expedito Gonçalves, em São Paulo, rapaz, está ligado no programa. Está mandando um alô para todos vocês aqui de Nova Olinda, do Café da Mata, sempre ligado no programa. Meu grande amigo Expedito Gonçalves, um forte abraço com carinho para você. Muito obrigado de coração mesmo, de verdade, por você estar sempre participando aqui do nosso programa. Recordações, eu fico muito feliz e agradecido por você ser sempre esse cara que não mede esforços de estar aqui junto com a gente. Não é fácil a vida de São Paulo, mas Expedito Gonçalves é a prova de fogo, é a prova viva disso, que não perde um só programa da gente. Muito obrigado, Expedito, um forte abraço com carinho para você, muito obrigado de coração mesmo. 9:03, vamos ver se nós tocamos aqui o Toquinho, né? Ele pediu uma música aqui muito bacana, o Toquinho, Mãe, né?
3: 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Mamãe, uma homenagem à Dona Diva e a todas as mães brasileiras.

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2: Ô, minha filha, é isso. Tá aí, ouvimos essa belíssima canção, a interpretação de Toquinho, a pedida aí do nosso amigo Expedito Gonçalves, em São Paulo, meu amigo. Negócio aqui não é brinquedo não, viu? É, vamos lá, vamos aqui prestar aqui uma homenagem para nossa amiga Vida, a esposa do nosso amigo Expedito Gonçalves lá em São Paulo, e depois iremos tocar uma canção maravilhosa para ela, desejando muitas felicidades, felicitações para minha amiga Vida. Deus lhe abençoe, lhe dê muita saúde, muitos anos de vida para você, tá bom? Vamos ouvir aqui a mensagem, logo em seguida, música muito belíssima para ela ouvir, para curtir e para lhe homenagear nesse dia maravilhoso de hoje, né?

No voo do coração, nas asas do vento, quero gritar de emoção. És minha mãe querida e merece a maior e mais bonita homenagem que eu puder lhe fazer. Mãezinha, tantas coisas já vivemos, muito aprendi contigo e há tanto ainda para aprender. Quero estar sempre ao seu lado, olhando em seus olhos, sentindo todo o bem que me deseja. Este sentimento tão profundo que vem de Deus só pode mesmo coroar mães e filhos que se interagem pelo afeto, pela suavidade e se compreendem plenamente com o olhar, pois podem se ver através da lente mais poderosa do mundo, a lente do amor verdadeiro. Por isso, minha mãe querida, receba esta mensagem tão simples, porém carregada de puro amor e gratidão. Que possamos estar muitos e muitos anos compartilhando de alegrias, conquistas e vitórias, dividindo tristezas, angústias e sonhos, sob a proteção máxima de Deus, que um dia nos uniu como mãe e filha.

Minha amiga, é bom saber que hoje você está mais feliz, que o dia de hoje reserva para você muitos abraços e votos de felicidades. Você completa mais um ano de sua vida, que para a imensidão do universo pode ser um simples detalhe. Ah, mas para mim, minha amiga, é motivo de muita alegria. Quero neste dia lhe dizer o quanto sua amizade é importante para mim e o quanto sua presença é válida na minha vida. Por isso, se cuide com carinho e seja feliz no máximo possível. Desejo que no dia de hoje a sua alegria seja contagiante, que o Pai Celestial a abençoe e que os anjos do céu te cubram com o manto da paz. Feliz aniversário, minha amiga. Neste dia, o abraço é precioso e sonhar é permitido. Melhor do que sonhar é poder contar contigo. Parabéns, muitos anos de vida e todos com total felicidade. Parabéns.

Hoje estás completando mais um ano de vida. E neste dia, quando certamente os cumprimentos virão de várias pessoas, quero me unir a esta legião de gente amiga para te parabenizar. Seja muito feliz em sua vida, em sua jornada, deixando sempre permanecer em sua índole este caráter maravilhoso e diferente que te faz admiravelmente uma pessoa estimada. Que as luzes do alto te focalizem de uma forma especial e amiga. Que Deus te ampare e te faça uma pessoa merecedora de bons amigos e ótimas influências. Parabéns, felicidades em seu caminhar. A vida precisa de seres como você. Feliz aniversário. É o que te desejo de coração, de quem muito te estima e te quer bem. Felicidades.

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2: Opa, menina, é isso, minha filha, deixa comigo, são 9:30, em Nova Olinda do Maranhão. 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

0: Gostaria de ouvir aí a música Minha Mãe, Minha Heroína, com o saudoso Lindomar Cardilho, que se foi pouco tempo, né, rapaz? Mas deixou muita coisa boa aí pra
1: Com
0: gente
1: certeza, com certeza.
0: recordar. E eu queria ouvir hoje Minha Mãe, Minha Heroína, se for possível, meu amigo. Já te agradeço.
1: Com certeza.
0: Valeu, tamo juntos, é nóis.
1: É isso aí. Olha aí, rapaz. Tenho a honra e o prazer de estar aqui atendendo a participação do nosso grande, agora cantor de verdade. Nome artístico, Tony Reis, mais conhecido aqui para nós pelo Antônio da Biblioteca. Seu Antônio da Biblioteca, participando aqui do nosso programa. O seu pedido aqui para mim é uma ordem e eu tenho um prazer maravilhoso de lhe atender com muito carinho, viu, seu Antônio? Um abraço, com carinho para o senhor, muito obrigado. E de quebra, eu vou lhe surpreender, não vou dizer não, viu? Você, depois que ouvir a música Minha Mãe, Minha Heroína, com Lindomar Cardilho, você vai se surpreender que eu vou colocar mais uma música aqui por minha conta e com certeza você vai gostar, vai adorar, viu? Um abraço para o senhor, muito obrigado de coração pela sua participação. Vamos lá!

Esta é a canção que eu fiz pra você, mamãe. E nela quero simplesmente dizer do meu amor, falar das suas lutas e sacrifícios, lembrar-me de sua aflição quando eu estava triste e da sua alegria quando eu me mostrava feliz. Agora que o pincel do tempo tingiu seus cabelos de branco, quando esta cabecinha tão alva quanto a sua alma mostra o retrato de uma vida inteira de amor e dedicação, venho para falar de felicidade e gratidão. E prestando-lhe uma homenagem, digo com toda sinceridade do fundo do coração.

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2: Opa, minha filha, é isso, menina. 9:42. Deixa eu mandar um alô aqui no Capricho pro meu amigo Chico da Oficina. Tá ligado no programa, que beleza. Um abraço para você, meu grande amigo Chico da Oficina, a todos aí na rua São Francisco, ligado no nosso programa, né, rapaz? Obrigado a todos aí, seu João, né? Tá ligado no programa. Eita, que beleza, né? Um abraço a todos vocês aí. Obrigado de coração por vocês sempre ligados no programa, viu, Chico? Obrigado mesmo. Deixa eu atender aqui mais uma participação. Graças a Deus, um programa muito participativo. A gente agradece pelo carinho, pela sintonia maravilhosa de todos os amigos radio-ouvintes de Nova Olinda, do Maranhão, de todo o Brasil, ligado em nosso programa Recordações. Zé Vieira participa mais uma vez do programa. Ele quer ouvir duas belíssimas canções. A primeira é Amor de Mãe, com Fernando Batista. Ele disse que é para ouvir, para curtir, para oferecer para todas as mamães de Nova Olinda, de todo o Brasil. Estou ligado no programa. E quer ouvir a música com Dominguinho do Brega. Ei, rapaz, aquele forrozinho bem arretado, né? Dominguinho do Brega. Zé Vieira, um abraço para você, meu irmão. Muito obrigado mais uma vez pela sua participação aqui no nosso programa Recordações, viu? Rapaz, está na hora, né? Daqui a pouquinho a gente vai descer a rampa, né? Vamos ouvir Fernando Batista cantando a música Amor de Mãe e depois Dominguinho do Brega, rapaz. Ei, que beleza. Então vamos lá. Canta, Fernando, meu filho. Vai. Canta aí bem bacana aí.
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1: Opa, minha filha, é isso, menina. Que música linda demais. É de falar, Rio Negro e Solimões canta demais, né, rapaz? Deixa eu me ver, são 9:54. Deixa eu ver quem está participando aqui pelo nosso WhatsApp, enviando aqui sua mensagem de texto. Diz aqui, boa noite, meu grande amigo Izar Nascimento, boa noite. Gostaria de ouvir dois sucessos em homenagem às mães. Rick Renner, mãe, e Marcos Antônio, nossa mãe. Ofereço para todos os ouvintes do seu maravilhoso programa e para todas as mamães novolindenses, que Deus abençoe a todas. Nosso grande amigo, parceiro, companheiro, que tanto contribui, que não mede esforço de estar aqui às manhãs, final de semana e a hora que precisar. Nosso amigo Madeira, participando aqui do nosso programa, um abraço para você, Madeira. Muito obrigado, mas obrigado mesmo, de coração, pela sua participação aqui no nosso programa. Você sabe que você é um cara nota 10, a gente admira sempre a você, pela pessoa que você sempre é e continua sendo essa pessoa maravilhosa, né? Então vamos lá, vamos ouvir Rick Renner cantando aqui no programa, ao vivo, né? Vamos lá.

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2: Opa, minha filha, sem dúvida, música lindíssima demais, em homenagem a todas as mamães de Nova Olinda, de todo o Brasil. Estou ligado no nosso programa. Obrigado, meu amigo Madeira, um abraço para você, valeu de coração, mais uma vez pela sua participação aqui no nosso programa, viu? Daqui a pouquinho irei atender mais uma participação, com certeza, do nosso amigo Expedito Gonçalves, em São Paulo. Já enviou aqui a sua mensagem de texto, mas agora vamos ouvir aqui dois breguinha, rapidinho, que o Isaac está com vontade de tomar um, rapaz. A língua aqui está coçando, viu? Está daquele jeito. São 10 horas e 8 minutos, vamos ouvir aqui dois brega, e o Isaac Nascimento vai descer a rampa com toda essa galera. Alô, Chico Bode, acorda. Alô, Nonato Bolo. Alô, Val. Alô, Vanja. Meu amigo Vanja, meu amigo Adroaldo, meu patrão Adroaldo. E a todos aí na quadra B2, você na B3, na B4, B5, B6, na 8, na 7. Alô, Ailton. Alô, Maura. Alô, Zé do Gado. Vamos tomar uma? Vamos lá? Minha amiga Socorro Vasconcelos, Domingo Leão, Domingo... Ventura, vamos tomar uma, meu filho, vamos descer a rampa, não tem jeito agora, viu? 10 horas 9 minutos, vamos ouvir aqui dois breguinhos, nós vamos descer a rampa, já já estamos de volta, vamos embora.

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1: Minha filha, é isso aí. Pronto, o velhinho agora tomou um ali, agora tá mais animado, viu? Eita, Expedito, meu filho, o negócio aqui começou a desmantelar, foi agora, viu? Aí fica bom demais, menino, tá doido, meu filho. O negócio fica bom demais da conta, né? São 10 horas... 16 minutos em Nova Olinda do Maranhão. Você está ligado, sintonizado no programa mais apaixonado de todos os apaixonados, viu? É, meu filho, programa Recordações, meu filho. Aqui é porrada mesmo, porrada de som, porrada de música, música que realmente retrata um pouco da sua história, do que você viveu, do que você ainda está vivendo e que você ainda está por viver. É música demais. É música para você lembrar e relembrar e matar a saudade de todos os tempos que você já viveu, né? Então, o programa Recordações sempre tem essas músicas que retrata as histórias de todos nós, né? Ninguém escapa, de todos. Aqui tem música para todos os gostos, tem música aqui para todas as idades. E aqui nós temos música de A a Z, viu? Tudo no jeitinho aqui para você. É o programa Recordações, trazendo sempre os melhores e os maiores sucessos de todos os tempos. 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Opa, são 10 horas, 19 minutos. 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Agradece pela sua preferência o nosso amigo Duca. Eita, menino, 10 horas 19 minutos, deixa eu ver aqui. Olha, Isa, deixa eu ver aqui, a esposa está agradecendo você muito pelas mensagens e pergunta para você se pode pedir uma música Carta de Amor, só para matar a saudade, e oferece para você e a todos os ouvintes. Vida Luciene, a esposa do nosso amigo Expedito Gonçalves, lá em São Paulo, está nos agradecendo. Ô, minha querida, nós aqui ficamos felizes, estamos aqui prontinho para atender aos nossos amigos de todo o Brasil, a você que queira participar do nosso programa, gostaria de receber uma homenagem aqui do programa Recordações. Nós fazemos isso com muito carinho, com muito amor, porque são vocês que mandam. O programa aqui é de vocês. Programa Recordações, aqui não tem conversa fiada, não tem conversa mole, viu? Qualquer ouvinte de todo o Brasil que queiram participar do nosso programa, aqui é o ouvinte que tem vez e tem voz. E você, minha amiga, Vida Luciene, aqui você não tem que pedir desculpa de nada, viu? Nós é que ficamos felizes, estamos aqui para atender aos nossos amigos e ao nosso ouvinte de todo o Brasil. E você pode pedir duas músicas, pode, você pode até abusar aqui da vontade, pode pedir até três músicas se você quiser, viu? E é claro que vamos lhe atender com carinho com as músicas que você está pedindo para você ouvir, para você curtir, matar a saudade aqui do programa Recordações. Tá bom, minha amiga? Um abraço para você, um abraço para o meu amigo Expedito Gonçalves. Muito obrigado, mesmo de coração, mais uma vez a vocês aí em São Paulo, viu? 10 horas e 21 minutos, vamos de música no programa. Vamos ouvir Alípio Martins, Desculpa, e Carta de Amor. É, temos aqui duas músicas, Carta de Amor. Vamos ouvir as duas, é. Carta de Amor com Baltazar e outra Carta de Amor com Alípio Martins. Vamos ouvir aqui a música, vamos abusar mesmo, que o negócio aqui hoje tá bom demais. E eu vou descer até a rampa, vamos embora? Vamos lá.

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2: Opa, minha filha, deixa comigo, menina. São 10 horas 31 minutos agora em Nova Olinda do Maranhão, né? Vamos prosseguindo, trazendo mais música, mais sucesso para você. Agora deixa eu trazer aqui a participação do meu amigo Miguel no Café da Mata. Tá ligado, sintonizado no nosso programa. O Miguel quer ouvir duas músicas, né? De Adelino Nascimento, menino. Quer ouvir duas músicas com Adelino? Ele disse que é para ouvir, para curtir, para oferecer para todos do Café da Mata, Pedro Xuna e família, o Zé Paulo na Fazenda do Galego, seu Maurício, seu Maurício, tá ligado no programa, seu Irineu, a todos aí na Quadra Nova, Alô Batista, alô Francinal, alô Milton Moreira, Maria Viúva, Ivanilma, Paulinha Félix, a todos aí na Fazenda Serra Dourada. Vamos de música no programa? Miguel, um abraço para você, viu? Ele oferece também para sua esposa Iraci Pereira de Souza, tá ligado no programa. Vamos lá? Canta Adelino Nascimento e nós vamos descer a rampa de novo, meu filho. Vamos embora.

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3: Menino, é isso, sem dúvida nenhuma, estamos aqui recordando, lembrando e relembrando esses grandes sucessos de todos os tempos para você, com muito amor e carinho. E rapaz, olha só, quem apareceu aqui na área? O Moreno participando aqui do programa. Alô, Moreno! Moreno quer ouvir duas músicas, diz para sua amiga com Amado Batista e diz que quer ouvir aquele brega novo do Edinho dos Controles. Rapaz, olha aí, o Moreno diz que é para ouvir, para curtir e também para oferecer para algumas pessoas. Ele diz que as pessoas sabem quem são elas, né? Rapaz, esse Moreno não tem jeito, né? Um abraço para você, meu amigo Moreno. Obrigado pela sua participação. São 10 horas e 40 minutos. Logo em seguida, vamos ouvir dois bregão aí de rachar até com o solado da bota do nosso amigo Tony Nascimento. Alô, Tony, um abraço para você, meu amigo. Vamos descer a rampa? Vamos embora. 10h40, canta, Amado Batista. Eu vou descer a rampa de novo, meu filho.

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2: Ô, minha filha, é isso, menina. São 10 horas 54 minutos. Minha gente, programa Recordações está chegando ao final. Antes de qualquer coisa, eu quero aqui agradecer a Deus por mais um programa, graças a Deus, realizado com muito sucesso, com muitas participações. Dizer a todos vocês muito obrigado. Que Deus os pague a todos, viu? Desejo aqui do fundo do meu coração um ótimo final de semana, com muita saúde, muita paz, muitas alegria e felicidade. Um feliz Dia das Mães, que Deus possa estar sempre abençoando todas as mães, renovando as suas energias, lhe dando paz, amor, sabedoria e muitas felicidades para todos vocês. Feliz Dia das Mães, viu? Muito obrigado, que Deus os pague a todos vocês. Fiquem todos com Deus e com Deus também estou indo embora. Tchau, minha gente querida. Tchau, meu Brasil verde e amarelo. Tchau, minha Nova Olinda. Tchau, meu Brasil. Desejo a todos um final de semana com muita paz, muito amor, muitas alegrias e felicidades. Estou aqui eu prometendo voltar, se assim nosso bom Deus nos permitir, na próxima semana com mais um programa Recordações. Fiquem todos com Deus e também com Deus estou indo embora. Viu? Muito obrigado. Feliz Dia das Mães e até o próximo programa, se assim nosso Deus nos permitir.
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3: 23 horas e 15 minutos.
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3: 24 graus.
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3: 23 horas e 30 minutos.
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3: 24 graus.
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3: 23 horas e 45 minutos.
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3: 24 graus.
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3: Zero hora.
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2: 0:30.
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3: Uma hora.
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2: 1:30.
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3: 1:59.
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0: 2:30.
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1: 1:00 PM.
0: 24 graus.
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3: 2:59.
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2: 3 horas e 29 minutos.
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3: 4 horas.
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4: 4 horas e 29 minutos.
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3: 4 horas e 59 minutos.
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3: 23 graus.
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3: 5 horas e 14 minutos.
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3: 23 graus.
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3: 5:29.
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3: 23 graus.
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3: 5 horas e 44 minutos.

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2: 23 graus.
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2: 5 horas e 59 minutos.
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3: 24 graus.
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1: Muito bem, meu povo, muito bom dia, essa é a Show FM, a voz do vaqueiro homem do campo, já é 7 horas e 19 minutinhos, estamos chegando agora, me dá sua chave de ouro, dá nosso programa para todo canto do nosso país. Vamos agradecer primeiramente a Deus, nosso Pai Criador. Jesus diz, sem mim nada de fazer, vamos agradecer a Deus primeiramente, Deus Pai misericordioso, bondoso, maravilhoso, Pai Santo. Pai, nós te agradecemos em nome do Senhor Jesus por tudo que vós tem feito com nós, pelo dia, pela noite, pela nossa saúde, pela nossa família, pelo nosso pão de cada dia, nossas fazendas, nosso rebanho, nosso comércio. Pai Santo, abençoe as nossas famílias de Nova Olinda, Pai do Brasil e do mundo, que é um povo pecador, mas é um povo santo. Pai Santo, abençoe nossas famílias, nossa dona de casa, hoje, dia das mães. Pai Santo, abençoe todas as mamães do Brasil e do mundo, Pai. A mole mestre dos nossos pais é nossas mamães, que é quem nos cria, quem nos tem, é quem nos cria, quem nos, é quem está ao nosso lado. Todos os seus filhos, a mamãe está protegendo. Pai Santo, abençoe. Hoje, dia das mães, Pai, abençoe todas as mães. Muita saúde, muita felicidade. Que a graça de Deus sempre, Pai, tenha todo dia, todo momento, cada instante, em cada uma mamãe do nosso país, do Brasil e do mundo, Pai. Que Deus, muito obrigado, Pai Santo, existir nossas mães no mundo, que Deus abençoe. Muita saúde e muita felicidade, Pai Santo. Abençoe todas nossas mães, nossos papais, nossas famílias, nossas fazendas, nosso rebanho, nossos comércios. Pai Santo, abençoe todo esse povão do Brasil e do mundo, que é um povo pecador, mesmo um povo santo. Vamos trazer o Padre Alessandro Campos. 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
1: Muito bem, estamos de volta para nós mandar um abraço à Vaquirama hoje. Mandar um abraço à Vaquirama sábado, dia de Nossa Senhora. Quero mandar um abraço a toda a Vaquirama, hoje véspera do Dia da Mãe. Eu quero mandar um abraço à Vaquirama, um abraço aos meus amigos fazendeiros, meus amigos vaqueiros, nossos amigos agricultores lá da roça, nossa dona de casa lá, agricultora. É, um abraço aí, meus amigos vaqueiros que estão no curral essa hora tirando leite. Opa, hoje amanheceu um dia estiado. Amanheceu solzão, amanheceu gostoso, a sol limpinho, eita. Hoje o vaqueiro está animado no curral, chamando a vacada para tirar leite, a bezerrada vai estar lá no pé da cerca, mas está com frio danado. Vem para cá, vem.

O que é isso, hein? Vem pra cá. Vem. Eita. É gostoso demais, mão de na fazenda, não tem coisa boa não. Por isso que a fazenda é abençoada por Deus. Por isso que eu gosto de nascer e me criei numa fazenda e gosto da fazenda. Um abraço para meus amigos fazendeiros, um abraço para vocês. Obrigado pelo radinho ligado aí. Vocês estão no campo, trabalhando, lutando. Meus amigos vaqueiros, um abraço do Zé Gregório. Muito obrigado pelo radinho ligado. Aí o radinho, liga o radinho ainda hoje, não dá toada, arrepende, alegria para o homem do campo. Mandando um abraço à vaqueirama, vocês que estão ligadinhos com nós, pessoal do campo, pessoal da cidade, que estão ligados com nós, nossos taxistas estão ligadinhos com nós por aí, nossos garezinhos, que também estão ligados por aí com nós. Um abraço para todos vocês. Os nossos vereadores, nossos convidados de todo canto do Brasil e do mundo. Tem mensagem chegando de todo mundo que está ligado com nós em Alagoas, na Pernambuco, na Bahia, no Sergipe. Um abraço dos amigos, nossos amigos fazendeiros, os nossos amigos vaqueiros do Nordeste. E amor.

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Oi, Woo, que é isso? Um abraço da Vaqueirama. Um abraço a todos vocês. Obrigado pelo radinho ligado. Pessoal da B1, da B2, um abraço para vocês, da B3, da B4, da B5, lá de Santa Cruz, Monte Alegre. Pessoal da 3, da 4, da 5, 6, 7, 8. Pessoal da 9, da 10, da 11, da 12, da 13, do Carrasco de Gasal, Café da Mata, Luxeto, Lugui, Taragonã, Cruz da Linha, Nazaré. Pessoal da Prano B, da Jericó, da Belém, da Betel, pessoal de Pedro Rosário, da cidade de Araguanã, muito bom dia, meu povo do Araguanã. Receba um abraço do Zé Gregório. Continue ligado aí com nós, vamos até as 8 horas, se Deus quiser. Um abraço, meu povão aqui de Nova Olinda, que mora no meu coração. Todo o povo de Nova Olinda, abençoado por Deus. Pessoal do Bairro da Vaquejada, do Bairro Novo, Bairro Salo, Bairro da Piaba. Pessoal do Bairro Novo, um abraço para o meu povão do Bairro Novo. Obrigado pelo radinho ligado aí no Bairro Novo. Um abraço do Zé Gregório, muito obrigado pelo radinho ligadinho aí, tá bom? Pessoal da nossa Balsal, pessoal aqui, onde está ligadinho com nós na nossa cidade. Muito obrigado pelo radinho ligado e continue ligadinho com nós. Vamos até as 8 horas, nossos telefones estão liberados aí, para mandar sua mensagem de voz, de texto, do jeito que você quiser. Ligue o nosso telefone para cá e nós estamos aqui para hoje nós fazer o dia da véspera do Dia das Mães, com muita música, com muita toada, com muito repente, para os nossos companheiros fazendeiros, vaqueiros, nossos ouvintes que estão ligados com nós por todo o cantão do mundo, tá bom? Aí um abraço lá para Paraíba. É, um abraço para você estar ligadinho, amigo, lá no Sergipe. Quero mandar um abraço, está ligado com nós, um abraço aí. É, em Paulo Afonso, quero mandar um abraço para meu companheiro Ajaís Boiadeiro. Ei, cabaré duro, já está ligado aí com nós. Um abraço para vocês aí, muito obrigado aí, tá? Vai pedir umas toadinhas, depois vamos cantar a toada, de repente, música. Vamos trazer Lourenço Lourival e nós voltamos já.

Mon Alinho, aí, filho do seu Mandalinho. É. Aí pro filho, seu Mandalinho, ele tá precisando da atenção dele aí, ó. Seu Mandalinho, ó. É o senhor que tá pedindo seus filhos.

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1: Muito bem, quero mandar um abraço a Laquirama, meus amigos fazendeiros, meus amigos vaqueiros, um abração pro Zezinho, lá em Paulo Afonso, ele tá pedindo pra... É uma música sertaneja.

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0: 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Eita, essa chuva é firme, a voz de vaqueiro do campo. Mandando um abraço para todo mundo que está ligado aí conosco, tá bom? Pois, Madeira, é bom você começar, vamos começar. Tem muita coisa por aí pedindo já, ó. Vamos você começar, vamos atender todo mundo hoje. Vamos até às 8 horas, se Deus quiser, já é 7 horas 46 minutinhos na Chua FM. A voz do vaqueiro, o homem do campo, um abraço para vocês, estão ligadinhos com nós. Zé Velho, um abraço para o Zé Velho. Um abraço para o Citó, um abraço para os meninos aí, estão ligados com nós. Compadre Orlando, um abraço para o meu compadre Orlando. Um abração para a dona minha comadre Rosileia, minha fiada, que Deus abençoe ela. Mandando um abração lá para o outro alto, para a outra fiada que eu tenho lá em cima, comadre. Ana Gilza, quero mandar um abração para o meu fiado também, que Deus abençoe, o padre Chiquinho, o meu compadre velho também lá na quadra 2, o padre Raimundo, um abraço para ele, vida que está meio doente dos olhos, né, disse que vai ser operado, Deus abençoe, que ele saia bem, ó, o coração dele, tá bom? Que Deus abençoe, mandar um abraço para o seu Zequinha, dona Ritinha, um abraço para a senhora, seu Zequinha, um abraço para o filho, um abraço para o negro, um abraço para a menina do seu Zequinha, toda a família, recebe um abraço para o Zé Gregório, muito obrigado. Pelo radinho ligado aí na chácara. Um abraço para todos vocês que estão ligados com nós aqui na chácara de todo o nosso município, do Brasil e do mundo, tá bom? Um abraço também, eu quero mandar um abração também para seu Crado. Seu Crado também está ligado com nós aí na Cora 2. Seu Crado, seu Domingo Casanova, o menino dele, o menino do seu Domingo. Jesus, eu dou um abração também do Dr. Barra, a esposa do Dr. Barra. Essa família aí na fazenda, os vaqueiros. Obrigado com nós, muito obrigado também. Mandar um abração para o vaqueiro do Dinho, de Paraíba, um abraço aí na farmácia. Davi Faz, um abraço para o Dinho, a esposa dele, os meninos. Está lá na fazenda do vaqueiro, ligado com nós aí no Satu. Mandar um abraço para o vaqueiro do Paulo, também Paulo Lagoano, também desse pé da programação. Quando ele me vê, rapaz, manda um alô para mim. Todo vaqueiro quando me vê, rapaz, estou ligado. Deus abençoe todos vocês. E sabe que nós podemos ligar o nome de cada um. Porque nosso tempo aqui também é pouco, nós temos que falar aqui, nós temos que ficar satando assim, tá bom? Fala num, fala no outro, hoje amanhã nós fala no outro, e assim nós estamos indo. E um abraço, ó, até me preparar lá, mandar a Lagoa, para Alagoas. Um abraço, pessoal de Alagoas. Um abraço para vocês aí. Muito obrigado aí, pessoal de Canapi. Mandar um abraço para o vereador do Canapi, vereador gente boa demais. Mandar um abraço para ele, mandar um abraço para esse vereador, mandar um abraço para a nossa prefeita lá de Canapi. Um abraço, irmão do Zé, filho de velho, meu companheiro velho. Quando eu cheguei lá, eu abraçado por todo mundo, abraçado para os vaqueiros, vereador, prefeito, vice-prefeito, quem era prefeito, quem não era prefeito, abraçava comigo também. Graças a Deus, me sinto feliz no meu querido de Canapi, meu querido Sertão de Alagoas, pessoal de Adenegas, pessoal de Mata Grande, de Inhapi, pessoal de estar tudo junto lá. Carié, um abraço para o Afonso, Belamino, nosso primeiro poeta lá no Carié. Zé de Almeida, lá em Santo Iponema, estava lá, está meio veinha, está meio pobremado. Mas Deus abençoe esse nosso vaqueirama, meus amigos fazendeiros, meus amigos vaqueiros, que graças a Deus vocês não esquecem de mim, não. Fizeram tudo para ir para a festa, e eu fui, cheguei lá, fiquei muito satisfeito. Passei 15 dias, vocês, que Deus abençoe todos vocês, nossos companheiros de Canapi, todos os companheiros do Ipanema, passei da frente do meu filho, meus irmãos ainda, Orivença, Garrote, Barro Preto, passei por ali pelo... fui lá em Major Osdoro, passei lá por Cadeirão, a minha irmã, a minha irmãzinha velha que está lá em Cadeirão, a outra que está em Dois Riachos, outra na Lagoa Torta. Um abraço para vocês aí que estão ligadinhos com a voz do vaqueiro, o homem do campo. Quero mandar um abração também para o seu Averaldo, Dona Marinha. Dona Marinha, feliz dia das mães para a senhora. A senhora mora no meu coração, nunca esqueci da senhora. Dona Marinha, seu Averaldo, um abraço para vocês. Obrigado também, ouvindo, estão ligados nós também lá na Feira Nova, depois de Arapiraca. Os alagantes que moraram aqui estão ligados nós lá. O dia da mãe, Deus abençoe todos vocês. As mamães que tiveram aqui já estão lá em Alagoas. Um abraço para Dona Cissa, também em Arapiraca. A mãe do meu genro Duda, Dona Cissa, um abraço para ela. As meninas que estão em Arapiraca hoje, morando lá, onde eu passei lá uma noite, passei um dia, uma noite para ter lá em Arapiraca. Fui bem recebido, comi, bebi. Dona Cícero ainda mandou um doce para mim, mandou para mim um bolo, para a Major Osdoro, mandou um bolo, mandou um vidro de perfume para mim. Dona Cícero, um abraço para a senhora, que Deus abençoe a senhora. A senhora mora no meu coração. Quando quiser vir para aqui, para passar uma semana, um mês, mas nós, venha para Nova Olinda, o senhor está em casa, tá bom? Vai lá, companheiro Madeira, já vamos passar, o tempo está pouco.
1: É isso aí, seu Zé. Bom dia, seu Zé. Bom dia, os ouvintes. Programa esse na Fazenda Voz do Vaqueiro. Já estamos aqui prontinho para atender os nossos ouvintes. Vamos começar já a atender, mandar um alô especial aqui para nosso amigo seu Pedro. Seu Pedro aqui na rua. Na rua Salles. Ele passava assim, rapaz, nunca mais mandou um alô para mim. Eu ligo o rádio todo sábado e domingo esperando para tu mandar um alô para mim. Ele sentadinho lá na cadeira de roda dele. Esperando para ele mandar um alô para ele. Ele escuta o programa, mas a gente não manda um alô para ele.
0: Não se esquece.
1: Seu Pedro, ele está lá ouvindo.
0: Seu Pedro, um abraço. Eu lhe abençoe. Saúde, seu Pedro.
1: É, seu Domingo Leão ali também na rua Salles. A gente passa lá, o rádio está ligado. Seu Domingo Leão, o rádio é ligado direto. Liga 4 da manhã até 12 horas da noite. Já passa a noite, estou ligado o rádio. Só desliga quando sai a rádio do ar. Seu Domingo Leão, aí, na rua Salles. Grande ouvindo nosso programa. Avisando, seu Zé, que mais uma vez nós vamos fazer a tradicional Festa das Mães, já é tradição todos os anos. Isso. E avisando que hoje, avisando que esse ano será diferente, que ano passado, até o Dia das Mães, a gente colocava o nome. Esse ano, não. Certo. O encerramento vai ser hoje, amanhã nós vamos começar a programação às 8 horas da manhã. Quando chegar 12 horas, a gente já vai encerrar a programação das Mães. Isso. Todos os brindes nós vamos sortear até 12 horas. No domingo, né? 12 horas a gente encerra a programação já. Desses outros anos a gente começava às 9 e até às 3 da tarde. Esse ano mudou a programação. Nós vamos das 8 às 12. As mães que ainda não colocaram não podem vir a partir de hoje, que ainda não colocou hoje, das 8 às 5 da tarde. Amanhã, hoje já vai encerrar. Amanhã a gente não vai mais colocar o nome de ninguém, dia? Amanhã não.
0: Tem o dia todinho, né?
1: Teve ontem, o dia e hoje. Amanhã a gente não vai mais botar, não. Amanhã, às 8 horas, a gente já vai fazer o sorteio do brinde. Amanhã a gente não aceita mais o nome de ninguém, mas a partir de amanhã.
0: Terminou o programa daqui, já entrou outro programa.
1: Na que terminar, eu já venho já. Terminou.

0: todo. Pode vir deixar o brinde aqui na rádio, que nós estamos aqui de portas abertas hoje e amanhã, o dia todo, para a gente atender todo mundo aqui. Vamos começar a atender os pedidos. Eu vou atender o meu amigo Zé Vieira, ele ligou para cá, ele pediu uma música aqui com o Cirnando Batista, Amor de Mãe. Eu botei aqui no computador, pesquisei e não encontrei. Eu vou colocar para ele aqui com Sandro Lúcio, Amor de Mãe com Sandro Lúcio. Ele quer ouvir também a música com Dominguinho do Branco, Cavalo Corredor. E essa música que ele colocou aqui, ele oferece para todas as mães, a do Dominguinho do Brega e a outra música que é em homenagem às mães. Para todas as mamães Nova Olindense, nosso amigo Zé Vieira, da Rua Gine Ribeiro, grande ouvindo do nosso programa Voz do Vaqueiro. E vou mandar um alô para nosso amigo, senhor Zé, para nosso amigo Toninho. Ele é irmão do Martins Carroceiro. Ele é deficiente visual, ele, mas o rádio é ligado direto. Nós mandar um alô para ele, que ele está sempre ligado, sabe, domingo. Está ouvindo o programa, para a gente mandar um alô para ele, que está ligado no nosso programa Voz do Vaqueiro. Seu Toninho, na Rua Holanda.
1: Seu Toninho, um abraço para o senhor, Deus lhe abençoe, saúde e graça de Deus. Tá bom? Quando nós mandamos, desculpa, porque ele sabe muita coisa aqui. Mas nós
0: ele gosta das músicas da Lindova do Pandeiro. Vamos colocar dois sucessos aqui para ele já já. Isso. E daqui a pouco nós vamos atender mais ouvintes.
1: Muito bem, essa é a Show FM, a Voz do Vaqueiro, hoje, festa do Dia das Mães, né? Já estamos recebendo um jabadão e para as mães, tá bom? Certo. Vamos ouvir na roda já.

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0: Seu Zé, só avisando que hoje tem festa no Quintal Show da Catarina, hoje, dia 9 de maio, aniversário do DJ Mr. Jono. São 4 anos de tradição, a animação ficará por conta da radiola Caravana do Som, no comando do DJ Lucivaldo Pedra, Eduardo Kaique e DJ Igor Mix. 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
1: Muito bem, um abraço, dona Catarina. Vamos ver, nós volta já.
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1: Muito bem, estamos de volta, mandando um abração para você, está ligado com nós e muito obrigado. Quero dar um abraço ao seu Adigar, seu João de Adigar, um abraço ao seu Ataíde, que está lá em Alagoas, um abraço para ele. Quero mandar um abração aí para a Rua 7 de Setembro, mandar um abraço para todas as terminhas, Zurubinha e os meninos aí. Quero mandar um abração para o João, lá no Barro Novo, mandar um abração para todos vocês, estão ligados todos aí, lá na Chaquinha aí, na entrada da 3, todos vocês aí daquela chácara, um abraço da sua Foneiro, um abraço na Chaquinha de lá, que mora aqui na rua, um abraço para ele, o padre, um abraço para o padre da sua Foneiro, um abraço para o Dedé, esse povão, estamos ligados com nós aí, muito obrigado, é um menino de Bastião da Oficina, Bastião, um abraço para ele. Bastião está motorizado, é um negócio complicado. O pessoal doente é ruim demais. Me diz. Um abraço para Bastião, sofrimento e trabalho à família, é um negócio complicado, tá bom? Mas Deus abençoe a mulher de Bastião, Deus abençoe, que ela zela dele muito bem, é muito carinhosinha com ele. Eu já conversei, eu vi ela outro dia, é difícil, o cara. Tem muita sorte, a pessoa ficar naquele tempo utilizada e ter uma pessoa lá dela com aquele amor, aquele carinho que ela tem a ele. Tá? Deus lhe abençoe, que Deus lhe dá muita, muita saúde à senhora e muitos anos de vida. Para a senhora cuidar dele aí, enquanto ele for vivo, tá bom? Deus abençoe. Todo mundo está ligado com a Show FM. E aí mandar para o Porco Amarga também, lá no açougue dele. Se você quiser comprar carne de porco, carne de gado, carne boa, falar com o Porco Amarga, ali vizinho o Mercado Velho. Um abraço para vocês, muito obrigado. Um abração também para mandar um abraço para o Cladivan, meu companheiro Cladivan. Um abraço para ele, um abraço para o Lula, nossos comerciantes. Ó. Seu Eduardo, da Fazenda Matão, Agrolina, um abraço para o senhor Eduardo. Vanjo, um abraço para o Vanjo também. Mostra muito o nosso programa, de que está falando aí, mandar mensagem. Um abraço para vocês, mandar para o Arruda aí na B2. Um abraço para todos vocês, um abraço para o João, um abraço para todos vocês aí da B2, do Reizinho e todo que está ligado com nós. Muito obrigado pelo Radinho Ligado aí. A Menino Tropeiro, essa turma aí, Chico Velho, todos vocês, muito obrigado, pessoal da B3. Um abraço, senhor Agripino, senhor João Nelson Agripino, senhor Munelão, essa turma aí ligada com nós. Dona Neta da B4, também um abraço para ela, Paraíba. Chaga da B4, essa turma aí, todos ligados com nós da B4, muito obrigado. Pelo Radinho Ligado, pessoal da B5, todos vocês, muito obrigado pelo Radinho Ligado, na Santa Cruz, quando um abraço com o filho da Santa Cruz, não esqueço o nome dele, mas gente boa de bairro, um abraço para ele, um abração para todos vocês do lado do Monte Alegre, povoado, um abraço para vocês, tá? Muito obrigado pelo Radinho Ligado. Um abraço lá para Santa Luzia do Paroá, Neilton, nosso companheiro Neilton, da Ultra Gás, a senhora não esqueça de ligar para a Ultra Gás, não, viu? 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Manda um abraço para o Roco também, a Vitória Gás, o Roco é bacana lá no Roco, liga para lá, peça seu gás, você chega na hora também lá, companheiro Roco, um abraço para ele aí. E também quero dar um abraço para o irmão do Roco, se o nome dele aí já foi meu vizinho. Isso aí, povão, um abraço a todos vocês, tá bom? 7:17, 18 minutinhos. Vai lá, Madeira, meu companheiro. Vai lá.
2: Vambora, seu Zé, vambora atender mais ouvintes. Vamos atender Dona Francisca, da Rua 7 de Setembro. Ela pediu aqui uma música, né? Tá tão triste, ligou aqui chorando pro programa, que é uma data para ela muito triste quando chega o Dia das Mães, né? Aí ela pediu para a gente colocar aqui duas músicas de mãe aqui para ela. Eu vou colocar aqui Minha Mãe, Minha Heroína com Lidomar Castilho. E a Madre Edilson, Mãe Herói, oferece de modo especial para a Dona Francisca na Rua 7 de Setembro. Ela está muito triste. Mas é assim mesmo, né? Às vezes a pessoa tem muito filho, às vezes muito vai embora. Aí quando chega um dia de hoje, um dia, né, de hoje para amanhã, que é véspera do Dia das Mães, aí a pessoa fica muito triste, né? É isso.
1: Muitas vezes o filho não pode viver também direto com os pais, né? Porque exatamente. O custo de vida hoje é caro demais, o filho tem que sair para arrumar também o pão de cada dia, e os pais têm que se conformar com isso, né? É isso mesmo, nós era 14 irmãos, e todo mundo, os pais do mundo. E aí, fosse ficar, mas meu pai ia virar o quê? Ia virar uma guerra, porque todo mundo era pobre, não tinha arrumado nada, e Deus ajudou. Todo mundo saiu fora e todo mundo arrumou o ponto cada dia. Meus irmãos, tudo vive bem, graças a Deus. Tá bom?
2: Está bom, as músicas. Já para a dona Francisca aí, na Rua 7 de Setembro, nossa grande ouvindo do programa Voz do Vaqueiro. Eu vou atender o nosso amigo Gorozinho, eu vi ele essa semana, ele pediu, rapaz, coloca lá duas músicas para mim, com a música eu quero com Frank Lopes. Tu escolhe lá daquela mesmo bem boa com Frank Lopes, oferecendo aí para Cláudio na quadra 12, oferece para Zé Gregório, oferece para todos, para Manelinho, para seu Manelinho me disse que ia para Teresina essa semana, não sei se já chegou.
1: Estou ouvindo.
2: Já chegou?
1: Não, parece não, que eu
2: me falou que
1: sempre está na sala.
2: Me falou que ele ia para Teresina, não sabia se até hoje ele já estava aqui para ouvir o programa, nosso amigo, seu Manelinho.
1: Ah, por isso eu não vi ele.
2: Então vamos atender os ouvintes, daqui a pouquinho nós vamos atender aqui a dona Francisca da Rua 7 de Setembro, com duas músicas aqui em homenagem às mães, nosso amigo Orozinho, duas músicas com Frank Lopes. Daqui a pouquinho tem mais sucesso para nossos ouvintes.
1: Muito bem, essa é a Show FM, a voz do vaqueiro, o homem do campo. Vamos ver música e volta já.

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1: Muito bem, estamos de volta, essa é a Show FM, a voz do vaqueiro, mandando um abraço para todos das mamães, hoje, verso das mamães, tá bom? Um abraço para todas, vamos lá, Dias Madeira.
2: Vamos ouvir aqui o áudio do nosso amigo, do nosso ouvinte, lá da quadra 2, nosso amigo Cláudio, vamos ouvir aqui.
1: Muito bem, fala seu Cláudio.
3: Bom dia, Zé Gregório. Bom dia, Madeira. Estou falando aqui, Cláudio da Quadra 2. Madeira, Zé Gregório, estou pedindo aí uma música aí. Luana Magalhães. Pra oferecer aqui para Zé Vaqueiro, Luiz, Jandes, para o Chico da Cobra, Carrapato, Valdir, Zé Paulo. Todo mundo tinha na escuta. Para vocês também. Tô ligado aqui, Luana Magalhães.
1: Muito bem, seu Cláudio. Obrigado aí, tá ouvindo aí. Vocês viram aí? Pô, quem quiser mandar sua mensagem de voz, né? Você vai falar, ó, manda quem o seu Cláudio mandou, você mesmo dá seu recado, tá bom? Obrigado, seu Cláudio.
2: Fala, nosso amigo Zé Vieira já ligou mais uma vez pro nosso programa, já ligou, né? Já tornou, ligou uma vez, já tornou ligado de novo. É. Ele quer ouvir a música No Para-brisa do Meu Carro com Luana Magalhães. Já vamos colocar para ele aqui. E daqui a pouquinho vamos colocar aqui para o seu Cláudio. Liga lá em casa com Luana Magalhães. Já rodar esses dois sucessos de Luana Magalhães para nossos ouvintes. Nosso amigo Zé Vieira oferece para todas as mães Nova Olindense. Zé Vieira, que está tá ligado aí, é grande ouvindo o programa Voz do Vaqueiro.
1: Muito bem, Zé Vieira. Um abraço para o senhor aí. Vamos lá, vamos ouvir música, nós voltamos já.

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2: Muito bem, estamos de volta, mandando um abração, você está ligado aí com nós, obrigado pelo rádio ligado, vamos estar ligado com um trio Paradadura, duas músicas boas aí, nordestina, que está pedindo para nós mandar para o trio Paradadura, quero mandar um abraço, é 7h40, nós temos 20 minutinhos, nós vamos mandar um abraço, e outra música com o Luiz Gonzaga, Luiz Gonzaga não pode falar desse programa do povo, gosto do Luiz Gonzaga, Jumento do nosso irmão, é o cimo do Nordeste. Nós vamos mandar um abraço para todos vocês que estão pedindo essas músicas para nós. Quero agradecer de coração ao nosso nordestino. Um abraço para vocês e muito obrigado pelo radinho ligado. Você está ligado com nós. Vamos trazer o trio Parada Dura. Muito bem, isso é gostoso demais.

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1: Muito bem, essa é a Choa FM, a voz de vaqueiro, Diego Peruadeiro.
2: Chegou, senhor Zé, chegou o final do programa, estamos de volta amanhã a partir das 6 horas. Vamos estar aqui com um programa especial Dia das Mães, a partir das 6 da manhã até as 8 horas, estamos aqui.

0: amanhã, preparando a programação, e a partir das 8 horas começa a programação das mães com distribuição de brindes da Rádio Show FM. Avisando que hoje é o último dia para colocar os nomes, a partir de amanhã a gente não coloca mais. Hoje, a partir das 5 horas da tarde, encerra as inscrições, e amanhã, a partir das 8 horas, começa o sorteio dos brindes das mamães da Rádio Show FM. Um ótimo sábado a todos, e a gente vai ficar por aqui até as 5 da tarde, que hoje aqui na portaria da Rádio Show FM recebem todas as pessoas que vêm colocar os nomes.
1: Muito bem, esse é a Show FM, a voz do vaqueiro, homem do campo. Está terminando o nosso programa, mas muito bem, pessoal, muito obrigado. Que Deus, Nossa Senhora Aparecida, nossa mãe, Pai do Brasil, mãe de Jesus Cristo, cubra cada uma casa, cada uma mãe de família, cada um pai de família, cada uma mãe. Você veste o dia das mães, que Nossa Senhora, como é nossa mãe, Padre do Brasil, mãe de Jesus Cristo, cubra com o vosso santo manto, cada uma mãe, cada um filho, cada um de nós, cada uma fazenda, cada um comércio, cada um de nós, em nome de nosso Senhor Jesus Cristo. Amém. Se nós nos de volta amanhã, nós estamos aqui às 6 horas. Um abraço. Fui. Bota a música.

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0: Vale, Luan.
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0: Bom dia, bom dia, bom dia, Nova Olinda, bom dia a todos os ouvintes da rádio Iexuá FM 87,9, a nossa programação de todos os sábados, programa Educação e Notícia, idealizado pelo núcleo do Simproecema de Nova Olinda, do Maranhão. Hoje, na apresentação da professora Laci, professor Renato, e juntamente com os nossos ouvintes que podem participar ao vivo pelo 98984-948524. De já gostaria de lembrar a todos, né, a todas as mamães aí, que amanhã haverá uma programação especial aqui na rádio Iexuá FM com sorteio de brindes para todas nós mamães. Hoje já em clima aí de Dia das Mães, né, e a rádio está recebendo aí as mamães que queiram fazer sua inscrição, colocar o seu nome para participar do sorteio amanhã dessa programação super especial para todas as mamães de Nova Olinda do Maranhão. Comigo aqui o professor Renato. Bom dia, professor Renato.
1: Bom dia, professora Laci. Bom dia a toda a comunidade novolindense. Todos os nossos ouvintes da rede Iexuá estão aqui ligados à nossa rádio maravilhosa Nova Olinda do Maranhão. A direção, alô especial ao diretor Cícero Ferraz, está nessa luta também, nela, se aí com ajudando a organizar essa grande festa das mães, que tem esse sorteio pela Rádio Iexuá. E a gente tem a agradecer cada um, cada uma também, que vai colaborar, né, com os prêmios para as mães receber aqui nesse sorteio da rádio, nela, se.
0: Isso, já muitos prêmios chegando aqui, né? O Simproecema já fez, Renata, a sua parte, já fez a sua doação. Isso. E esperamos também que outras pessoas se manifestem e tragam brindes para que seja sorteado amanhã para as nossas mamães, Renato.
1: A gente vê bastante colaborações todos os anos. Eu creio, Alaci, que este ano vai ser diferente. Vereadores, comerciantes, fazendeiros, qualquer um, enfim, qualquer morador de Nova Olinda do Maranhão, que puder ajudar a rádio neste momento e ajudar principalmente as mães, né, Laci, por esta festa maravilhosa. Um alô especial desde já a cada bairro de Nova Olinda do Maranhão, cada mamãe, depois vou dar aqui meus parabéns. E um alô especial à minha esposa, mamãe, minha sogra, minha cunhada, todas minhas cunhadas de forma geral, né? E todos minhas parentes que são mães e, enfim, todas as novolindenses que são mamães. Esse alô especial a todas elas.
0: Então é isso. E tem alguém aqui na portaria atendendo as mães. Vocês podem fazer também de forma online, Renato. Também tem a inscrição de forma online. Mas, se não quiserem, tem um rapaz aqui na portaria atendendo as mamães e fazendo aí a inscrição, colocando o seu nome. E venha participar desta programação especial da rádio Iexuá FM. E o programa Educação e Notícia, Renato, continua, né, com a sua programação normal até às 10 da manhã, né, com muitas informações, muitas notícias sobre a educação do nosso município, do nosso estado e também informações a nível nacional, porque educação sempre será notícia.
1: Verdade, professora Laci. Já tem muitas mães aqui. Pessoas colocando nomes das mães aqui, viu, Laci? Tá topado aqui. Hoje amanheceu bem aqui, bem movimentado. O Madeira com seu irmão, alô especial a eles. Estão aqui também nesse trabalho. São pessoas muitos colaboradores juntamente nesse trabalho, importante para esse trabalho, juntamente com Cícero Ferraz. Eles estão aqui nessa luta, Madeira e seu irmão. E tem muitas mães aqui, Laci. Todos os anos é assim, viu?
0: Isso, que bom que as nossas mamães estão participando aqui da nossa programação. E se você quiser participar ao vivo, ligue para nós, para o 98984-948524 e já deixar aqui, mesmo que de forma antecipada, a sua mensagem, né, para sua mamãe. Estaremos aqui até às 10 da manhã atendendo nessa programação, trazendo informações sobre a educação do nosso município, do nosso estado. Mas, se você desejar também fazer a sua ligação e parabenizar a sua mamãe ou as mamães de Nova Olinda do Maranhão, estaremos aqui disponível para atender cada um de vocês.

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0: acontecer.
1: Quem sabe faz a hora, não espera acontecer. E já temos ouvintes participando. Bom dia. Alô, bom dia. Caio, daqui a pouquinho. Tenta de novo. Renato, vamos continuar nossa programação com as nossas notícias, né? Novamente, vamos ver quem está no ar. Alô, bom dia. Alô, bom dia.
2: Bom dia, é José Vieira aqui da rua Gina Ribeiro.
1: Bom dia, seu José Vieira. Tudo bem com o senhor?
2: Tudo bem, estou aqui recuperando uma cirurgia, estou bem pertinho, graças a Deus.
1: Graças
2: a
1: Deus.
2: Quero parabenizar todos e todos os professores do município de Nova Olinda, tanto na rede municipal como estadual. E desejar um feliz Dia das Mães para todas as mamães de Nova Olinda, professores, secretárias, aquelas que vêm levantando uma bandeira de luta e de coragem, a defesa das crianças e de todos os pais.
1: Muito obrigada.
2: Desejo que Deus abençoe com muita saúde e felicidade todos vocês que estão nessa grande caminhada.
1: Obrigada.
2: Um abraço, um aperto de mão caloroso. Que Deus
1: muito
2: abençoe cada mãe, cada filho, cada pai, nesse momento de tanta luta que nós enfrentamos.
1: Muito
2: um abraço,
1: obrigada.
2: Um abraço a todos os professores.
1: Um abraço, seu Zé Vieira. Muito obrigada pela sua participação. Fique com Deus.
2: Deus abençoe o trabalho de vocês, que a gente está aqui parabenizando e acreditando que a luta, ninguém vence sem luta, não há luta sem vitória.
1: Com certeza. Muito obrigada, viu? Fique com Deus. E é sobre isso, né? Os nossos ouvintes participando, né? Parabenizando a nossa luta. Obrigada, seu Zé Vieira, pela sua participação, pelos seus elogios. Que Deus abençoe muito a sua vida, com muita saúde, muita paz. E estamos por aqui, Renato. Vamos continuar por aqui, fazendo a nossa programação, trazendo as nossas notícias. Essa semana foi uma semana, assim, que relembramos, Renato, algumas manifestações que fizemos ao longo desses anos, não é isso? Trouxemos assim, algumas fotos, relembrando a nossa luta, assim como o seu Zé Vieira acabou de falar. Não há vitória sem lutas. E nós já travamos bastante lutas e continuamos travando essas lutas, essas batalhas em prol da nossa educação, em prol da nossa valorização, né? Quando o professor é valorizado, tudo muda, tudo melhora. Os nossos alunos ganham, a nossa sociedade também ganha. Então, obrigada, seu Zé Vieira, pela sua participação aqui conosco. E é sobre isso, não há vitória sem lutas. E nós continuamos nessa luta, nessa batalha, e temos a plena certeza que seremos, sim, vitoriosos. Nós já somos vitoriosos, né? Muitas vitórias já aconteceram através das nossas lutas. Mas não vamos parar, vamos continuar, Renato, nessa luta, e temos certeza que mais vitórias ainda estão por vir.
3: É verdade, Alaci. Valeu aí, seu Zé Vieira. Obrigado pela atenção. É isso que faz, Alaci, os valores sociais, principalmente de um professor, qualquer ser humano, é que nem o Zé Vieira falou aí. A gente não precisa, no dia a dia, para a gente levantar a autoestima da gente, nem sempre ela se dinheiro, né? É isso aí que o seu Zé Vieira está fazendo, a parte dele, política social, falando o valor dos professores, em Nova Olinda do Maranhão, que nem o seu Zé Vieira falou. E seu Zé Vieira é uma pessoa que sempre acompanha muito o nosso programa também. Meu amigo Madeira, que está aqui ao meu lado, também. O Madeira não perde um programa nosso. E está aqui nesta luta, que nem eu falei, ele está aqui também nesse trabalho engajado com seu irmão, aqui lutando pela festa das mães. Então, assim, seu Zé Vieira, a gente agradece muito. Um alô especial à sua família, seu filho ali, que é cabeleireiro, sempre eu corto o cabelo lá com ele, gente boa, e é isso aí que a gente quer. A nossa atenção, a atenção da nossa sociedade aos professores. A gente sabe que é concursado, temos nosso salário, mas porque a gente quis, que a gente é de maior. Mas isso é importante, Alaci, o apoio, a autoestima social da gente, com apoio dos moradores de Nova Olinda do Maranhão. E assim, Alaci, você falou dos nossos cartazes, das nossas faixas, em relação às nossas lutas, as lutas de Nova Olinda em relação ao direito trabalhista, principalmente de professor, ela se não para. A gente vê a área da saúde, cada um tem um modo de reagir. A área da saúde, ela se é o segundo foco de funcionário em Nova Olinda do Maranhão, que tem mais também concursado além de nós. São poucos, não tem tantos, mas também tem concursado. A gente não vê uma voz das pessoas da área da saúde falando do seu direito, o que estão passando, se o salário está de forma correta ou não. Então, assim, nós, professores, por que, que nós falamos? Porque a nossa defasagem salarial em Nova Olinda do Maranhão, ela se continua até hoje, 9 de maio de 2026, continua com essa gestão municipal do prefeito Ari Menezes. A defasagem salarial é enorme, o desconto salarial de cada professor é muito grande, Alaci. Quem tem uma portaria, vai variando de acordo com os anos, né, Alaci, a classe que está, isso, e seu concurso. Professores aí que estão perdendo mais de 1.500 por mês, e uma portaria, Alaci, imagina quem tem duas, né? É difícil entender, hein? As pessoas que às vezes não acompanham o nosso programa diretamente, que entendam, a gente está deixando bem claro isso aqui. Meu caso, de alguns companheiros, professor, nosso coordenador, professor Gerard, uma maldade tão cruel, tão grande da gestão, contigo também, tua progressão não anda, está estagnada, e de outros professores, principalmente quem está lá na frente do sindicato lutando por nosso direito, trabalhista em Nova Olinda do Maranhão dos professores, tiraram a Laci, até minha titulação, a tua não tiraram não, não.
1: Cuidado. Não tiraram, não. Eles nunca colocaram.
3: Que a tua ainda está. O prefeito Ari Menezes não tirou a tua, mas tirou
1: muito
3: a minha.
1: Muito pelo contrário, Renato. Nunca colocaram mais de 7 anos essa documentação na Secretaria de Educação.
3: Tem e protocolo nela, sim. Tem certeza. Um protocolo. Uma vez colocado e recebido o protocolo, é para colocar para sempre. É maldade, pessoas aí. Tem acúmulo de cargo terrível e ninguém é taxado pelo seu salário, porque um, dois, é tão visado, é tão, com tanta maldade, cruel. É por isso que está se falando aqui, professor, sociedade, professores, a gente está falando, infelizmente, é um dia para a gente estar mais aqui só parabenizando as mães, falando de educação de forma bem mera, mas tem que falar, Alaci, porque nós estamos na taca. Independentemente, Alaci, a gente sabe que Nova Olinda passa por muita turbulência de política eleitoral, e não é diferente agora mesmo, muita tensão, muito tensa a nossa sociedade, essa decisão eleitoral aí, né, do TRE, com o prefeito Nova Olinda do Maranhão, mas assim, que Deus está para realizar tudo, mas o prefeito, ele tem que entender, secretário de educação tem que entender, que independentemente de qualquer coisa, decisão judicial, a educação não pode parar. Por que eu quero deixar bem claro isso aqui para a sociedade de Nova Olinda? Dinheiro da saúde hoje e da educação, ela se é prioridade, por isso tem as leis. O dinheiro não falta nem um mês. Não tem essa de dizer que prefeito não paga bom, o salário adequado de professor ou da área da saúde, porque não tem o dinheiro. Tem o governo federal, nunca falha, manda diretamente. Acabaram. Quem falou mal do Bolsonaro falou, quem fala mal do Lula fala, dinheiro da educação, Alaci, todos os meses tem, para pagar professor 70% de um milhão, 700 mil é para pagar professor, e os 300 mil pagar para manutenção das escolas, materiais, e também a questão da saúde não falta, Alaci, porque hoje é tão tal que já tem uns planos da área da saúde, né? Então, deixando bem claro para a população entender, independentemente de ação judicial em um município contra prefeito, se errou ou não, ele está sendo julgado, a justiça que está vendo lá, né? Mas assim, o dinheiro não falta. Bem claro para a população, o dinheiro não está faltando nas contas das prefeituras. É tão tal que a maioria dos municípios, se quiser pagar dia 15 de cada mês, já pode pagar, entendeu? Ou, por exemplo, não estou jogando mal aqui para ninguém. Vamos supor, um prefeito está em uma decisão eleitoral aqui, judicial, que nem Nova Olinda do Maranhão. Vamos supor, é intimado, perdeu o mandato, se acontecer. Lá, dia 15 de um mês, até dia 20, já tem dinheiro sim para pagar os professores se sair. Não tem aquela desculpa de dizer, eu estou pagando porque eu sou bonzinho. Eu estou pagando porque estou adiantando o salário de vocês porque eu sou bom. Não existe isso, é o dinheiro que já tem, Alaci. Caiu 1 milhão, cai 800 mil, cai 700 mil, é assim, Alaci, não cai todo de uma vez, mas a gente sabe que chegou ao dia 20 em diante, cai o valor maior, né, o total maior. Então é assim, não tem o que prefeito dizer que está sendo bonzinho para ninguém. É um direito, um dever de fazer, responsabilidade de gestão municipal. Então o caso que a gente está falando aqui, porque nós estamos num sofrimento muito grande. Eu estou preocupado com duas coisas em nosso município, Alaci. Essa decisão eleitoral aí, né, de judicial, envolvendo prefeito, e como é que fica também nosso salário. Não tem essa de alguém, babão, qualquer um dizer, ah, então quem assumir agora paga teu salário que tu tá reclamando, não. As pessoas têm que entender que é um direito de fazer quem tá lá. Porque na hora que está no poder, dinheiro tá caindo, entendeu? Ela se deixando esse recado para a sociedade entender nós aqui. A escola dos filhos de vocês, nossos filhos, não pode parar, pessoal. Não pode, a saúde, o hospital não pode parar. Porque... Por isso que quando uma pessoa sai de uma gestão municipal, estadual ou federal, ela se tem alguém que assumir logo, porque esse dinheiro não pode parar, é prioridade, tem que ter conta aberta para pagar as pessoas e a manutenção do município, entendeu?
1: Com certeza, Renato. E nós, né, estaremos sempre lutando por dignidade, por valorização e por melhores condições, né, para todos os nossos profissionais, para os nossos alunos, para os nossos filhos, né, que estamos aqui também, tanto quanto professores, como enquanto pais e mães de alunos do nosso município. E sempre foi e será a nossa bandeira de luta por mais direitos, por mais valorização, Renato. Isso se chama consciência de classe.
3: Verdade, né? Alaci.
1: Sempre estaremos à frente desse trabalho. Né? Outras pessoas também, quem sabe futuramente, poderão nos substituir à frente desse trabalho, mas que quem esteja lá tenha essa consciência de classe, de lutar por toda a categoria, não apenas por si, né? Não pensando apenas no seu umbigo. E vamos seguir, Renato, vamos continuar aqui com as nossas informações, falar um pouquinho a respeito sobre... O portal, né, da prefeitura aí, que passou alguns dias fora do ar, né? Muitos dias aí, mais de semana, sem que nós tivéssemos acesso ao nosso contra-cheque. E depois de algumas denúncias do Simproecema, depois de falarmos nos grupos, falarmos na rádio, o portal voltou a funcionar, né? Mas lembrando que apenas o portal do servidor, onde a gente pode obter os nossos contra-cheques. Até um alerta aqui aos nossos colegas profissionais da educação que imprimam seus contra-cheques. Importante esses contra-cheques em mãos. Não sabemos o que futuramente pode acontecer com esse sistema. Assim como ele passou mais de semana fora do ar, ninguém sabe o que futuramente pode acontecer com esse sistema, né? Mas retornou o portal do servidor, porém o portal da prefeitura, onde a gente pode acessar, né? E ter com mais transparência algumas informações, continua fora do ar, Renato.
3: Porque
1: é muito,
3: assim,
1: muito preocupante, né, para a gente, porque a gente, como sociedade, a gente precisa que esse sistema esteja funcionando.
3: Explícito para toda a sociedade novo-olindense, né, Alaci? Porque assim, Alaci, cada portal de uma prefeitura, ali, Alaci, pode aparecer verdadeiro ou de forma falsificada as licitações, ou seja, é onde as verbas aparecem assinadas por secretário de saúde, secretário de educação, secretário de agricultura e meio ambiente, secretário de administração e finanças também, ela se aparece ali, aparece lá valores, de que forma foi feito esse projeto para vir essa verba, esse tipo de licitações, se ela é falsificada ou não, os valores, entendeu, ela se... É onde a sociedade acompanha o dinheiro do seu município. Não é só professor, que a sociedade entenda. Ali é onde a sociedade Nova Olinda pode ser prejudicada, Alaci, com montantes milionários de reais através de falsidade de projeto que é real, o dinheiro que entra no município, entendeu, Alaci? Da educação, falando, começando pela educação, a nossa parte, a gente pode ser prejudicado ali. Às vezes aparece ali um projeto de uma verba, está ali assinado para o secretário de educação, para os prefeitos, e às vezes esse dinheiro não chega nas cadeiras das nossas crianças, que é aqui em Nova Olinda a gente vê. A maioria das escolas que a gente tem visitado, a gente está acompanhando elas assim. Escolas grandes com cadeira das nossas crianças sentadas de péssima qualidade, elas assim. Não tem mais nem a cor, que era azul e branca, mudou. Agora é só o madeirite que a gente vê em algumas cadeiras. Falta merenda de qualidade, merenda escolar, né? Eu digo pelo menos a merenda escolar de qualidade, elas assim, que aqui não tem, a maioria das vezes não tem. Alguma vez isso varia muito. Que era para ser alimentação, o PENAI, Programa de Alimentação Escolar do município, que está aqui, é federal e vem para o município. Se aparecer ali um aumento, tu não sabe. A questão de verba para uma escola, a área de escola, para do espaço físico, ela se... Tá, nós estamos correndo risco de vários municípios no Brasil já estão passando e outros passar por essa questão de verba federais do MEC, ela se vim para a reforma das escolas. Sabe por que, ela se, deixando bem claro para tu, para toda a sociedade que está nos acompanhando, porque nós estamos passando, nós estamos atravessando, entrando aí um ciclo chamado escola tempo integral, ela se, que as escolas do nosso Maranhão e do Brasil têm que ser mudadas, o padrão físico, que as nossas escolas, vamos, só um exemplo que já funciona, só uma única escola Nova Olinda do Maranhão, Princesa Isabel, não menosprezando, que eu sou de lá. Mas assim, a escola teve uma pequena reforma, não foi ampla, para as crianças passar o dia. Ali não tem uma piscina, não tem uma quadra de esporte, ela assim. Tem que ter para ter um jogo de tênis de mesa, pique-pongue, qualquer coisa para atrair essas crianças 4 horas com diversão, entendeu? E parte prática da educação. E 4 horas científica. São 8 horas, a gente vê no Japão, Suécia, Noruega, Singapura, Alassi são um país menor do que o estado do Maranhão e do Piauí, Alassi, o país todo. Isso já funciona. O próprio Chile aqui, que tem a melhor educação da nossa América do Sul. O Chile só é um arquipélago, né? Grande produtor de maçã e de uva, que tem a melhor educação da América do Sul, sabia? E da América Latina, é o Chile. Então, assim, Nova Olinda e qualquer município pode passar por isso, vir essas verbas e não ser implantado nas escolas de nossas crianças. Aí vem o programa, o dinheirão fica sendo desviado com prefeitos e mais prefeitos no Brasil, e aí as escolas continuam o mesmo padrão. Tem escola que não tem nem sala de informática adequada, está improvisada em sala de aula, que nem a gente vê umas escolas de Nova Olinda do Maranhão. Não tem a sala do professor, não tem área de lazer. Eu quero parabenizar aqui a Laci, Sarney Costa, Laci, que muitas vezes tem até pessoas, todo respeito, tem pessoas que discriminam o Sarney Costa, porque é uma escola lá que não é do centro de Nova Olinda do Maranhão, Laci. E hoje, se tu analisar, olha, todas as escolas de Nova Olinda é a escola que tem melhor área de recreação de Nova Olinda do Maranhão, chama-se Sarney Costa. Já tem aquele corredor grande antigo e tem lá atrás o refeitório. É isso, Laci, que nós estamos falando, nós queremos para nossas crianças. Área tem, todas as escolas de Nova Olinda dá para fazer área, ali no trator. A escola de lá. Pegaram e fizeram um muro rapando a escola, onde cai a água da biqueira. Não pode, ali tem que aumentar a área daquela escola para ter um padrão de escola de qualidade. E o que ela se falou aqui, pessoal, voltando no portal do servidor para entender isso daí. Possa que apareça lá uma licitação de um projeto de verba para a escola e aí está sendo desviado, ninguém sabe, porque o portal está fora do ar, ninguém vai ver nada ali.
1: Renato, interessante, falando em relação a esses contratos, durante esse período que ficou fora do ar, né? Quando voltou, nós observamos que vários contratos foram assinados, né? Por todas as secretarias, né? Por quase todas as secretarias. E como o nosso foco aqui é educação, gostaria de trazer aqui a informação sobre um contrato assinado pelo secretário de Educação no valor de R$ 1.650.967,86, né? Esse contrato, segundo a informação que nós temos, essa contratação de empresa especializada em fornecimento de equipamentos materiais permanentes para atender às necessidades das secretarias municipais do município de Nova Olinda do Maranhão. Esse foi um dos contratos e o interessante é que foi todos nesse período, né? No período onde o portal estava fora do ar. Dia 29 de abril, outro contrato também assinado pelo nosso secretário de Educação, Raimundo Domingos Costa Neto, no valor de R$ 304.050. Essa contratação dessa empresa, especializada no fornecimento de refeições individuais, marmitas, quentinhas e kit lanche. Mais de R$ 300.000 esse contrato. Também no dia 29 de abril. Então é o que você acabou de falar. A gente fica assim meio cismado, né, com várias contratações justamente no período que o portal estava fora do ar, Renato.
3: Porque assim, ela é muito dinheiro. Se a gente analisar, é muito dinheiro entrando no nosso município na educação das nossas crianças, que esse dinheiro aí, ela se não entra no 70% nosso, né? Aí já são mesmo, como se diz, licitações pela secretaria para comprar materiais. São tantas coisas, ela assim, que a gente fica com o pé atrás. Tipo assim, eu entro nessa porteira, eu não entro, que eu não sei o que é que tem nesse quarto, nesse eu passo dessa porteira, tem um para frente tudo escuro. É um abismo, eu não sei se eu vou cair em uma cratera. Então a gente fica com o pé atrás e só um exemplo que eu estou dando aqui em relação à educação. Então, quando o portal do servidor ele fica fechado, ela assim, de forma geral, os moradores não acompanham, né? A mídia não acompanha, que hoje tem muita mídia lá assim. Isso que a gente fica cabreiro, porque a mídia acompanha, eles acessam os portais dessas prefeituras, né? Para acompanhar. Nova Olinda do Maranhão, nós sabemos que tem vários blogueiros aqui, não importa se está do lado da gestão ou não, é para acompanhar esses trabalhos lá assim. E divulgar, além da gestão, que muitas vezes não divulga. Fica falando, às vezes, o que não deve, mas até que poucos dias um blogueiro falou uma coisa certa aqui, ela assim, poucos dias. Que a Polícia Federal tem que fazer varredura nesses municípios do Alto Turi, de Gurupi a Zedoca. Tem que fazer mesmo, Alassi. Ele fez uma palavra crucial falando, independentemente de política, ele falou isso aí, de outras coisas, mas tem que falar disso aqui também. Que a Polícia Federal ainda está muito distante de Nova Olinda. Tem que vir mais aqui, respeita a Polícia Federal, já veio poucos tempos. Que venha mesmo fazer essa fiscalização com o MEC em relação à educação em Nova Olinda do Maranhão, que é muita calcatrua, Alassi, que ninguém sabe o que está acontecendo. Porque a gente sabe, poucos tempos, Alassi, teve aí, né, poucos anos aí, essa gestão de continuação, é a mesma, Alassi, é a mesma, as mesmas peças. Só teve um prefeito diferente, mas as mesmas peças da gestão de continuação. 800 botijões de gás, Alassi, foi comprado. Tu tá entendendo, Alassi? É muito botijão de gás. Olha o que tá cozinhando, que cozinha em Nova Olinda do Maranhão, de panelada, que é os pés de boi aqui para nossas crianças nas escolas, e feijão preto que custa amolecer. Eu acho que estão dando muito para as crianças esse tipo de comida, que custa cozinhá-la assim. Tem que ter muito botijão de gás, muito fogo aceso, muita energia de gás natural para poder cozinhar as comidas das nossas crianças. Alassi, é uma crítica construtiva que eu estou fazendo. Aqui não é uma crítica de molecagem, não, pessoal, é coisa séria. 800 botijão de gás. Poucos tempos a gente viu aqui em Nova Olinda, fez uma licitação disso. É assim que acontece. Se a polícia tivesse vindo nas denúncias que é feito, Ministério Público, e lá fora fiscalizar isso aqui em Nova Olinda do Maranhão, não estava acontecendo esse tipo de coisa que a gente fica desconfiada, Alassi. Porque é muito dinheiro. Nossas crianças têm que ter alimentação de qualidade, tirar aquela central de merenda dali. Até que a central, se tiver, eu não sou contra, Alassi, mas as escolas têm que ser readaptadas para fazer alimentação escolar de nossas crianças, que nem na zona rural. Entendeu? Muitas das vezes acontece coisa que a gente fica até mesmo se questionando, por isso que a gente fala. Uma coisa interessante, ontem, eu estou acompanhando, a gente vê a notícia aqui, a maioria das escolas de Nova Olinda do Maranhão, Alassi, não fez as festinhas das mães dessa vez, viu? Não fez. Não sei se é porque a gente falou poucos tempos das festas aqui da Páscoa, que foi pedido R$ 15, eu provo que eu paguei R$ 15 para meu filho numa escola pública, eu não vou falar nome de escola. Mas assim, ela se tu tira R$ 15 do teu bolso, cada pai é muito dinheiro. E cadê o dinheiro da CEMED, ela se, da secretaria, que muitas das vezes quando tem os projetos das escolas, primeiro que aparece é secretário de educação, é prefeito, que estão lá com a mola do dinheiro e não aparece dinheiro para abrir para as festinhas das crianças nas escolas. Aí eu não sei o que, que aconteceu.
1: Renato, e esses extratos de 300 mil reais para compra de lanches, para onde vai esse
3: muito
1: dinheiro?
3: Lanche, né?
1: Para onde vai esse dinheiro? Se quando as festinhas nas escolas vão acontecer, tem que sair do bolso do pai, dos professores, dos diretores, né? Que ninguém
3: isso.
1: venha me desmentir aqui, nos desmentir, por quê?
3: A gente tem filho, né, Alassi?
1: Que
3: tem
1: isso
3: filho.
1: Acontece. Acontecia enquanto estávamos na sala de aula, como professores, e acontece enquanto pais também. Então, a gente vê esses extratos aí de milhões e a gente se pergunta, para onde vai esse dinheiro?
3: Pois é, Alassi, eu sempre passo por abusado, eu passo mesmo. Diante de diretor, a ver me ignora, porque eu não gosto, Alassi, de colaborar em festa de escola pública. Porque já tem o dinheiro que entra na escola, não é muito, mas tem. Tem um salário educação, PD10, esse dinheiro, Alassi, é para reforma de escola em algumas coisas que precisa, entendeu, Alassi? Não são muito, a gente sabe que varia de escola para escola, dependendo do número de aluno. Mas é um dinheirinho, Alassi, que dá para também, faz parte da festinha dos projetos, sabia? Tem o direito, sim, o diretor pegar, que está lá na conta deles esse dinheiro, do diretor das escolas, pegar um pouco e fazer a festinha da escola. Não custa fazer lá, assinar um protocolo e mostrar para a secretaria que eu tirei tanto para o secretário de educação, para a SEMED, tá, que tirei tanto para fazer essa festinha bem aqui. Eu posso ou não posso? Pode. Eles têm uma portaria lá, assim, que fala tudo disso. Que nem tu falou, 300 reais, ela assim.
1: 300 mil.
3: 300 mil, desculpa, pessoal, 300 mil reais. Para lanche, para onde vai esses lanches que ninguém vê nossas crianças nas escolas? Algum dia, Laci, que a merenda das nossas crianças são boas, algum dia. É difícil entender.
1: Dificilmente, Renato. Esse lanche, infelizmente, até o momento, continua do mesmo jeito, sendo transportado em um carro.
3: Isso.
1: Não é feito na escola, onde os nossos filhos, onde os nossos alunos estudam, né? É feito em um local separado e transportado nesse carro até as escolas, Renato. Então, essa situação é muito complicada, muito difícil. Até o momento, nenhuma mudança, até porque o governo é de continuidade. Né?
3: Isso.
1: Não podemos esquecer isso. E se é de continuidade, as mesmas práticas de maldades, de perseguições, continuam acontecendo, Renato.
3: Ela se está quase fechando aqui. Vamos fechar essa parte municipal ou vamos continuar ou vamos fechar com outra coisa já aqui? Está fechando.
1: Está fechando.
3: É uma notícia interessante aqui, ela se, sobre a educação. É muito dinheiro e ninguém sabe para onde está indo. Qual é o ralo que ele está passando, ela se, né?
1: Sim.
3: A peneira do olho grande. Porque assim, mais uma notícia interessante aqui. Não julgo, sempre quando eu falo é alguém que me disse. Uma mãe, duas mães me falou, as crianças que estão aqui do centro, Alassi, que agora estão estudando lá na vila, lá no início de Nova Olinda,
1: Vila
3: que
1: Esperança.
3: Tem a nova creche,
1: Esperança.
3: Na Vila Esperança, pessoal, me falaram até assim chateada, repercutir diante de mim, mas o certo, que nem eu pedi, ó, vocês falam, vão a SEMED, vão à prefeitura, reclama para o gestor, reclama para o secretário de educação, também, que lá eles é que são peças fundamentais para resolver essas situações. Vem para cá, uma mãe indignada com a criança que perdeu a aula, veio para cá, dois dias depois que foi inaugurada a creche, começou as aulas lá, Alassi, que o carro sai daqui, o transporte sai daqui da praça, daqui da igreja, 7h10, viu? Me falou até o horário, 7h10. Quando ela chegou, se atrasou um pouco, o carro não estava mais. E ela não tem a moto e nem tem uma bicicleta e nem um carro para levar essa criança lá para Vila Esperança, Alassi. Porque eles prometeram, não foi? Rolou muito isso aí nas mídias, que ia ter carro sim, né? Era para as crianças que morassem no centro e estudar lá na Vila Esperança. Então está acontecendo isso aí, foi mães que me falou, por isso que eu estou falando aqui. Eu não sei se já foi resolvida essa situação. E eu ainda alimpei as mãos fui a favor da gestão, que eu disse, não, amiga, não se preocupe que a gestão vai resolver isso aí, não demora. Ainda fui pelo lado da gestão, entendeu? Nem sempre eu estou aqui para falar só o que está errado, ainda elogiei a gestão desse ponto positivo, porque o carro vai ser resolvido e não demora, pela minha própria consciência, entendeu? Eu não sei se já foi resolvida, Lassi.
1: Certo, Renato. Temos também denúncias, Renato, em relação à falta de mediador, né, para cuidar das crianças com necessidades especiais. Alguns pais também já falaram em relação a esse assunto, que nas escolas está faltando esses profissionais, né, que estão lá para cuidar, para estar do lado do seu filho com algum tipo de necessidade especial. E segundo as informações que chegaram até nós, é que esses profissionais, até o momento, né, em algumas escolas, não estão disponíveis, Renato. Bem complicado, porque é um direito dos nossos alunos, né, com necessidades especiais, ou melhor, com algum tipo de deficiência também, né? Precisam desse mediador, precisam desse apoio, precisam desse suporte. Atenção, prefeito, atenção, secretário de Educação, vamos estar atento a essas situações.
3: Porque, Alaci, se eu não me engano, foi 2016, 2017, foi mais ou menos 2017, existiu aqui, Alaci, uma capacitação falando dessas pessoas, desses professores, se formar e se especializar nessa área de ajudar, ser mediador, né, para lutar com crianças em necessidades especiais. E aí rolou todo esse programa aqui, foi um programa que veio, foi 2017, se eu não estou enganado. Eu até acompanhei por longe, mas acompanhei. O que aconteceu depois, Alaci, foi particular, entendeu? As pessoas pagando, eram pessoas que faziam parte da gestão municipal, da CEMED, que pegou esse programa e depois veio para o particular, as pessoas tinham que pagar. Teve pessoas que fez, não foi, Alaci?
1: Fizeram. Não recordo,
3: Renato. Tem gente que tem, para lutar com crianças em necessidades especiais.
1: Sim, questão com certeza, de profissionais nós temos.
3: Audição, entendeu? Que veio até uma fonoaudióloga nesse tempo, falou. Começou aqui no Salão Paroquial, depois a minha turma que estava nesse tempo acabou lá no Terezinha Leite, eu sei que foi esses anos passados aí, e aí depois não passou três semanas, veja, já foi uma pessoa que era para ser mais particular o programa, teve pessoas que fez ela assim. Não, como é professor da rede, é mais barato, que era para ser um programa de acordo com o nosso plano de cargos e carreira, entendeu? Ela assim. Que aí fica difícil essas crianças que tem nas famílias, que tem problemas, que são especiais, porque o outro professor titular tem que estar na turma, uma hora tem que fazer um acompanhamento dessa criança, ela assim, um corredor de escola para um banheiro, entendeu? Para alimentação escolar, e cadê a pessoa que tem lá, né? Que nem nos ônibus, tem um monitor, é um exemplo que nem um monitor, né? Esse tipo de pessoa, mediador para ajudar essas crianças. Então é falta respeito por parte da gestão da CEMED ver essa situação. Então, em pai fazendo essas denúncias, falando pra gente, o certo é reclamar na CEMED mesmo, porque tá séria essa situação.
1: Com certeza. E já fica aqui a nossa denúncia também, né? Em favor desses pais, né, dessas crianças, desses alunos que precisam desse suporte, que precisam desse apoio. O professor também precisa de alguém para dar esse suporte para ele em sala de aula. Fica bem complicado o trabalho do professor sem esse mediador. Não é isso, Renato?
3: Porque, Alaci, eu já trabalhei com várias crianças que só tem problema de audição. Alaci, já é difícil para a gente, né, entender. Depois a gente vai pegando as manhas de acordo com o gesto que ele faz, que é a chamada comunicação de gesto, né, que a criança faz diante, a gente vai entendendo mais rápido. Mas de início não é fácil. Já pensou, tu tá diante de uma criança, essa criança ele passa bullying. Isso aí é um bullying também, Alaci. Que ele se sente de forma excluída na sociedade, principalmente dentro da escola, que é o pontapé inicial, é a raiz de inclusão. E não excluir a criança, ele se sente excluído.

0: melhores condições de trabalho, por mais valorização para os nossos profissionais da educação.
1: Que nós sabemos, Alaci, que nós temos o CATFUNDEB, que é o conselho, né, principal, que é as portas de entrada para o dinheiro entrar nas contas da prefeitura, que é o dinheiro da educação. Tem o CATFUNDEB, né? E temos também o Conselho da Alimentação Escolar, temos nossos amigos aí professores, um alô especial para eles, para o Ronildo, que é do CATFUNDEB, temos o Heraldo, da Alimentação Escolar, que é o presidente da Alimentação Escolar de nossas crianças, né, do conselho lá, e que veja esses casos, Alaci, bem com delicadeza, reúne todos os membros do conselho do CATFUNDEB, quem é da Alimentação Escolar, ó, o presidente reúne seus membros. Não podemos, de forma alguma, Alaci, aceitar em nosso município, isso é dinheiro das nossas crianças, da educação, o nosso também, que faz parte desses conselhos. Fazer uma reunião, que muitas vezes acontece, Alaci. Tu é membro, né, do CATFUNDEB, Alaci?
0: Sim, com certeza.
1: Josélia.
0: Isso. Né? Só então, não participamos assim, mais das reuniões, Renata. Eu não sei por qual motivo nos excluíram, né? Observamos assim...
1: Isso.
0: Segundo o que eles disseram, as reuniões acontecem, porém, não com todos os membros do conselho, né? Então, é uma situação bem complicada. Nós não sabemos dizer detalhadamente o que
1: está acontecendo,
0: acontece,
1: né?
0: Em relação ao dinheiro do Fundeb, até porque nós não participamos, nós não somos convocadas para essas reuniões.
1: Que essa porta, Laci, ela não pode ser fechada para nenhum membro do Conselho CATFUNDEB. Principalmente tu, que é professora, concursada, está lá para representar professora e professora Josélia. Tem os pais também, né, que são responsáveis. Tem vários pais e tem também aluno que já tem mais de 18 anos, que faz parte, né, assim, do CATFUNDEB. Então, o nosso presidente, ele tem que convidar todo mundo para essas reuniões. Agora, quem não quiser ir, vai lavrar na ata por que não foi e o motivo da reunião acontecer sem essas pessoas. Porque ela é uma reunião que tem que ser de porta fechada, mas com todos vocês. E não pode tirar nenhum de vocês da reunião sem dizer o motivo, porque não está participando. Eu já fiz parte, Alaci. Eu sofri muito aqui em Nova Olinda do Maranhão. Chegaram a esconder reunião de mim. E eu sempre lutando, mas é assim, a gente não pode deixar isso acontecer. Por isso que a gente está falando aqui, não pode detalhar nada, tudo está em Ministério Público, a gente vai acompanhar tudo que estão mandando para lá. Com certeza a gente vai acompanhar. Já vem acompanhando outras coisas, vai acompanhar muito mais o que está acontecendo, porque isso aí é falta, isso é crime, Alaci. São crime cometido que o presidente do CATFUNDEB está cometendo e isso compromete ele mesmo, entendeu? Então aqui em Nova Olinda as pessoas brincam muito com coisa séria, Alaci. Tudo acha que está bom, tudo acha que está do jeito que está acontecendo, ignora as pessoas que cobram o que é de direito, aí fica difícil, mas uma hora as coisas acontecem. Justiça acontece para os injustiçados, Alaci.
0: Com certeza, e a gente tem visto a justiça bastante ativa, né? E com os olhos abertos em relação às situações de Nova Olinda. Renato, 9 horas e 59 minutos, hoje nós não vamos estender tanto, né? Porque a rádio está bem movimentada, graças a Deus as mães estão vindo colocar os seus nomes para o sorteio de amanhã, para a programação especial de amanhã do Dia das Mães. Venham, né? Já está amanhã aqui, está bem movimentada, por isso nós não vamos estender tanto a nossa programação hoje, não será até um pouquinho mais não, será até às 10 da manhã.
1: Tu disse que era até 9 horas, só já tem meio minuto.
0: Até às 10 da manhã.
1: Só já tem aqui, eu estou olhando, só tem aqui 30 segundos para fechá-las.
0: Então, já quase fechando aqui a nossa programação, de já deixando aqui o nosso agradecimento a todos os nossos ouvintes, deixando o meu alô todo especial à dona Gracinha, que sempre está ligadinha com a nossa programação, a dona Francisca, o seu Zé Vieira, que já ligou para nós hoje, Porca Maga também, sempre ligadinha com a gente, o Chiquinho Liberato, a dona Digé, a minha vizinha, não perde, Renato, uma programação nossa, um alô, um abraço todo especial para a senhora, dona Digé, a boneca ali na Rua São Francisco, a Maria Augusta também, sempre com seu radinho ligado, Enfim, todos os nossos ouvintes dos interiores, que são muitos também, seu Zé Valério. Qual o interior que seu Zé Valério mora, Renato?
1: É na Pedreira, Laci. Chegando, depois do Formiga, lá não é considerado Formiga.

0: É, né? Um gente abraço. Boa, gente boa demais.
1: Não perde, Renato, um programa.
0: Alô,
1: nosso.
0: Seu Zé Valério, e suas filhas são todas minhas amigas, os filhos são as pessoas de bens. Eu já precisei deles uma vez, eu com minha moto lá assim, com minhas crianças lá para pedreira, eu tive que deixar minha moto lá 2 dias. São pessoas acolhedoras. Seu Zé Valério, aí, alô especial para ele e toda a comunidade da Pedreira, do Formiga, Pelônia, Pedreira, todas essas mães aí. Meus parabéns. Enfim, todos os moradores aqui da área chamada Subárea 1, Alassi, aqui, quadra 7, quadra 8, quadra lá no, até a beira do rio, onde tem hoje a grande fazenda aí dos fazendeiros de fora, que é depois da 8, Mata do Luiz, lá Tatajubau, Três Furos, que pertence ao nosso município, e demais pessoas que estão nos ouvindo. Quadra 3, enfim, todas as quadras deste lado da zona rural de Nova Olinda do Maranhão, meus parabéns às mães que moram este lado da direita, aqui da BR-316, da zona rural. Sucesso, que Deus continue a vocês assim, mães. Quero deixar um recado aqui a vocês e às outras mães da zona rural, daqui do lado das beis aqui, todos povoados da zona rural e zona urbana. O recado que eu deixo é ela assim, eu sempre uso essa frase, nunca desiste por causa dos problemas que te afetam. Lembra-se do que te fez existir até hoje, Alassi. Porque nós passamos problemas todos os dias, principalmente as mães que pegam uma criança, né, está no colo dela desde criança, no útero, aguenta 9 meses a tolerância com a criança em um útero, depois vai nascer, vai passar por dores, Alassi. Ou que seja operado um parto ou não, vai passar por dores, amamentação. Muito as mães não têm uma pessoa tão grandiosa. Estou aqui me arrepiando, Alassi.
1: É emoção,
0: porque
1: né, Renato? Muita emoção.
0: Eu não tenho mais minha mãe, Alassi.
1: Principalmente para nós.
0: Eu não tenho mais minha mãe, mas é assim, pessoal. Estou chorando de alegria. Ela criou todos nós. 9 filhos e que nem outros filhos também que não tem mais mãe nessa terra, mas está lá no céu nos ouvindo, mãe. Estou lhe mandando esse recado para você e todas as mamães de Nova Olinda e de Brasil afora. Sucesso, saúde, paz para quem está vivo. Que Deus coloque todas num bom lugar, quem já se foi para a vida celestial. Meus parabéns.
1: Então é isso, Renato. Não tem como a gente não se emocionar nessa data tão especial. Todos os dias é dia das mães, mas tem aquele dia, né, que... foi feito para homenageá-las, né, para presenteá-las. E
0: verdade, Alassi.
1: Nós, aqui do Simproessema, né, do programa Educação e Notícia, gostaríamos de deixar o nosso abraço todo especial a todas as mamães da nossa cidade.
0: Professoras,
1: todas
0: de forma
1: as
0: geral,
1: mamães, né, professoras, enfim, de todas as outras profissões que são mães guerreiras. Mães do coração, mães que amam, que protegem. Isso é ser mãe, Renato, né?
0: Isso.
1: Ser mãe e ser professora é amar em dobro. Ama o seu filho, que às vezes deixa lá em casa, sob o cuidado de outras pessoas.
0: Muito cuidado.
1: Para amar os filhos dos outros, que com o passar do tempo acabam se tornando nossos filhos também, né? Nós somos... e fazemos a diferença dentro e fora das nossas escolas. Aquele abraço todo especial, aquela homenagem toda especial, aquele carinho todo especial a todas as nossas mães, principalmente as nossas mães professoras, que fazem a diferença nas nossas casas, que fazem diferença nas nossas escolas.
0: Isso,
1: é isso, Renato?
0: Deus... a mãe da Josélia, ela, assim, um alô especial ela lá na B4, e as mães de lá, eu falei de forma geral. Aline, lá no Monte Alegre, a mulher do Cláudio, todas as mães de Monte Alegre, aquele povoado maravilhoso também, né? Um alô especial a todos as minhas parentes que são mães, parabéns, as tuas tias ali que são mães também, a mãe do Gerard, e de todas as outras, as mães das outras professoras e todas as professoras, meus parabéns, fechando aqui, viu? Essa parte que eu não tinha falado.
1: Então, que Deus possa abençoar cada uma de
0: minha
1: nós.
0: Esposa.
1: Nos dá muita saúde, muita paz, muita sabedoria, que nós possamos continuar com essa missão árdua. Não é uma missão difícil, mas é uma missão cheia de amor. E que Deus abençoe cada uma de nós com muita graça, com muita paz, com muitas alegrias. E que os nossos filhos também saibam valorizar as mães, né? Saibam nos valorizar por tudo que nós fazemos por eles. né?
0: Que você, mãe, né, ela se tanto sofre, né, como mãe. Diante de tudo, ninguém quer ver um filho sofrer. A mãe prefere sofrer 10 vezes a dor de um filho do que deixar ele sofrer uma dor.
1: Com certeza, Renata.
0: Sim, verdade.
1: Então, que Deus abençoe cada uma de nós, já chegando aqui no finalzinho da nossa programação, 10 horas e 5 minutos. Então é isso, Renato. Vamos fechar aqui, deixando aquele abraço todo especial. E lembrando, venham colocar os nomes, né, para o sorteio de amanhã da programação especial do Dia das Mães, tá certo? Amanhã hoje já está bem movimentada aqui, né, as mães colocando o seu nome.
0: Está bem corrido, né, Lacir?
1: Isso,
0: tá
1: colocando o seu nome para o sorteio. E venham, venham, que muitos presentes já estão chegando, Renato.
0: Verdade,
1: muitas pessoas já doando, graças a Deus. E esperamos que supere os presentes do ano passado. Né? Esperamos que os vereadores, os comerciantes, empresários, fazendeiros, enfim, toda a população que tenha vontade de fazer a sua doação, estaremos aqui recebendo esses brindes. Né? Muitos já chegaram, mas aguardamos mais, né, para esse sorteio de amanhã, em homenagem às nossas queridas mamães. 10 horas e 6 minutos, Renato. Fechou, Renato?
0: Alô especial que eu esqueci ali, seu Antônio Pedreiro, sempre ele me pede, seu Sebastião do Açaí, a dona Diquinha, e enfim, todos os comerciantes de Nova Olinda, o nosso amigo, seu Zé, esposo da Lenice, professora Lenice, viu? Também um alô especial a ele, que não perde um programa por Camargo, e enfim, todos os moradores de Nova Olinda do Maranhão.
1: Então,
0: meu muito
1: 10
0: obrigado.
1: 10 horas e 7 minutos. Até a próxima programação, se assim Deus nos permitir. E que Deus abençoe todas as nossas mamães.
0: Valeu!
1: Tchau.

Erga os seus braços para o céu, para que nos venha o poder do Altíssimo, para nos fortalecer, para dar força àquele que está triste, alegria ao que hoje necessita de um novo tempo, coragem ao que está desanimado. Hoje o Senhor quer renovar dentro do nosso coração o compromisso com a vida e nos tornar ressurretos. Eleve as suas mãos. Tome posse dessa vitória.

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mãe. Talvez eu nunca tenha me expressado desta forma. Da forma que vou falar agora, uma frase que é a única que eu encontrei que encaixava bem nesta canção. Não precisava dizê-la, pois tu sabes que essa frase é verdadeira. E nesse seu dia eu quero que Deus cele essas palavras no meu coração para sempre. E no seu também, mãe. A frase é: eu te amo. Eu realmente te amo. Parabéns, mãe.

Obrigado, mãe. Que seu dia seja abençoado. Não só o seu, mas de todas as mães do mundo. Parabéns, mamães. Parabéns, filho.

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Olá, amigos! O seu balanço esportivo deste sábado volta aqui na sua emissora favorita, Rádio Ixuá FM, Rádio Jussarau FM, Rádio 95 e outras emissoras parceiras. Estamos com o balanço esportivo do sábado, trazendo o resumo do esporte para este sábado, hoje, dia 9 de maio do ano de 2026. Na sua emissora, agora os destaques de hoje. Rodada do Campeonato Brasileiro Série D. Maranhenses em campo. Sampaio, Moto, IAP e Imperatriz. Maranhão Atlético joga hoje na Série C. Rodada completa da Série A, Série B e Série D. E ainda o panorama local. Nós vamos destacar o seu balanço esportivo. Copa Olegário Vidal, hoje tem bola rolando para Real Batismo e São Paulo de Santa Luzia do Paroá para fechar a fase classificatória. É o balanço esportivo deste sábado, véspera de feriado nacional, Dia das Mães. Já um feliz Dia das Mães às mamães, de forma antecipada, aqui do Cícero Ferraz e as emissoras favoritas. Muito bem, vamos começar com o panorama local e panorama regional, destacando as informações deste sábado. Panorama local, hoje tem bola rolando pela Copa Olegário Vidal, lá no distrito de Monte Alegre, interior do município de Nova Olinda do Maranhão. A bola vai rolar às 16 horas, lá no Brinco de Ouro da Princesa, lá no distrito de Monte Alegre. A bola rola para São Paulo e Real Batismo, confronto ainda da fase de grupos da primeira fase. O jogo está marcado para as 15h45, apresentação das equipes, 16 horas, a bola vai rolar. A arbitragem é por conta de João Luiz da Silva, Fábio Cabral Magalhães, Daniel Melo e Luiz Fernando. É o quarto árbitro, né? São Paulo e Real Batismo, às 16 horas, lá no distrito de Monte Alegre. As informações para você. A Taça Bambino Fit, categoria sub-17. Sub-17, a bola vai rolar. Ó, a bola vai rolar lá no distrito. A bola rola no distrito de Monte Alegre hoje, lá na Taça, na Copa Olegário. A Taça Bambino Fit, a organização definiu 30 de maio. A grande final lá no estádio Procopão já está definido, que em 30 de maio a bola vai rolar lá em Maranhãozinho. Olha a fase de quartas de finais. Terceira fase, né, da Copa da Baixada, Copão da Baixada, categoria Quarentões. A bola vai rolar hoje para os seguintes jogos, todos os jogos neste sábado. No estádio Gervasão, vamos ter Gervasão, lá em São Vicente de Ferre. São Vicente de Ferre e Pinheiro. Pinheiro e São Vicente de Ferre, 16 horas. No estádio Osvaldão, na cidade de Bacuri. Bacuri e Olinda Nova, 16 horas, deste sábado. No estádio Almeidão, em Cururupu. O estádio Almeidão, em Mirinzal. Cururupu e Alcântara, 14 horas. Né? Vão jogar na preliminar. Incrível, né? Cururupu e Alcântara. E às 16 horas, também lá no Almeidão, Mirinzal e Viana, jogos de hoje, das quartas de finais do Copão da Baixada, categoria Quarentões. Campeonato Maranhense da segunda divisão, movimentação nos bastidores, equipes, Lago Verde, confirmou Paulo Maranhão. Zagueiro Paulo Maranhão vai defender a equipe do Lago Verde na segunda divisão. O meio campista Sá também volta à equipe de Lago Verde. Jogou quando era amador e agora está voltando para jogar
na equipe profissional. Viana, Pinheiro, Balsas, muita movimentação. Real Resenha, que joga com o CNPJ do Araiós, apresentou o lateral esquerdo aqui de Santa Luzia do Paruá, Dimas, né? Foi dispensado do Sampaio, acertou para jogar pelo Real Resenha, que lá na tabela você vai conferir Araioses, né? Então, Dimas é o novo reforço da equipe do Real Resenha. Viana também apresentando vários atletas. Pinheiro ainda fazendo este balançado para buscar atletas. Dia 18, que é o próximo final de semana, a equipe do PAC joga lá em Maracaçumé, na Arena Sargento Ramos, amistoso preparativo para a Série B, que tem bola rolando dia 30 e dia 31, ou seja, no último final de semana do mês de maio, vamos ter bola rolando já pela divisão de número 2 do nosso futebol. Daqui a pouco a gente destaca os times maranhenses na Série D, mas dos bastidores, né, sacudidos, bastidor do Sampaio, o vice-presidente jurídico, Pérez Paes, divulgou o vídeo pedindo a renúncia do presidente Sérgio Frota. E agora já saiu várias notas de outros diretores apoiando a permanência do presidente. Então, Sampaio tem crise dentro e fora de campo, né? Neste início de temporada, nada boa para a equipe do Sampaio Corrêa. O nosso Sampaio Corrêa que continua ruim nesta parte inicial do ano. Então, no balanço esportivo, você vai acompanhar lá na cidade de Santa Luzia do Paró. Vamos ter hoje bola rolando lá na categoria veteranos, clássico do Campeonato Municipal de Santa Luzia do Paró. Hoje temos Campeonato Municipal de Veterano, confronto definido. Monte Dourado e Juventus, Estádio Serra Dourada, 15h45. Campeonato Municipal de Veterano, tem bola rolando lá no Serra Dourada hoje, na cidade de Santa Luzia do Paruá. Pela Copa da BR de Seleções Feminina, quartas de finais, hoje jogo definido. Santa Luzia Futebol Clube e Grêmio jogam no estádio municipal Macacão, Arena Macacão, lá em Santa Luzia, ao lado aí de Santa Inês. É Santa Luzia do TID, né? O pessoal não gosta muito, mas é Santa Luzia. Santa Luzia do Maranhão aí. Tá aí hoje. Vamos ter Santa Luzia e Grêmio jogando pelas quartas de finais da Copa da BR de Seleções. Por falar em Copa da BR, próximo sábado está definido o primeiro congresso técnico, estádio Padre Augusto Mosetti, cidade de Carutapera, congresso técnico às equipes do litoral, com Luiz Domingues, Cândido Mendes, Godofredo, Carutapera e mais Amapá do Maranhão. Essas equipes estarão lá reunidas já para debater a proposta de realização da Copa da BR de Seleções da temporada de 2026. Muito bem, 2026. Então nós temos aí já esta programação para o próximo final de semana. A competição reuniu ano passado 32 seleções, pretende novamente ter pelo menos esse número, e com a provável volta aí da seleção de Pindaré Mirim, né? Pode ser a volta da seleção de Pindaré, que não disputou a temporada passada, né? Sendo convidada a seleção de Cajari, né? Então vamos ver se todas as seleções confirmam, né, participação na edição da Copa da BR de 2026. O ano passado, a abertura aconteceu em Bela Vista, próximo a Santa Inês, e a grande final, que estava programada para Pio XII, em comum acordo, a final acabou ocorrendo lá na Arena Florestão, na cidade de Zedoca. É isso, principais informações para você neste sábado na sua emissora. Vamos mandando um abraço pro nosso Manuel, lá na Jussarau FM, lá no interior de Santa Inês. Pro nosso Davi Coelho, Adiel Mendes, o nosso grande Caetano Alves, né? A turma aí que milita no esporte lá em Santa Inês também.
nos acompanhando. Raimundo Carlos, lá na cidade de Pindaré, João Batista Varlan em Monção e muitos outros amigos que acompanham o Balanço Esportivo nesse sábado, essa edição especial que é distribuída para as emissoras parceiras de nossa região. Olha, já já a gente traz, já já eu trago todo a programação do final de semana esportivo nas quatro divisões, destacando a Série D para Iape, que tem desafio hoje à tarde, Sampaio Corrêa, Moto Clube Imperatriz, e a Série C hoje tem o Maranhão Atlético jogando no Castelão, podendo aí até mesmo entrar no G4, no G8, né? Lá da Série C, a equipe do Maranhão Atlético Clube. Nós vamos dar uma rápida parada, é isso, é? Vamos dar uma rápida parada, daqui a pouquinho a gente volta trazendo o resumo do futebol para este final de semana, com a programação do sábado e a programação do domingo nas quatro divisões do nosso futebol brasileiro. Já já nós estamos de volta, não sai daí, fique na sua emissora favorita.

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3: Muito bem, de volta para o segundo bloco do seu, do nosso Balanço Esportivo deste sábado, 9 de maio de 2026. Vamos lá para a programação do Campeonato Brasileiro das 4 divisões. Vamos destacando o Campeonato Brasileiro da Série D. Jogos para este sábado. Sábado, a bola rola a partir das 15 horas para Blumenau e São Joséense. 15 horas. 15h30, Neuzinho Santos, compromisso importante para o IAP. IAP e Parnaíba. Ou é hoje a primeira vitória, ou não é hoje, né? Porque o IAP precisa desta vitória para tentar se recuperar dentro da competição. IAP Parnaíba, estreia oficial do técnico Eloy, né, que deixa de ser atleta e passa a comandar o Canário da Ilha. Também hoje, 16 horas, Ceilândia e Operário de Várzea Grande, lá no Distrito Federal. 16 horas, Tirol e Altos do Piauí, no interior cearense. 16 horas, no estádio Aniceto Moscoso, Madureira e Portuguesa de São Paulo, 16 horas. 16 horas em Ilhéus, o Porto da Bahia recebe o Real Noroeste do Espírito Santo. Também 16 horas, capital do Distrito Federal e misto do Mato Grosso. 16 horas em Pouso Alegre, interior de Minas Gerais, Pouso Alegre e América do Rio. O Mequinha, comandado aí pelo presidente Romário, né? O América voltando ao cenário nacional. 16 horas em Aparecida de Goiânia, Aparecidense e Brasiliense. 16 horas, Betim e Crack de Catalão de Goiás jogam também 16 horas. 16h30, Serra Branca e Lagarto no interior paraibano. 17 horas, Operário do Mato Grosso do Sul e Uberlândia. 17 horas em Porto Velho. Porto Velho e Independência do Acre. 16 horas, Maricá do Rio de Janeiro e Noroeste de São Paulo. 17 horas, União do Mato Grosso, Goiatuba. 17 horas, Sergipe e Retrô lá na capital sergipana. 18 horas, Marcílio Dias e Brasil de Pelotas. 18 horas, 15, Piracicaba e Sampaio Corrêa do Rio de Janeiro. 18 horas, Manaus e Monte Roraima. Luverdense e Gama em Lucas do Rio Verde, no Mato Grosso. 18h30 em Inhumas e Primavera do Mato Grosso. às 18h30, era o horário original, mas o jogo do Sampaio, a CBF acabou de publicar oficialmente, o jogo do Sampaio será antecipado para 15h30, fique ligado aí, ó. Maracanã e Sampaio lá em Maracanãú, o estádio Prefeitão não tem condições, né, de realizar jogo noturno, jogos noturnos. Sampaio Corrêa passa para as 15h30 lá em Maracanãú, nos arredores de Fortaleza. 19 horas, Velo Clube Nova Iguaçu. 19 horas, São José, lá no Passo da Ema, enfrenta o Azures do Paraná. São José, que é lá de Porto Alegre. E 20h30, Guaporé e Galvez, lá na cidade de Guaporé, no interior de Rondônia. Jogam às 20h30, rodada completinha da Série D neste sábado, aqui na Jussara FM, na 95 e na Yeshua FM e demais emissoras parceiras no seu balanço esportivo especial deste sábado. Ó, Campeonato Brasileiro Série C hoje, Itabaiana e Floresta, 17 horas. 17 horas em Belém do Pará, Paysandu e Anápolis de Goiás. E 18 horas no Castelão hoje, Maranhão Atlético e Botafogo da Paraíba. Olha, o Botafogo, que demitiu o técnico Lisca, vem de goleada sofrida diante do Paysandu, tem esse desafio hoje. O Maranhão Atlético vem de vitória, né? Fora de casa, contra o Floresta animado. Maranhão Atlético vencendo, pode até se aproximar ou entrar no G8 da Série C. Três jogos movimentam hoje a Série C, com Itabaiana e Floresta, Paysandu e Anápolis, Maranhão Atlético e a equipe do Botafogo. Muito bem, vamos destacar agora a Série B de bola para este sábado. Hoje a Série B tem bola rolando na Série B. A segunda divisão do futebol nacional tem bola rolando neste sábado para mais uma rodada. Antes da parada para a Copa do Mundo, vamos ter bola rolando já neste sábado na Série B do Campeonato Brasileiro. A rodada tem hoje Goiás e Vila Nova. Olha que clássico, clássico goiano hoje, Goiás e Vila, 16 horas lá na Serrinha. Goiás e Vila Nova, principal clássico do futebol goiano. 18 horas, Atlético e Cuiabá, lá em São João del Rei, no interior mineiro, Atlético e Cuiabá. Também às 18h30, no Moisés Lucarelli, em Campinas, Ponte Preta, Esporte Clube do Recife. 19 horas, Ceará e Atlético de Goiás, no Castelão. 20h30, no Rei Pelé, CRB e Operário do Paraná. E 21h15, Juventude e Criciúma jogam lá no Alfredo Jaconi, na cidade de Caxias do Sul. Jogos de hoje da Série B do Campeonato Brasileiro. Série B marcando para hoje Goiás e Vila, Atlético e Cuiabá, Ponte Preta, Esporte, Ceará e Atlético de Goiás, CRB e Operário, Juventude e a equipe do Criciúma. Já para a Série A do Campeonato Brasileiro, três jogos. 16 horas no Couto Pereira, Coritiba e Internacional de Porto Alegre. 18 horas no Maracanã, Fluminense e Vitória da Bahia. Técnico Zubeldia segue pressionado, pelo menos com os resultados da Libertadores. Fluminense e Vitória da Bahia, 18 horas e 21 horas em Salvador, na Arena Fonte Nova. Bahia e Cruzeiro são os três jogos de hoje da Série A do Campeonato Brasileiro, a programação para este sábado. E ainda neste sábado, destacando aqui a Copa Espírito Santo, tem Serra e Vila Velhense e, né, destacando aí muitos campeonatos internacionais que hoje, né, podem, né, já ser definidas algumas competições. Por exemplo, o Campeonato Espanhol, né, neste final de semana nós vamos ter o confronto entre Real Madrid

7h30, Juazeirense e CSA. E às 16 horas, Jacuipense e CSE. Fluminense do Piauí e Atlético Cearense. Cianorte e São Luís. Imperatriz joga amanhã, 16h. Imperatriz e Trem do Amapá. A galera de Imperatriz não gostam de jogar tarde lá em Imperatriz. Eles preferem o horário noturno e principalmente o horário do sábado, né? Que é tradicional lá às 19h30. Imperatriz e Trem do Amapá amanhã. Iguatu e Motoclube, 16h lá no interior. Cearense, Iguatu e Moto. Amanhã teremos Vitória do Espírito Santo, Democrata de Governador Valadares. Rio Branco do Espírito Santo e Tombense. Cascavel e Joinville. Central e ABC. Tunaluso e Tocantinópolis. Jogo lá em Augusto Corrêa. Estavam tentando trazer para Castanhal, né? O jogo da Tunaluso e Tocantinópolis, já que o estádio Francisco Vasque, o estádio da Tuna, está em reforma. Portuguesa do Rio e Água Santa, Asa e Atlético da Bahia, e lá em Marabá, Águia de Marabá e Oratório do Amapá, 17 horas, 13 e Decisão, São Raimundo de Roraima e Nacional do Amazonas, Ivinhema e Abecate, Manauara e Gás, Humaitá e Araguaína, fecham a rodada amanhã às 20h, rodada da Série D de dado do Campeonato Brasileiro da 4ª Divisão. Os maranhenses hoje em campo, Sampaio e a equipe do... Hoje Sampaio e a equipe do IAP, amanhã Imperatriz e a equipe do Motoclube. Série C para amanhã, Barra de Santa Catarina e Caxias, Amazonas e Figueirense, Volta Redonda e Ferroviário, Ituano e Confiança, Brusque e Ipiranga do Rio Grande do Sul são jogos do domingo na Série C. Para a Série B, domingo Náutico e América Mineiro, Avaí e Fortaleza, Novo Horizontino e Botafogo de São Paulo. E a primeira divisão, a Série A do Campeonato Brasileiro, para este domingo, 16 horas, Atlético Mineiro e Botafogo. As duas equipes buscando recuperação dentro da competição. Em Belém do Pará, estádio Edgar Proença, jornalista Edgar Proença, Mangueirão, Remo e Palmeiras. Diversas caravanas aqui do Maranhão desceram para a cidade de Belém. Remo e Palmeiras amanhã no Mangueirão. Santos e Bragantino, 18h30, lá na Vila Belmiro. 18h30 tem um clássico majestoso, tem Corinthians e São Paulo, 18h30 na Arena Itaquera, 18h30 Mirassol e Chapecoense, 19h30 na Arena do Grêmio, lá em Porto Alegre, Grêmio e Flamengo, e 20h30 para fechar a rodada, Vasco e Atlético Paranaense, lá em São Januário. São jogos para este domingo e o resumo completo no seu Balanço Esportivo. Vamos fechando este sábado, agradecendo a audiência da Rádio Jussarau FM, lá com o nosso amigo Manuel, da 95, com o nosso amigo Davi Coelho, e para você que é da Exuá, para você das plataformas digitais, do Rádiosnet, das principais plataformas de rádio. Aquele grande abraço, voltamos no próximo sábado com mais um Balanço Esportivo. Excelente final de sábado e excelente final de semana a todos e um ótimo feriado. Um grande abraço a todos. Próximo sábado estamos de volta.

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1: Meio-dia e seis.
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1: Meio-dia e seis.

O nosso, boa tarde aos nossos ouvintes em nossa companhia com a sua nossa 87.9, indo bem longe para ficar perto de você, para você querido ouvinte em nossa companhia, que prazer imenso estarmos juntos, eu aqui e você aí, hoje, sabadaço, 9 de maio de 2026, nesse sabadaço, neste tarde maravilhoso para você, o nosso ouvinte, que está nos acompanhando, que prazer estar com você em toda a cidade, nossos bairros e todo o nosso interior, muito obrigado, você também que está através do aplicativo Radisnet, só temos a agradecer de coração, sucesso para você. E nunca mais, a música agora ou nunca mais. 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E para você ouvinte, muito obrigado. 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

Alucinação, sucesso com Amado Batista. São 12 horas, 21 minutos, aqui na cidade de Nova Olinda. Eu prossigo até as 2 da tarde. Pra você, alô, alô, você querido ouvinte. Amanhã, grande festa aqui na nossa emissora Rádio Joré FM. 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Daqui a pouquinho já volto com o atendimento. Vai lá. Música diz pra sua amiga com Amado Batista.

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De volta com o sucesso Rei, hey, o Amado Batista, que prazer. 12h39, aqui na cidade de Nova Olinda do Maranhão. A você o nosso abraço, a você que está conosco, você que está viajando com sucesso. 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É, música,

0: E pra você na rua São Francisco, alô, meu amigo. Alô, você, meu amigo Chico das Bicicletas. Alô, Chico das Bicicletas. Quem participa agora é seu filho Fernando, diretamente da Espanha. Aí curtindo a Rádio Show FM através do aplicativo Radiosnet. Alô, Fernando, aí na Espanha, obrigado. Filho de Nova Olinda aí. Aí, trabalhando na Espanha, o nosso amigo Fernando, filho do Chico da Oficina, ali da rua São Francisco. Alô, Chico, que prazer imenso, né, ter você como parceiro e nosso ouvinte todos os dias. Nosso amigo Chico da Oficina, ali na rua São Francisco. Quem oferece é seu filho Fernando, diretamente da Espanha, e a música Seresteiro da Noite, com Amado Batista. Vou indo, daqui a pouco eu volto com mais participação.
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2: Meio-dia e 41.

0: De volta ao sucesso com Amado Batista. Quem foi o ladrão que roubou meu coração? Quem foi? Para você, ouvinte. 12h49. Olha aí, ouça aí. Abala o coração, rebenta. Maltrata.
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0: Oh, meu Deus do céu. Mata o papai, mata. Rebenta o papai. Acaba com o papai. Eu também não. Quem é? Ô, apoio total do meu amigo Domingos Madeira, rapaz, aqui recebendo na porta da 87.9. Ele e sua equipe ali fazendo um belíssimo trabalho. Desde ontem os homens estão aqui trabalhando, recebendo presentes, fazendo as inscrições. Aqui na nossa emissora, nosso amigo Domingos Madeira, o nosso parceiro todos os dias, todas as horas. 12h50, arrebenta o coração do papai. Mais uma chegando. Aí pro meu amigo Mauro aí, rapaz, sacar meu nome, rapaz, eu não aguento não. É ordinário, eu digo não, rapaz, é assim que acontece. Meu amigo Mauro na rua Santa Luzia, ele solicita a música Folha Seca. É só pra curtir. Alô Mauro, obrigado, boa tarde. Pode sofrer à vontade aí, viu Mauro?
1: Meio-dia e 51.

0: De volta com os sucessos da Suas YC, canal 200. Indo bem longe, pra ficar perto de você ou do seu sofrimento, tanto faz. 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E pra você, vamos lá.
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0: Essa música, secretária, ela é especialmente para o meu parceiro, com o Padre William, lá na sua chácara curtida da Rádio Chora FM. Meu William, obrigado, boa tarde para você e família.
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0: Rapaz, meu amigo Dor, daqui a pouco manda música pro Dor. Dor, tá curtindo aí com a sua turma lá no sua chácara.
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0: eu vou desta vez aqui pra atender minha amiga Zuleide. Alô, Zuleide, lá reside no Café da Mata, ela e família. Opa, minha amiga Zuleide. A Zuleide aparece, apagamos, não, tu é malvado, tu não perde, né? Eu não perdo no seu programa. E tu é malvado. Ó, dona Zuleide, é pra você a próxima música, Dinamite de Amor. Pra você e sua família que está com certeza antenado conosco na Rádio Chora FM. Minha amiga Zuleide, no Café da Mata, boa tarde.
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2: 1 e 2.

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0: Desliga a luz do telefone, sucesso com o Amado Batista. São 1h17. Que prazer, né? Que prazer estarmos ouvindo. Vim de longe, vim de longe. E pra você, querido ouvinte, você já sabe, né? 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Vamos lá, amanhã!
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0: E meu amigo Dô! Ele e toda a sua equipe, dona B2 na sua chácara, curtindo a Rádio Jareu, embalada aí na sua rede. Só curtindo o que há de melhor. Alô, meu amigo Dô e toda a sua turma, obrigado, boa tarde. O próximo sucesso é pra você.
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0: De volta com o sucesso Estação do Amor, quando são 1h27, aqui na cidade de Nova Olinda do Maranhão. 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
0: 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E desta vez, vamos lá. Atendendo aqui meu amigo Moacir, lá da B5. Alô, Moacir. Ele e seus familiares curtindo a Rádio Fera FM são parceiros da 87.9, Moacir, na B5. Na segunda quadra da B5. Também aproveito o ensejo, mando aula aí para Sítio e também para o Paraíba, na terceira quadra da B5, sintonizado com 87.9. Alô, vocês, obrigado, Estrada. Meu amigo Moacir, você que está conectado conosco.
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0: Não, não vá embora, sucesso com Amado Batista. Dou uma e 41. 1h41 aqui na cidade de Novena, prossiga até as 2 da tarde. Sucessos da 87.9. E vou colocar a próxima aí para os nossos ouvintes, a Francisca na rua 7 de setembro. Alô, Francisca, obrigado pela tua participação, obrigado pela tua audiência. Também a nossa amiga Francisca na rua da União. Alô, Francisca, na rua da União, que também não perde o seu programa. E é para vocês um feliz Dia das Mamães. Muito amor, muito carinho.
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0: A nossa amiga Graciana do Bairro Salles. Alô, você, obrigado.
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0: A Diana do Pastel, ali no bairro do Trator. Alô, você, obrigado. O próximo sucesso é pra você também.

0: Próximo sucesso também vai para o próximo sucesso, vai para Maria, esposa do Zezé, lá na B2. A Marluce, alô Marluce para você também. A Jerusa também na B2, alô você, obrigado, próximo sucesso para você. Para a Creuza na Rua Dom Pedro, primeiro para você também, curtindo a 87, obrigado.
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0: De volta mais uma vez, já faltando 7 minutos para as 2 da tarde, né? E, né? Prazer estarmos juntos. Você aí, eu aqui, né? 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O homem é potência. Fazendo a festa aqui, ele trabalhando aqui para que a festa aconteça amanhã. 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E é claro, né, rapaz? Nosso coração está pulsando, pulsando a mil por hora. E aí, só... seja teimoso demais quando você...
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0: Olha aí, não desista, não desista.
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0: E lá longe, lá na Europa, rapaz, nós temos ouvinte da Europa, o nosso ouvinte Fernando. Aí o filho do Chico da bicicleta, das bicicletas aqui da rua São Francisco. Nosso amigo Fernando na Europa, na Espanha. Curtindo também a Rádio Jora FM, através do aplicativo Radnet. E para você, meu amigo, minha amiga, da B3, da B4, da B6, onde quer que nós chegue com muita alegria, muita satisfação, muito prazer, imenso estarmos juntos.
1: Né?
0: 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Já está sendo tudo organizado para receber as mamães, colocando tenda para a chuva ficar tudo acomodada. 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E é claro, você teimoso demais. Ah, foi ordinário. A borracharia do Pacheco, rapaz, aí todo mundo conectado. Ô, borracharia do Pacheco, dessa turma maravilhosa, Pacheco! Pode sofrer aí!
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0: E já vou ficando por aqui mais uma vez, agradecendo nosso Deus, Pai Eterno, por estar aqui. Meu Deus, muito obrigado. E obrigado você, querido ouvinte, em nossa cidade, em todo o interior. Muitíssimo obrigado. Amanhã estaremos aqui de volta. E também na praça fazendo a festa pra você. Vou indo, retorno próximo, amanhã, com o show de prêmios das mamães. Muito obrigado. Porque eu te amo tanto. Próximo.
2: Uma e 57.

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Olá, a paz do Senhor Jesus a todos. Muito boa tarde. Está no ar o programa Unidos pela Fé da Igreja Assembleia de Deus Ministério de Perus, na pessoa do pastor regional, pastor Edinaldo Vieira de Souza, e sua esposa missionária Lucélia Vieira, e como o nosso co-pastor, pastor Francinaldo Pinheiro. Seja muito bem-vindo à programação, né? São 14 horas e 10 minutos. Estaremos aqui até as 15h30 trazendo a programação, né, os louvores, as palavras de Deus da parte do Senhor. E desde já, para você, né, uma feliz tarde. Deus possa estar abençoando a sua vida, a sua casa, em nome de Jesus. E dizer que estamos felizes por estarmos aqui, mais uma oportunidade que Deus nos concede de estar aqui, né, fazendo um programa para nosso Deus, né, que tudo é para honra e glória do nome do Senhor Jesus. Então vamos orar a Deus, e logo após estaremos ouvindo um louvor, e logo em seguida estaremos retornando para trazer a palavra do Senhor Jesus. Glória a Deus. Vamos, você curva sua cabeça nesse momento, vamos ligar nosso pensamento com o Senhor e vamos estar orando. Senhor, meu Deus, meu Pai, neste momento estamos em Tua presença, te damos graças, Senhor, pela oportunidade que o Senhor nos concede de estar aqui, Senhor Deus. E mais uma oportunidade, muito obrigado por tudo. Que o Senhor venha, meu Pai amado, abençoar cada ouvinte, cada lar. Que nesta tarde, meu Pai amado, Senhor Deus, está ouvindo a programação, Senhor Deus. Que o Senhor venha alcançar cada vida. Meu Pai, todos aqueles que têm precisado, meu Pai, de uma cura, de um milagre, de um renovo, meu Pai amado. Meu Pai amado, vai visitando as famílias, Senhor Deus, que o Senhor venha levando, Senhor Deus. Pai amado, amor, meu Pai, nos corações, a harmonia. Que a paz venha reinar em cada lar, meu Pai amado. Em nome de Jesus, Senhor Deus, muito obrigado por tudo, Senhor. Pela Tua misericórdia em nos alcançado todos os dias. É o que te pedimos, meu Deus, e por fé te agradecemos. Em nome do Senhor Jesus. Amém. Vamos estar ouvindo um lindo louvor. Logo após estaremos trazendo a palavra do Senhor. Glória a Deus. 2:12.

Glória a Deus, estamos de volta. Neste momento estaremos trazendo a palavra do Senhor, a qual no nosso coração nesta tarde maravilhosa de sábado, né? Deus possa estar abençoando grandiosamente você e sua família. Neste momento vamos estar abrindo nossa Bíblia

0: Glória a Deus. No livro de Marcos, capítulo 5, do versículo 25 ao versículo 34. Glória a Deus, livro de Marcos, capítulo 5, do versículo 35 ao 34. Vamos estar falando sobre a mulher do fluxo de sangue. Creio que todos nós já ouvimos falar, né, sobre essa passagem. Sobre esta mulher do fluxo de sangue. E diz assim a palavra do Senhor. Chegou ali uma mulher que fazia 12 anos que estava com uma hemorragia. Havia gastado tudo o que tinha, tratando-se com muitos médicos. Estes a fizeram sofrer muito, mas em vez de melhorar, ela havia piorado cada vez mais. Ela havia escutado falar de Jesus, então entrou no meio da multidão e chegou por trás dele, tocou na sua capa, pois pensava assim: se eu apenas tocar na capa dele, ficaria curado. Logo o sangue parou de escorrer e ela teve a certeza que estava curada. No mesmo instante, Jesus sentiu que dele havia saído poder ou virtude. Então, virou-se no meio da multidão e perguntou: quem que me tocou? Os discípulos responderam: Senhor, está vendo como... está vendo como a gente está te apertando de todos os lados, ainda pergunta quem te tocou? Mas Jesus ficou olhando em volta para ver quem tinha feito aquilo. Então a mulher, sabendo o que havia acontecido, atirou-se aos pés dele, tremendo de medo, e contou tudo. Jesus disse: minha filha, você sarou, porque teve fé. Vá em paz, você está livre do sofrimento. Glória a Deus. Essa palavra, né, meus amados irmãos, como nós já falamos, todos nós um dia já ouvimos falar sobre esta mulher do fluxo de sangue. E por que, né, essa palavra hoje? Porque vem falar de uma mulher, né, uma mulher que há 12 anos sofria com fluxo de sangue, porque... naquela época, né, lá na lei, lá no livro de Levítico, nós vamos olhar que as pessoas que viviam da forma em que ela vivia, elas não podiam se misturar com outras pessoas, elas viviam excluídas da sociedade, e ali elas não tinham contato com outras pessoas. Então aquela mulher, como falou a palavra do Senhor, ela há 12 anos sofria daquela enfermidade, ela tinha procurado muitos médicos, não tinha encontrado cura para a sua doença. E ela ouviu falar que Jesus por ali estaria passando. E o que, que ela fez? Aquela mulher foi até aquele lugar onde Jesus passaria. E mesmo ela sabendo do risco que ela corria, né, pela lei que proibia ela de estar andando no meio das outras pessoas, aquela mulher, ela teve fé e teve coragem de ir até Jesus, porque aquela mulher sabia que a solução dela era Jesus. Como nós lemos na palavra, ela tinha gastado tudo que ela tinha que gastar com a medicina, mas a medicina humana não tinha conseguido curar a enfermidade dela. E só para abrir um parênteses aqui, deixando claro, eu não estou aqui dizendo que você não deve procurar um médico, não, de forma nenhuma. Estou falando da situação desta mulher, do fluxo de sangue, porque a Bíblia deixa bem claro que ela tinha gastado tudo que ela, né, todos os bens materiais dela, e não tinha conseguido ser curada. Cada caso é um caso. Deus deixou a medicina, Deus deixou os profissionais da saúde como instrumento dele na terra para nos ajudar. Mas naquele caso, daquela mulher, ela não tinha conseguido obter cura. Então, quando ela ouve falar que Jesus estaria passando por aquele lugar, ela foi até Jesus. E como Jesus, ele sempre andava ali rodeado de pessoas, como falou aqui, a multidão apertava Jesus. E quando aquela mulher tocou na veste de Jesus, ele sentiu que dele saiu virtude, saiu poder. Mas como, irmã, que ele conseguiu sentir, sendo que tantas pessoas estavam ali ao redor dele, sendo que tantas pessoas estavam ali apertando ele? Porque aquela mulher, irmãos, foi diferente. Aquela mulher, ela tinha um grito de desespero, aquela mulher estava pedindo socorro, aquela mulher não aguentava mais a situação dela. E ela ali clamou, ela tinha a esperança de ser curada. E quando Jesus sentiu que ela tocou, ele, né, parou e disse: quem me tocou? E ali os discípulos de Jesus falam: mestre, a multidão te aperta. E o Senhor pergunta: quem lhe tocou? Como que eu digo assim? Como é que a gente vai saber, mestre? Tanta gente que está lhe apertando. Mas o toque daquela mulher, irmãos, foi diferente. Aquela mulher tinha uma fé, né? Porque se ela ouviu falar de Jesus, talvez ela nunca tinha tido a experiência de estar próximo dele. Aquela foi a única vez. Então, ela ouvindo falar, ela teve fé. Porque ela poderia ter duvidado: será que esse homem mesmo pode me curar? Será que ele tem poder? Não. Ela foi, ouviu falar e foi até Jesus. Aquela mulher teve uma atitude de fé. E aqui eu quero fazer uma reflexão sobre esta passagem. Porque, como a gente sempre fala, às vezes nós temos uma fé, irmãos, mas uma fé rasa. Uma fé, né, morna. Porque, eu tenho... Muita gente ouve falar assim: eu tenho fé em Deus que eu vou conseguir tal coisa. Eu tenho fé em Deus que Deus vai me abençoar de tal forma. Mas será que nós estamos fazendo algo para alcançar essa bênção? Será que nós estamos fazendo por merecer? Aquela mulher, ela foi ao encontro de Jesus, como eu disse, mesmo sabendo o risco que ela corria. Ela poderia ser pega e ser ali aprisionada num ambiente como era no quarto que eles ficavam, separada da sociedade, mas ela se arriscou, porque aquele risco dela ali foi um risco, né, válido, porque ela tinha a oportunidade e ela aproveitou a oportunidade. Ela poderia ter ficado aonde? Na casa dela, chorando, esperando, né, a morte chegar, mas não foi o que ela fez. Ela foi ao encontro de Jesus e ela foi curada. Será que nesta tarde, eu pergunto para mim e para você, será que não está precisando nós realmente irmos ao encontro de Jesus? Nós sabemos que Jesus, fisicamente, ele não vai passar na nossa rua, não. Mas espiritualmente, ele está vivo em nossas vidas e nossos corações. E ir ao encontro de Jesus hoje é abrir a nossa boca e confessar o nome dele, ter um encontro com Jesus, para que ele venha fazer a obra em nossa vida, para que ele venha nos curar, para que ele venha nos limpar. Aquela mulher tinha algo, né, uma enfermidade, que era aquele fluxo de sangue. Ela era impura por esse motivo. E nós, hoje em dia, irmãos, somos impuros por outros motivos, por coisas que nós fazemos que não agrada a Deus, pecados que nós cometemos que Deus não se agrada, coisas que nós fazemos que Deus não se agrada. E isso é uma impureza. Isso é algo que às vezes mancha a nossa vida diante de Deus. Então, que nessa tarde nós venhamos fazer uma reflexão: o que é que está me afastando de Deus? O que eu estou fazendo que eu tenho consciência que é errado, mas permaneço fazendo o errado? Então, se às vezes nós queremos ser curados, nós temos que ir ter um encontro com Jesus verdadeiramente. Aquela mulher, né, aquela mulher, ela, ali existiam muitas pessoas, né, e apertando a multidão, a multidão apertando Jesus, mas ela se arriscou, e talvez muitos teriam parado no meio do caminho, mas aquela mulher decidiu tentar mais uma vez, mesmo cansada de lutar, cansada de humilhação, e cansada de chorar escondido. Que com certeza nós fomos parar para fazer uma reflexão sobre a vida daquela mulher. Aquela mulher chorava sozinha. Talvez né? Imagino eu que ela talvez achava que não ia ter mais jeito para a situação dela. Mas quando ela se encontrou com Jesus, ela foi curada. E às vezes, irmãos, tem pessoas que têm uma enfermidade. Já passou por muitos médicos, já passou por muita cirurgia, já tomou muitas medicações e sempre está do mesmo jeito. Aí eu te digo nesta tarde, se tu tiver um encontro com Jesus, Ele pode te curar. Se Ele quiser curar. Se Ele quiser. Porque Jesus, Ele pode todas as coisas, mas Ele tem que querer fazer. Mas nós temos que tentar. Aquela mulher tentou. E o milagre dela chegou. Ela alcançou o milagre dela. Então nós temos que ir ao encontro de Jesus. Nós temos que viver verdadeiramente para Ele. Como eu sempre falo, às vezes nós, seres humanos, nós, de modo geral, queremos tanto ser abençoado. Oh, Jesus, me abençoa. Abre aquela porta de emprego, Senhor. Me dá aquele objeto, Senhor, aquele veículo novo. Mas nós não queremos abrir mão de nada, nada, nada para seguir Jesus. Então, como é que eu quero ser abençoado e não quero dar a bênção? E às vezes você reclama e diz, ah, acho que Deus não está me vendo, acho que Deus não me ama. Deus te ama sim, meu querido, minha querida irmã. Deus, Ele ama cada um de nós, mas nós também temos que nos esforçarmos. Jesus não nos fez para viver nessa terra, viver a nossa própria vontade, não. Ele nos fez para fazer a vontade dEle, o querer dEle. Então, se você quer ser abençoado, obedeça. Obedeça a voz do nosso Senhor. Se você obedecer, você vai ser abençoado. E nós não temos que obedecer em troca, só deixando claro, em troca de bênção, não. É porque Deus é justo. Deus, Ele é justo. Se você é fiel com Deus, Deus vai abençoar a sua vida. Você vai ver a sua vida diferente. Você vai ver uma transformação na sua vida, na sua casa. Meu irmão, é notório, quando você serve a Cristo, como Deus muda a tua casa, a tua vida, a tua mente. Aquela mulher, ela não tinha só uma enfermidade física, não, e também uma espiritual. Porque aquela mulher, ela vivia isolada. Ninguém deve viver feliz isolado. Ninguém deve viver. Aquela mulher deveria viver uma vida triste, sem perspectiva. Quando ela se encontrou com Jesus, a vida dela teve outra cor. Jesus deu um colorido diferente para a vida daquela mulher. E às vezes, tem pessoas que vivem desse jeito. Tem pessoas que vivem num quarto escuro, aprisionada, com a sua mente aprisionada, né? Com uma depressão, com uma ansiedade, ou até mesmo com preocupações excessivas, que não deixa a pessoa descansar a mente e o coração. Descansa no Senhor. Se você colocou na mão de Deus, se você tem orado, se você tem buscado, descansa o coração no Senhor. Para que tanta preocupação? A palavra de Deus mesmo fala, a Bíblia vem nos dizer, que a nossa preocupação não acrescenta em nada. Ou seja, não adianta nada nós nos preocuparmos. Às vezes nós nos preocupamos tanto, mas tanto, que a gente não consegue ver Deus agir. Deus está trabalhando, Deus está operando milagre e a nossa preocupação está nos deixando cego. Não estou conseguindo ver nada diante dos nossos olhos, porque a preocupação está nos afogando, está nos afligindo. Então descansa o teu coração, meu querido irmão, descansa o teu coração. Porque Deus é fiel para nos abençoar, para nos fortalecer. Então nós temos que deixar Ele trabalhar, Ele fazer a vontade dEle, porque ele é justo. Então, quando Deus ele age da forma dEle, é perfeita a forma de Deus trabalhar. Então, vamos descansar no Senhor e deixar Ele agir. Amém? Então, foi essa palavra. A qual Deus colocou no meu coração, que o Senhor possa estar abençoando a nossa vida essa tarde, em nome de Jesus. Vamos ouvir o louvor e desde já dizendo que você pode estar ligando, participando da programação em nome do Senhor Jesus.
1: 2:32.

Se ele tem tudo nas mãos dele, o controle da vida e da morte, por que você ainda está preocupado? Descansa o teu coração, porque quem te prometeu, ele te garante. Oh, aleluia! Sinto o toque dele aí, ele está curando aqui neste lugar. Oh!

Deus, estamos de volta. Neste momento, a plena participação dos nossos queridos e amados ouvintes da Rádio Show FM e atendendo um pedido musical de uma pessoa muito especial para mim, né? A minha mãezinha, que pediu né, um louvor da Aline Barros, mãe, e também da Jamile, Tempo de Vencer. E ela oferece esse louvor, né, primeiramente para o seu esposo, Zilvan, né, para o seu genro Paulo José, que mora aqui, é meu esposo, e para todas as irmãs da Igreja São Bernardo do Ministério de Perus, né, que é a igreja que eu me congrego, para a glória de Deus. E para todos, e também oferece louvor da Aline Barros, né, mãe, para todas as mães da Rádio Chuá, né? Então, desde já ela está oferecendo esse louvor, né, que amanhã é o Dia das Mães, e ela oferece para todas as mamães. Então, desde já, quero lhe dizer, mãe, te amo. Deus lhe abençoe grandiosamente, né, que Deus continue derramando bênçãos sobre a sua vida, sobre a sua casa. Dizer que eu tenho muito orgulho de você, da mãe que você sempre foi. Mãe guerreira, mãe forte, que sempre cuidou de nós com tanto amor e continua cuidando, mesmo distante, né? Sempre continua sendo a mãezona de sempre. Então, nós te amamos, né? E Deus abençoe você. Também mandar um alô pro Zilvan também, né? Meu paizinho de coração, que também tá ouvindo a programação. Então, beijo para vocês, tô morrendo de saudade de todos vocês. E também um beijo pro Paulo Vitor, para ele não ficar magoado. Então vamos ouvir a Aline Barros, mãe, que é o pedido musical, né, da minha mãezinha, lá de Araras, São Paulo, bem longe. Vamos ouvir esse lindo louvor, né, irmãos?

Glória a Deus, que lindo louvor, né? Muitas vezes nós passamos situações em que achamos que não vamos conseguir e que estamos só. Mas, através desse louvor, o Senhor fala ao nosso coração que sempre estará conosco, né? Mesmo que muitas vezes não nos sentimos só, mas Ele sempre estará. Então, sempre vai ser, né, Deus e nós, né? Deus estará sempre na situação para nos ajudar, nos fortalecer,

15 horas e 23 minutos. Já estamos chegando ao finalzinho da nossa programação. E antes de encerrarmos, gostaria de mais uma vez agradecer a Deus pela oportunidade e a você, nossos queridos e amados ouvintes que estiveram, né, aí ligadinho na programação, ouvindo os louvores. Muito obrigada pela sua companhia. Deus possa estar abençoando, né? A também a minha família, que sempre está lá com o celularzinho ligado, o somzinho ligado, né? Deus abençoe todos vocês em nome de Jesus. Grandiosamente. Fique na paz do Senhor.

para Jesus, não importa a sua luta, a sua dificuldade, a sua dor, Deus, Ele é capaz, Ele pode, né, todas as coisas, só basta nós crermos e confiar nesse Deus Todo-Poderoso. Tchau, a paz do Senhor, até a próxima oportunidade.

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0: Libra. Valeu, parabéns.
1: Obrigado, Zeca. Prazer é nosso. Muito obrigado por tudo, meu amigo.
2: 3:55.

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2: Comunicando com você, vem Macão Machão, Radinja pelo lado esquerdo, desenhando, limpando, botando para Vander, Simana vai embora para Vagalume, agora para Rosivan, disparou para Maurício, lá pelo lado direito, livre de marcação, preparar para decolar, bota a bola para Vagalume, para Maurício, penetrou pelo lado direito, entrou para afastar, para tirar o perigo, Felipe Azevedo. Corta pela equipe do Botafogo, entrega para Henrique Dourado, agora para Bull pelo lado esquerdo, vai o lateral esquerdo do Botafogo, carimbou no marcador, se deu mal, sobra a bola para o Will do Maranhão, o Will a fim de jogo, o Maranhão também, vai embora o Will lá pelo lado direito, balançando, limpando, tocou para Vagalume, de primeira para Rosivan, o Macão Machão jogando bonito, bonito, bonito mesmo, vem para a bola, vem para o jogo, Luiz Gustavo fica pelo meio do caminho, a bola sobra para a equipe do Botafogo. Parou, a arbitragem marcou aqui a falta pelo lado direito, confere o Wallace.
3: Conferindo, Luiz Gustavo perdeu a chance, né, o domínio de finalizar e aí acabou perdendo a bola e cometeu a falta na sequência, mas o Maranhão é vencendo, Gilson, tá ganhando 1-0.
2: Falta em cima de Thalisson, camisa número 20, tá todo mundo de camisa melada, camisa suja, camisa branca do Botafogo aí, ou quase todo mundo. A bola girada lá pelo setor esquerdo para o zagueiro Simon para o Botafogo da Paraíba, domina pelo setor esquerdo, botou para Felipe Azevedo, não controla, ela sai pela lateral, arremesso para o Maranhão Atlético Clube, vamos Macão Machão, bonito no placar o Mac. Galera que nos acompanha no rádio do carro, você no volante, alô motoristas de aplicativos, no carro particular, motoristas de ônibus coletivos, taxistas, os amigos taxistas, tradicionais ouvintes da Mirante News, aquele abraço do nosso timaço, galera que está chegando ao trabalho agora, com o fone no ouvido, ouvindo a Mirante News, em qualquer ferramenta, tamo junto, Radija para o Maranhão, atirou para Vander, vai descolar. Na direção de Rosivan, pela meiuca, dominando, limpando, tem gente querendo mais atrás, se apresenta Lucão. Lucão pelo Maranhão, o time comandado pelo técnico Gerson Testoni, mandando muito bem, partindo para mais uma vitória no Campeonato Brasileiro da Série C. Domina a bola, Vander pelo meio, Vander vai embora para o Maranhão Atlético, ele vai lançar, lançou, não deu, estava todo mundo ali, recuado, ele bateu, o goleiro saiu da meta para sair jogando o Max, todo de amarelo. O goleiro do Botafogo joga a bola para Simon pelo setor esquerdo, vai sair jogando, abrindo pelo lado esquerdo, Dudu Mardini. Ele prefere tocar para o camisa 35, Otávio pelo setor direito, agora para Diogo. Diogo ajeitou para Henrique Dourado, não controlou, corta pelo meio do caminho Lucão. Lucão para Kevin pelo Maranhão, briga com o marcador Rodolfo do Botafogo. Fica na roda Rodolfo, sobra a bola para o time atleticano aqui pelo lado esquerdo. André Radija para Vagalume, Vagalume para Rosivan. Simana vai embora, bailou, limpou, vai detonou para Maurício. Bola boa bola na direita, Maurício cruzou na porta do gol para Will. Desviou para fora, desviou na zaga do Botafogo. Vai pela linha de fundo, vai dar esquinado, vai dar escanteio. Diga aí o Wallace Brito.
3: Essa transição tá muito rápida do Maranhão, né? Quando a bola chega no Vagalume, ele com um toque clareia pro Rosivan, que tem o meio campo livre. Ele tem a opção de dar na direita pro Maurício, que domina, faz um cruzamento rasante por baixo. O Will tenta dar de letra, só que a bola sai com um desvio e sai pela linha de fundo em escanteio. Contra-ataque rápido do Mark Gilson, que segue com ataque. Escanteio lá pela direita, André Radija.
2: Ele para a cobrança. 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Radija e Vagalume, os dois colocados lá para a cobrança do escanteio. Vai Vagalume, vai bater para o Maranhão, levantou, fechou direto na porta do gol. Subiu Otávio! Otávio tira de cabeça na zaga do Belo. Rebote de bola caindo agora para Vander dominou no Maranhão Atlético Clube, chama o goleiro. Jean aparece para jogar como líbero, quase pelo meio de campo, ele vai detonar, detonou, bateu por elevação, subiu, tentou na cabeçada, Lucão zagueirão no ataque do Maranhão Atlético Clube, bola com Luiz Gustavo para Radija, avisou que vai cruzar, cruza na porta do gol, bola pingou, tentou, vai para fora do gol, desviada, vai dar escanteio, mas o Maranhão tá o bicho no jogo, diga aí o Wallace Brito.
3: Olha, Júcio, esse segundo gol tá muito próximo, viu? O Maranhão tá criando já para isso. E o time atleticano com paciência, quando tem que jogar com o goleiro, joga, né? O torcedor fica um pouco impaciente, mas é o estilo do time. A transição rápida, cruzamento, Felipe Cruz desviou, o Lucão estava quase nela, a zaga desviou para escanteio.
2: Radija na cobrança, bateu, atenção, a bola pingou, bateu no poste esquerdo, tira a casquinha na trave e vai saindo. Vai para fora, e aí o Wallace Brito?
3: É, o Rosivan ali no primeiro pau desviou, a bola passou beliscando a trave, só que não valia nada, Gilson. Ele estava em condição irregular, mesmo que fosse gol, não ia valer, mas olha, torcida gritando aí, ó. Reconhece o bom momento, só dá Mac em busca do segundo.
4: Maranhão! Até agora são os melhores 22 minutos, metade do primeiro tempo, fora os acréscimos, os melhores 22 minutos do Mac na Série C, indiscutivelmente, Gilson.
2: Olha o Macão de novo, Dali Bode, Maurício pela direita, tentou, não passou pelo marcador, bum! Alivia o lateral esquerdo do Botafogo. O reloginho da Mirante News confere para você. 18:24 na ilha. Marque tempo e placar. 23 minutos do primeiro tempo. Campeonato Brasileiro Série C. Placar para você.
5: Maranhão.
2: 1.
5: Botafogo.
2: 0.
6: Pela Série A do Brasileiro, jogo encerrado. Curitiba, Internacional, empate 2-2. Fluminense e Vitória. Bola rolando, hein? 0-0.
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2: Olha o Macão de novo. Dá de teimoso o vagalume para o Will na direita. Bateu voltando. Entra a zaga do Belo para afastar. Tira o perigo. Tira Dudu Mardini na equipe paraibana. Joga a bola lá pela linha lateral. É arremesso. A chapa vai esquentando por aqui. O jogo está quente. Apesar de muita água no gramado.
4: A perdidinha Botafogo. Maranhão domina e tá só 1-0, viu, Gilson? Tá só 1-0. Produz para bem mais até agora o time atleticano, viu, Gilson?
2: Lateral para o Maranhão Atlético Clube lá, pelo setor direito, com placar de 1-0 para o MAC. Torcida atleticana vibrando aqui no estádio Maranhão. Castelão. Bola pingou na porta do gol para Felipe Cruz, para Lucão. Não deu para nenhum dos dois. Vai sair jogando lá pelo setor esquerdo, Felipe Azevedo no time do Botafogo para... Bum! Disparou para Felipe Azevedo, para Henrique Dourado. Correu, não deu. Apareceu Lucão, fez a proteção pelo Maranhão, colocou para Jean. Sempre aqui aparecendo como líbero no time atleticano. Ele detonou, botou para o ataque, subiu na cabeçada. Lucão caiu para Felipe Cruz. Agora está na hora para o gol. Defendeu Max. Segura goleiro Max. Do Botafogo, o Wallace Brito.
3: Bateu mascado o Felipe Cruz, né? Uma pena. Ele tá vivendo também um ótimo momento na casquinha do Lucão. Ele emendou de perna esquerda, não pegou bem na bola, mas a fase artilheira voltou do Felipe Cruz, Gilson.
2: Thiago Bastos falando, diga aí, Thiago.
4: É a questão, Gilson, também da confiança, né? Os passes que estão sendo trocados e que foram aí muito bem observados pelo Wallace, mais rápidos, que são fruto da orientação do técnico, eles só são possíveis, não é a questão só do fundamento, é porque o time está mais confiante, está mais leve para arriscar. Isso não acontecia na série de novos jogos. O jogador chegava, a bola vinha, parava, pensava uma vez, duas vezes, isso tornava o ataque atleticano muito mais lento e facilitava a vida defensiva do adversário. É um outro ritmo na hora de movimentar a bola. Essa é a diferença do jogo, o entrosamento e o Mac movimentando bem a bola, deixando o sistema defensivo perdido até agora do time paraibano.
2: Movimenta Macão, domina Vander lá pela direita, para a entrada de Maurício, ajeita pelo time atleticano, colocou para Rosivan para Vagalume para Maurício, se quiser tem o Will pertinho dele, evitou a saída de bola Maurício, jogador valente, Simona vai embora, detonou, mais atrás na direção de Vagalume, colocou para Luiz Gustavo, é agora para Felipe Cruz, vai detonou, bateu na zaga do Botafogo. Caiu no rebote com o Will, detonou para o gol, à esquerda do goleiro. Houve o desvio, vai dar escanteio. Will, 17 para o time atleticano. Tá demais o Marcão Machão. Tô gostando. Torcida também, diga aí o Wallace.
3: É, tá bem próximo esse segundo gol, viu, Gilson? E teve uma reclamação dos jogadores do Marcão Maurício, porque quando ele recuperou essa bola, ele foi tocado, a galera pediu pra ele cair, né?
4: Porque... E perfeito.
3: E aí poderia ser marcado pênalti.
4: Se ele cai, é pênalti.
3: Os jogadores botaram a mão à cabeça, cai, Maurício, porque senão era pênalti. Escanteio cobrado.
2: Cobrado lá de Radija para Vagalume, botou pro gol, defendeu o goleiro. Vai sair jogando Max nas ondas da Mirante News. Tem jogo. 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Olha o Mac de novo, dá de teimoso lá pelo lado direito, dominou Lucão, batendo agora para Rosivan lá pelo setor direito, despachando bola, Lucão domina pelo time atleticano, tem Kevin aqui pelo setor esquerdo, Lucão bateu para o goleiro Jean para Kevin com a camisa 18, chegou para controlar pelo time atleticano, bateu para o Maranhão, mais atrás para o goleiro Jean para Lucão na direita. Time do Botafogo marcando ali a distância. Vem Maranhão, Lucão jogando com o goleiro. Dominou Jean na meia lua da grande área. Vai fazer lançamento em profundidade pelo alto. Detonou para a entrada de Will. Matou bonito no peito, escorregou. Falta! Falta do Bum. Lateral esquerdo do Botafogo, camisa 16. Arbitragem parando para marcar. 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Rodolfo, camisa 77, rodopiando, botando agora para Thalisson no time do Botafogo, de João Pessoa, abrindo jogada aqui, Diogo Matheus pelo setor direito, colocou para a chegada de Dudu Mardini lá pelo setor esquerdo, disparando lá para a entrada do lateral Bull, colocou para Felipe Azevedo, mais atrás para Dudu Mardini, placar está marcando 1-0 para o Maranhão Atlético Clube. Giovani dominando, Giovani com a bola lá pela canhotinha, desenhou, limpou, ajeitou, colocou bola aqui na direção de Thalisson para Henrique Dourado, jogou, não deu para controlar o jogador do Botafogo, aí falta no Rosivan do Maranhão Atlético Clube, conferindo lá o Wallace.
3: Conferindo, falta ali em cima do Rosivan, com emitida pelo camisa 22 da equipe do Botafogo da Paraíba. Maranhão aproveita para descansar um pouquinho, o Gerson Testoni dá algumas orientações para os atletas, ele fala muito com o Jean, né, que é quem vê o jogo de frente para orientar os atletas em campo.
2: Olha o Marcão Machão, sai jogando com o Vander pelo meio, desenhando, limpando, vai disparar pelo lado esquerdo para Radija maciou no peito, Simana vai embora, vai descolar para Luiz Gustavo pelo setor esquerdo, camisa 26 do Maranhão Atlético Clube, carimbou, bateu no marcador, bate no Rodolfo, camisa 77, vai pela linha de fundo, vai dar esquinada, vai dar escanteio para o MAC. Aqui na canhota, o Wallace Brito.
3: Isso, Maranhão segue no ataque, segue em busca do segundo gol. Não está sentando em cima do resultado, não. 30 minutos, o Mac tem escanteio aqui pela esquerda. Vagalume e Radija estão na bola. É escanteio para o Mac, Gilson.
2: André Radija para a cobrança. Vai ser autorizado, camisa 16. Vagalume estava lá paquerando, desistiu. Radija vai cruzar, levantou, fechou na porta do gol. Subiu o Felipe Azevedo ajudando a zaga. Tirou pela equipe do Belo, rebote de bola para Vander, vai dominar para o Maranhão Atlético Clube, lá pelo lado direito, vai descolar, descolou na porta do gol para Lucão, testou para o gol, defendeu o goleiro, defendeu o Max. Olha o Lucão, zagueirão do Maranhão, onde ele estava? No ataque, testando a bola, diga aí, Wallace.
3: Aproveitando, né, a sua ida ao ataque, testou, mas fraco o goleiro Max, que dessa vez pegou e não deu rebote. Agora vai o Botafogo.
2: Vem Botafogo com Dudu na direita para Diogo, dominou Diogo disparando pelo setor direito, bola rolada na ponta aqui para Rodolfo, tentou pelo setor direito com o lateral Diogo Matheus, jogou, desviou, vai pela linha de fundo, aí a arbitragem está marcando escanteio, desistiu ali o Thalisson de cobrar, deixou com o lateral direito Diogo Matheus para o Botafogo. Camisa 2 do time paraibano pelas quebradas da direita. Ele vai ser autorizado, vai para a bola, vai levantar na porta do gol do Maranhão Atlético Clube. 1-0, Maranhão ganha o jogo com gol de Radija. Estamos com 31 minutos deste primeiro tempo, galera. Vai para a bola, Diogo Matheus, para o Botafogo da Paraíba. Levantou, fechou direto na porta do gol. Entra a zaga do Maranhão para tirar. Volta a bola para o Botafogo, lá pelo setor esquerdo. Disparou, Thalisson, lá dentro. Gol! Botafogo! Botafogo! Lá pelo setor esquerdo, encheu o pé, botou lá dentro, no canto Rodolfo. Esquerdo, Rodolfo, camisa 77. Ele que fez o gol de empate do Belo da Paraíba, aos 32 minutos, 32 do primeiro tempo. É, bota água aqui na torcida atleticana, água com gelo e muito mais. Agora no placar da Mirante News, no Campeonato Brasileiro da Série C, para você, o placar Botafogo, tá lá. Botafogo 1.
8: Maranhão.
2: Também 1. Qual é o Wallace Brito?
3: É, muita reclamação aqui no banco, Gilson, no campo também, de uma falta, que eu também fiquei com a impressão, viu? O escanteio foi cobrado no segundo pau, a zaga tirou, e aí o Felipe Cruz, me pareceu o Felipe Cruz que ia pegar a segunda bola, acabou sendo atingido, tocado por trás, só que a arbitragem não deu a falta, ficou com o Rodolfo e aí ele foi feliz, né? Acabou pegando um belo chute, rasante, e foi parar no canto esquerdo do goleiro. Muita reclamação aqui com a arbitragem do banco, o Gerson Testoni reclama até agora, jogadores aqui suplentes também com essa falta não marcada. Também fiquei com essa mesma impressão, pelo menos num primeiro momento, e agora tá, o jogo tá tudo igual, 1-1.
4: Gilson, foi o maior prejuízo que já vi sofreu o futebol maranhense até agora, nesse Campeonato Brasileiro no geral. Foi uma falta claríssima do Henrique Dourado no Vander. Foi o Vander que foi puxado com a camisa de maneira assintosa. Uma falta claríssima e tranquila de ser marcada. Eu confesso, Gilson, que quando eu vi o lance eu até me assustei. Tamanha foi a clareza da falta. Um prejuízo tremendo, tá totalmente na conta do Jefferson Ferreira de Moraes. Esse prejuízo, essa força dada para a equipe do Botafogo da Paraíba. Uma jogada absolutamente morta, jogo controlado, achou um gol dado, na minha visão, pelo árbitro Jefferson Ferreira de Moraes, Gilson.
2: Assim fica difícil. A agendinha central da bola, gol do Botafogo, Técio Dominici.
6: 132 gols agora na Série C do Brasileiro, Botafogo alcança 8. Rodolfo marca o segundo gol dele no Brasileirão, Gilson.
4: Gilson, foi aquela falta na experiência do Henrique Dourado. Ele tentou impediu o Vander, só impediu com a puxada. E o Vander foi puxado. Opa, complicado aqui, viu, Tio? É claro que o jogador também valoriza, mas ele é puxado. Uma falta claríssima que o árbitro não deu. Não sei por quê, Gilson, não me falha essa pergunta, porque estava na cara dele.
3: E assim, ele hesitou muito, né? É, assim,
4: perfeito, perfeito.
3: O árbitro tem essa característica, deu para perceber, né? De deixar o jogo correr, só que ele tem que marcar o que é certo, né? Não dá para você só deixar correr porque, por conta da sua característica.
4: Prejuízo tremendo, tremendo pro futebol maranhense, pro Maranhão Atlético Clube. E olha que o Gilson me conhece, o Wallace, não sou de... Mas foi tão claro o lance, fácil, tranquilo. E o... Opa, e o árbitro não deu, gente. Complicado.
2: Esse teu opa aí realmente tá complicando muito.
3: Amarelo pro camisa 20 do Botafogo, Thalisson.
2: A bola rolada lá pelo setor direito, domina o Maranhão Atlético Clube. Vamos lá, Marcão, vamos, Marcão Machão. Abriu 1-0, tomou um empate, agora vamos marcar o segundo. Radija pelo lado esquerdo, domina pelo time atleticano, vai bater de canhota para Vagalume, bateu no peito. Botou a bola para Luiz Gustavo na canhota, para Vagalume, semana vai embora, vai lançar em profundidade. Aqui da esquerda para a direita, para Will. Mergulhou na grande área, cruzou, alivia. Simon na zaga do Botafogo. Rebote de bola para Felipe Azevedo, lá pelo lado esquerdo, transando a jogada. Atenção, falta lá. Falta no jogador do Botafogo. E que é isso? Problema ali, ó. Olha a treta, olha
3: amarelo
2: a treta.
3: Amarelo para Maurício.
4: É, o Maranhão não pode perder a cabeça, eu entendo. De fato, é um lance muito claro. Você fica com aquela sensação de injustiça.
3: Thiago, rapidinho, eu não sei se foi pro Maurício ou pro Vander, mas a falta me pareceu ser do Maurício. Mas no o Vander foi quem... tomou ali.
4: Eu acho que foi o Maurício mesmo, mas ele não identificou corretamente. É o outro defeito que a gente está observando dele. Do Jefferson Ferreira de Moraes, que me parece que sabe que errou. né? Sabe que errou, tá pressionado e tá agora utilizando o único argumento de árbitro acuado. Cartão, Gilson.
2: Olha a cara dele. Reloginho 18:37 na ilha. Marque tempo e placar. 36 minutos, gravadinhos 36 no primeiro tempo, Campeonato Brasileiro Série C pra você. Placar na Mirante News, tá lá.
5: Maranhão.
2: Botafogo. Também um.
6: Série B, o Goiás ganhou do Vila Nova, placar de 1-1, jogo encerrado. E nesse momento, John Kennedy, Fluminense 1, vitória da Bahia 0.
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2: Comunicando com você, eu, você e a Mirante News, você ligado na Mirante News, a Mirante News ligada em você. Galera do YouTube, muito boa noite, muito obrigado no chat ao vivo pelo YouTube. Vai embora o time do Botafogo lá pelo setor esquerdo, ia com Henrique Dourado. Deu uma parada, disparou para Bull lá pelo setor esquerdo, emendando bola para Felipe Azevedo. Chegou lá pelo setor esquerdo, tocou Felipe Azevedo na direção de Henrique Dourado. Briga com dois marcadores pela equipe do Botafogo, dois marcadores do Maranhão lá. O árbitro parou, marcou a falta. Henrique Dourado ficou ali zangado, tá reclamando. É falta lá, o lateral a favor do Maranhão, lateral para o time atleticano. Cobrado pelo Maurício, Maurício para Lucão, Lucão pelo setor esquerdo, batendo bola aqui para Kevin. Kevin domina pelo time atleticano, vai disparar, disparou para a entrada de Radija. Radija pelo setor esquerdo, vai lançar, lançou em profundidade para Felipe Cruz, estoura pelo meio do caminho, Otávio corta pelo Botafogo da Paraíba. Jesus. Diga aí,
4: A gente fala, né, da ausência do VAR, é um lance claro, claro, que se tivesse o VAR, certamente o Jefferson Ferreira de Moraes seria chamado e não demoraria 10 segundos no monitor. Tem esse detalhe. Só que é um lance tão claro, Gilson, que por mais que a gente lamente não ter o VAR, e a Série C já tem que ter esse VAR, tá claro, né? Mas era um lance tão evidente que dava pra marcar perfeitamente dentro de campo. Ele tava muito, mas muito bem posicionado, Gilson. Enfim, vai ter que ralar de novo agora, Maranhão Atlético, 38 minutos.
2: Olha a bola com o goleiro Jean do Maranhão pela intermediária. Vai lançar em profundidade, lançou procurando o Luiz Gustavo na cabeçada. Entra pra tirar Matheus. No time do Botafogo, Felipe Cruz recuperou para o Maranhão, atirou para o Will. Will pelo lado direito desenhou. Ele fez o giro para lá, para cá, balançou da esquerda para a direita, da direita para a esquerda, para a direita, para a esquerda mais uma vez. Vai limpando dois da marcação. O Will ainda lá pela direita, subiu a amarelinha. A bola saiu, a lateral a favor da equipe paraibana. Campeonato Brasileiro da Série C para você. 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Vem o Maranhão Atlético Clube, falta, o árbitro para marcar. Parou, marcou a falta em cima de Luiz Gustavo. É falta que Vagalume vai para a cobrança. 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Falta para o time das quatro cores, Vagalume na cobrança, confere o Wallace Brito.
3: Conferindo falta pela região central do gramado, lado direito, Vagalume e André Radija, são os cobradores oficiais. Ele vai lançar para a área, Gilson, vamos ver se o Maranhão volta à frente.
2: Sempre eles na cobrança, ensaiando lá, atenção galera atleticana. 1-1 no placar, mas o Maranhão vai para cima na bola parada. Vagalume, número 20, partiu para a bola, uma bomba para fora. Vai raspando ali na trave, vai para fora, tiro de meta para a equipe do Botafogo. Foi uma bola muito forte, hein, Wallace? Dá detalhe aí.
3: Surpreendeu, porque ele bateu direto. Uma bola bem colocada e forte, né? E pegou ali no poste esquerdo do goleiro Max. Ele saltou, mas não ia pegar não, viu? Se não fosse a trave, seria um golaço do Vagalume. Maranhão tentando voltar à frente, segue no ataque, mas agora tá 1-1.
2: A bola raspou na trave, foi pra fora, não entrou. 1-1 no placar, fala Thiago Bastos.
4: O goleiro Max, Gilson, eu tava atento a ele. Ele tava esperando, assim como praticamente toda a defesa do Botafogo, a bola na área. E aí que foi o grande diferencial. De fato, só pulou pra dizer que pulou, viu, Gilson? Porque merecia o gol. Foi uma boa chance do Maranhão. do Maranhão, que manda no jogo. Manda no jogo, o Botafogo achou um gol com a ajuda da arbitragem. Só isso explica o placar até agora.
2: Vem Marcão Machão, bola pelo lado direito, caiu, não deu. Sobra a bola para o time do Botafogo, entrou Lucão. Afastou na zaga do Marcão Machão, bota a bola para Jean. Jean para Kevin, Kevin pela canhota do time atleticano, descendo aqui pela intermediária, vai lançar pelo alto, lançou. Entrou na cabeçada, afastou Diogo Matheus, ela vem pela linha de lado lateral. Arremesso para o Maranhão Atlético Clube. 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Olha lá, Rosivan para Lucão para o Maranhão, vai disparar o gatilho lá pelo lado direito, entra a zaga do Botafogo para tirar com Simon, tirou. Ela cai para Dudu, vai descer lá pelo setor esquerdo, balançando, limpando, olhando, batendo bola agora com camisa 20, Thalisson. Thalisson errou a jogada, rebote de bola com Radija para o Maranhão Atlético Clube, para Felipe Cruz, entra a zaga do Belo, sai do gol, goleiro para defender, segura Max, goleiro do Botafogo da Paraíba. 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No ataque do Mac, Will pela direita caiu, não houve nada. A bola vai sobrando para o Botafogo aqui, mais pelo lado direito com camisa 18, Giovani. Não deu para dominar, Giovani, caiu para Vander. Vander arruma para o Maranhão Atlético Clube. Vem o time das quatro cores com Rosivan. Balançando, limpando pela meiuca, bateu para Radija pelo lado esquerdo. Vem disparando aqui o camisa 16 do Maranhão Atlético Clube. Olhou a posição de Kevin. Kevin pelo meio, botou para Lucão pelo setor direito, para Maurício, se apresentou na lateral direita, avançando na linha que divide o gramado, bate voltando agora com Lucão. Lucão na direção de Kevin. Kevin pelo setor esquerdo, abriu para Radija, vem para o Maranhão Atlético Clube, 44! Sinalzinho da Mirante News marcando 44. Henrique Dourado domina no ataque do Botafogo, chegou Kevin, acabou com a festa dele. Atrasa para o goleiro Jean. 44 neste primeiro tempo, 1-1 no placar. Jogo duro a estas alturas. Vai pela direita, Will para o Maranhão Atlético Clube. Jogou, ganhou lateral, arremesso, vai ser cobrado pelo setor direito. Cobrado com Maurício, para Will, para Maurício, vai desviar, bate no marcador. Ela sai lá pela linha de lado, é lateral, bateu lá no Thalisson do Botafogo. Lateral para o time atleticano, cobrado por Maurício, agora para Lucão, chama o goleiro Jean. Olha ele quase no meio de campo, vai disparar, disparou aqui pelo setor esquerdo para a entrada de André Radija. André Radija para Vagalume, Vagalume detonando para Luiz Gustavo, para Vagalume, desenrolou contra o marcador, enganou o primeiro, tentou passar pelo segundo, passou o Vagalume, na porta do gol, viajou na canhota, derrubado, cadê o pênalti? Pênalti! Penalidade máxima para o Maranhão em cima de Vagalume!
5: Maranhão!
2: E ele marcou, o árbitro marcou, marcou, Maranhão, marcou, Maranhão. Marcou, é pênalti para o Mac. Torcida vibra no Castelão, Wallace Brito.
3: Claríssimo, indiscutível esse pênalti, que jogada do Vagalume, viu? Em velocidade, encarando a marcação e foi derrubado de forma clara quando tentava ir para a linha de fundo para fazer o cruzamento ou então finalizar. Pênalti indiscutível, Botafogo reclama, é claro, mas não tem o que reclamar mesmo não. Só pegou, só atingiu o jogador do MAC, o Vagalume. Sofre o pênalti, provavelmente deve ir para a bola o camisa 20 do MAC, que sofreu empate ainda há pouco, mas agora pode voltar à frente do marcador, Gilson.
2: E aí, Thiago Bastos, fala Thiago.
4: E não pense o torcedor atleticano que é compensação. Primeiro
3: não,
4: foi
3: não, pênalti claríssimo.
4: Pênalti claríssimo, se ele não marca, aí tinha que parar o jogo, sinceramente. Uma jogadaça do Vagalume, viu? Que coisa.
3: Pênalti tá cometido pelo Simon. Ele chegou Simon por baixo, carrinho, só atingiu no... a perna do Vagalume.
4: Só atingiu o Vagalume, cabia até cartão. E olha, não sei se o Wallace está observando, que acompanha o dia a dia do MAC, mas já dá para perceber, né? É o técnico que também sabe que vai trabalhar com determinados jogadores, que vai recuperando individualmente, né? O Vagalume não fazia essa jogada há quanto tempo?
3: Isso.
4: E o Will tá fazendo o seu melhor jogo. Tomara, boa sorte pro Vagalume. Coloque a justiça no placar. Porque o Max sair 2-1 já é injusto. Vamos ver se minimamente coloca essa justiça no placar.
2: Maranhão! Pênalti! Pênalti para o Maranhão. Atlético Clube Vagalume sofreu o pênalti. Ele mesmo vai para a cobrança. Vagalume número 20. É para pintar o segundo gol do time atleticano no Estádio Castelão. 1-1. O Mac fez 1-0, o Botafogo empatou e o Maranhão agora pode passar à frente no placar de novo. Pênalti, pênalti para o Macão, Machão na Série C, partiu Vagalume, detonou uma bomba!

0: do Macão Machão! Vagalume cobrando pênalti, é assim que se bate. Sensacional, um balaço, um míssil, um torpedo, bomba, bomba, não tem goleiro que segure. Vagalume é bola na rede! 47, 47 no primeiro tempo, na frente de novo o time atleticano avançando no placar na Série C no Castelão. Vagalume de pênalti, um balaço no fundo do gol do Botafogo.
1: Maranhão!
0: É assim que se bate pênalti! Vagalume, Vagalume fez a festa com a galera. Vagalume é bola na rede, placar na Mirante News, na Série C pra você agora, tá lá.
1: Maranhão
0: 2,
1: Botafogo
0: 1, me conta mais, Wallace Brito.
2: Bateu com raiva, com força, Gilson, como tem que bater e variando o estilo. Nos últimos pênaltis, o Vagalume tem batido mais colocado no canto, dessa vez mudou, viu? Uma pancada no meio do gol. O goleiro Max caiu para a esquerda, a bola foi no meio, quase furou a rede, mas estufou o fundo das redes do goleiro da equipe do Botafogo, Vagalume. Mudando, variando as penalidades, faz justiça ao marcador. O Maranhão finaliza o primeiro tempo na frente, 2-1, Gilson.
0: Termina o primeiro tempo, terminou o primeiro tempo no estádio Castelão, São Luís do Maranhão. Vitória atleticana, vitória parcial, Maranhão 2.
1: Maranhão,
0: Botafogo 1. Botafogo 1, Maranhão 2, Wallace Brito, reportagem Mirante News.
2: É, foi o último lance mesmo, praticamente, desse primeiro tempo, gol do Vagalume, né? Gol que faz justiça, o Maranhão reclamou demais com aquela falta que não foi marcada em cima do Vander, naquela disputa com o Henrique Dourado que gerou o gol da equipe do Botafogo, mas agora volta à frente do marcador. Maranhão não reclama, viu, com a arbitragem. O time passa longe aqui dos árbitros, né? Até porque é importante, o Mac tem uma série de jogadores pendurados, então pegar cartão agora por reclamação já deu para ver que o árbitro tá titubeando um pouco, é inteligente da parte do grupo do Mac. Os dois times vão saindo, entrevista só após a partida e o técnico Gerson Testoni comemorou bastante, né? Esse gol e esse resultado momentâneo de vitória da equipe atleticana. Segundo jogo consecutivo que o Maranhão, que o Vagalume marca, né? Ele marcou contra o Floresta de pênalti e agora marcando contra a equipe do Botafogo. Na verdade é o terceiro jogo consecutivo, porque ele também tinha marcado contra o Ceará. Contra o Ceará ele fez de pênalti naquela derrota por 3-1 e aí voltou a marcar contra o Floresta e volta a marcar contra o Botafogo. Três jogos consecutivos marcando gol o jogador do MAC. Opções do técnico Gerson Testoni nesse intervalo de jogo. Ele tem 12 Vitão, 2 Bal, 3 Fernando, 5 Railson, 6 Lucas Santos, 7 Felipe Salles, 9 Joelson, 10 Jorge, 11 Pimentinha, 14 Tibúcio, 19 Rafael, 22 Rodrigo Oliveira, as opções da equipe atleticana. Do outro lado, o técnico Marcelo Fernandes, ele tem 27 Luiz Daniel, 7 Dudu Hatamoto, 12 Eric, 14 Igor Moraes, 17 Lucas Senna, 30 Balotelli, 25 Caio Garcia, 29 Anderson Chaves, 31 Gustavo, 37 Ed Carlos, 39 Lauan e 88 Gabriel Tota, as opções da equipe do Botafogo da Paraíba. Nesse intervalo, Gilson, tivemos dois cartões, um para cada lado. Thalisson para o Botafogo e eu vou já confirmar se foi para o Maurício ou se foi para o Vander, mas se foi para o Maurício ou se foi para o Vander, mas se for para o Maurício, ele já está pendurado e aí para a próxima rodada ele não vai poder jogar, tá com dois cartões. Vou já confirmar aqui com o quarto árbitro para saber se foi para o Maurício mesmo, porque senão, próximo jogo ele perde. Se for para o Vander, ele vai estar pendurado, né? Ele tem um cartão nessa Série C, então, se ele foi ele mesmo que tomou o cartão, vai para 2. A gente vai já confirmar, intervalo de jogo, tá 2-1 para o Mac, daqui a pouco tem o restante da partida, vai dando Macão, Gilson.
0: Pode crer, e a torcida fazendo a festa, Mirante News conferindo para você, são 18 horas e 52 minutos, termina o primeiro tempo. 2 para o MAC, 1 para o Botafogo da Paraíba, o Botafogo de João Pessoa. É galera, o bicho pegando por aqui, galera gostando, Maranhão firme, forte, pesado em campo. E é isso que a gente quer. Vamos lá, vamos à central da bola com Técio Dominici. Fala, Técio!
3: Olha, série C do Campeonato Brasileiro em andamento, Itabaiana e Floresta, placar de 0-0. Paysandu 1, Anápolis 0. E do Maranhão com Botafogo, você faz aí, vai transmitindo 2-1 agora no intervalo. Destaque também aqui para as outras divisões, a série B do Campeonato Brasileiro. O Goiás ganhou do Vila Nova 1-0, um confronto goiano aí pela série B. Atlético e Cuiabá tá 0-0. A Ponte Preta com Danilo Barcelos marca 1-0 agora em cima do Sport Recife. Série A do Campeonato Brasileiro, Curitiba 2, Internacional 2, já terminou. E o Fluminense, que vai ganhando vitória da Bahia pelo placar de 1-0, marcou aos 35 com John Kennedy. Está em andamento. Fluminense 1-0. Bahia e Cruzeiro vai acontecer agora, 21h, daqui a pouquinho. E vamos destacando aqui os resultados aqui dos nossos representantes. O IAP perdeu em casa aí no estádio Nilson Santos pelo placar de 2-1 para o Parnaíba. E o Sampaio lá fora buscou o empate. Pegou o gol já no finzinho e marcou também mais no finzinho, 1-1 lá no estado do Ceará, diante da equipe do Maracanã, em Maracanã 1. 1-1, Sampaio Corrêa, Maracanã, Parnaíba 2 e IAP 1, jogos da Série D do Campeonato Brasileiro de 2026. 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
4: Gilson Rodrigues.
0: Voltei, galera. João Ricardo acompanhou o IAP. O IAP perdendo para o Parnaíba pelo placar de 2-1. No estádio Nilzinho Santos, Laércio Costa e Afonso Diniz acompanharam. Sampaio 1, Maracanã também 1. 1-1 Maracanã e Sampaio lá no interior do Ceará. É, galera, e aqui 2-1 na Série C para o Maranhão em cima do Botafogo. Amanhã tem mais. Amanhã tem Iguatu e Motoclube de São Luís. Você vai acompanhar com Laércio Costa e João Ricardo. Mas antes tem Beat Soccer. Sampaio Corrêa e Vasco da Gama na Libertadores. É a grande decisão da Libertadores em Vila Velha, em Vitória, no Espírito Santo. Sampaio e Vasco no Beat Soccer. Sampaio e Vasco. Eu e Afonso Diniz estaremos transmitindo para você a partir de 14h30 a bola rolando. Já a partir de 14h30 já estaremos com a pré-jornada esportiva. Amanhã também tem no Frei Epifânio da Badia, 16 horas, o nosso outro representante, o Imperatriz, jogando em casa contra o Trem do Amapá. E Imperatriz e Trem amanhã. Amanhã, esse Trem tá danado aí na Série D. Vamos nós, conferindo a hora certa, 18h56. Já já, Thiago Bastos, o comentarista da Análise Fácil. 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Botafogo.
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6: 18h57.
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6: 24 graus.
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10: Botafogo! Thiago Bastos.
2: Opa, intervalo de jogo aqui no estádio Castelão. Por enquanto, Maranhão Atlético vencendo por 2-1. Por 2-1. E tá só 2-1, viu, Botafogo? Tem que agradecer, viu? Eu até falei no começo do jogo, e sempre respeito as camisas que aqui vêm, que tudo bem, o Botafogo vinha com a crista baixa antes do jogo, mas imaginava que pudesse dar ali uma resposta, um retorno, que o Maranhão teria dificuldades. Não. O Maranhão sobrou dentro de campo. De longe, na minha opinião, os melhores 45 minutos do Maranhão com Gerson Testoni na Série C. Indiscutível. Indiscutível o que fez aqui o Maranhão Atlético. E até injusto o que aconteceu diante da situação do árbitro Jefferson. Eu até tive cuidado, viu, ouvinte? Até tive cuidado, eu olhei antes de dar a minha primeira observação do lance, 3 vezes. Aí eu fui olhar de novo, digo, pô, é possível, será que alguma IA, sei lá? Será que alguma IA, alguma coisa aí, né? Tem tanta... Não! O árbitro não deu o lance porque não quis. Basicamente isso. Beneficiou o adversário e não foi compensação do outro lado. Porque se ele não dá o pênalti no Vagalume, aí para o jogo. Para o jogo. Tem que parar o jogo. Mas olha, o,

O que ele fez? Ele orientou o seu jogador de meio campo: não tratem essa bola aqui no círculo central, porque nós estamos perdendo bola aqui. E quando você perde bola aqui, nesse momento, tudo bom, cara? Quando você perde bola aqui, o adversário, ele tá lançado, você tá saindo jogando, você tem, além de inferioridade numérica, o adversário tá de frente pro gol. Então o que ele fez? Vamos sair na segurança. Até o círculo central, nós só vamos sair pelos lados. Porque se a gente perder a bola, pelo menos eu não tô com o gol de frente. E para essa bola chegar aqui na intermediária, depois do círculo central, eu faço os lançamentos de média e longa distância. E você tem jogadores no meio campo para isso. A diferença é que hoje o Maranhão tem jogadores, tecnicamente, com essa condição, mas com mais confiança. Com mais confiança. E aí, os resultados, eles são importantes por causa disso. O Vagalume não ia arriscar essa jogadaça que ele fez individual para compensar a bobagem que fez o ar, para ser bem suave. Rapidinho, Carlos, rapidinho. Um abraço. O Vagalume tentou essa jogada por quê? Porque ele tá também com essa confiança exalando por conta dos resultados. O Testoni, ele dá essa confiança, ele dá essa liberdade, mas se o jogador não tiver essa leveza, não vai adiantar nada. Então, como essa bola que ela era colocada de uma maneira mais objetiva, o Maranhão chegava rápido no gol adversário. Chegou aos dois. O Will, para mim, é a melhor partida dele na Série C até agora, indiscutivelmente. Outro jogador que dá sinais de recuperação. É interessante o técnico quando ele começa individualmente a potencializar. É o coletivo, mas principalmente o individual. Dar essa confiança, né? O cara tá solto, a gente sabe que esse cara não tava jogando só aquela bolinha que ele tava jogando. Ele podia jogar mais. A gente cobra de quem pode dar mais. E o Will fez um bom primeiro tempo. Praticamente todas as jogadas surgiram por ali. Surgiu a jogada do gol aos 9. Quando ele faz aqui a jogada individual, os dois gols do Maranhão têm jogadas individuais de origem. O Will arranca, sai lá da ponta. Outro movimento interessante. Ele começa na ponta direita, onde eu acho que ele fica mais desconfortável. Joga no centro, confunde a marcação do Belo, que é obrigado a fazer a falta, numa excelente posição. E ali, a orientação naquela falta é clara: manda no gol. Se o goleiro espalmar, se o zagueiro desviar, tá lá na confusão. Foi o que fez o Vagalume. Bateu no canto do goleiro, perfeito, porque se essa bola vai chapada curta com o Radija, ela vai lenta. E a distância era muito curta. O Radija costuma bater com uma distância maior pro gol. Ali era pro Vagalume. Então eles acertaram na escolha e na batida. E aí o goleiro Max soltou o problema dele. E o Radija, que estava como candidato na falta, parece que percebe: eu vou pra área pra tentar aproveitar. E aproveitou-se. Com um toquinho fez 1-0. Só dava Max no jogo. E o Botafogo, além desse aspecto anímico, né? Muitos problemas, não reagiu. Quando tomou um gol, a coisa riou ainda mais. Tem um outro problema pra mim tático. Porque eu imaginava que o Giovani 18 seria esse armador, não. O Giovani se junta no meio campo ao Dudu, Nardini e o Thales. Ficam só lá os três e ninguém arma o time. Fica um buraco no meio campo. Isso facilitou a vida dos dois volantes do Maranhão. Que eu disse no começo da temporada que havia aqui um desequilíbrio tático, mas para esse jogo encaixou perfeitamente. Porque um dos dois sai, é tanto que teve um lance que o Rosivan perde a bola aqui, ele tá no campo de ataque, o Vanner tá aqui. Porque ele só tem um para marcar. Que o Giovani sai, aí quando eles voltam não marcam ninguém, não consegue achar os meias da equipe do Maranhão. Então foi um problema tático que o Fernandes, Marcelo Fernandes, não viu. E aí isolou o Henrique Dourado, que ficou correndo feito doido pra essa bola chegar. O Botafogo vai mexer, daqui a pouco o Alas confirma, mas eu não mexeria no Maranhão, de jeito nenhum. Mas enfim, vamos aguardar o que o Testoni conversou. Só se for uma questão física. Então, isso facilitou a vida do Maranhão. Chegava bastante, até que teve o lance aos 31. Em que era um lance morto, uma jogada. Eu até soprei aqui pro Gilson: olha, Gilson, cuidado, nessas bolas mortas, a vigor acontecer. Eu não esperava que acontecesse dessa forma. Numa segunda bola que o Vander é puxado pelo Henrique Dourado. Na manha, na experiência. E o Jefferson Ferreira de Moraes, confuso, sei lá o quê, pra não falar outra coisa, não marcou.

0: deixou a bola acontecer. Ainda bem que o Vagalume limpou a barra do árbitro. Uma jogadaça, consegue um pênalti discutível cometido pelo Simon. E ele mesmo bate, como bem observou o Wallace, muito bem. Mudou o estilo. Porque os caras estão observando, né? O Vagalume tem aquela batida seca no canto, mas mesmo com o gramado molhado, o Max, sei lá, podia chegar. Não. Vou bater firme no meio. E assim o fez, fazendo 2-1. Primeiro tempo, muito bom no Maranhão Atlético. Defensivo e ofensivamente. Pouquíssimos defeitos, Fih. Praticamente nenhum. E foi a única coisa, na verdade, que dá pra lamentar é que foi só 2-1. Porque poderia estar, no mínimo, o Maranhão vencendo pelo que fez os 2 gols de vantagem. Mas o time tá leve, reagiu bem depois da situação da arbitragem. Gostei da maneira como o time reagiu. Continuou jogando, continuou com a bola no pé. E assim deve o fazer nesse segundo tempo. Num jogo que imaginava que fosse mais complicado. Mas o Mac descomplicou e eu espero que ninguém mais complique. Inclusive o moço de laranja, viu, que tá apitando. Diga, Wallace.
1: Vamos lá, 2 mudanças no Botafogo. Saiu o 20, Thalisson, e o 18, Giovani. Entraram 25, Caio Garcia, e 88, Gabriel Tota. E o amarelo do Mac foi pro Vander, viu? A volta foi do Maurício, mas o Vander que tomou o cartão amarelo.
0: E o Maurício reclamou bastante. Daqui a pouco a gente explica as mexidas. Segundo tempo que já começou e vai ser contado, se Deus quiser, com a vitória atleticana. Na voz marcante do locutor da torcida maranhense,
2: Gilson Rodrigues.
3: Voltei, galera. Nas ondas da Mirante News. Bola rolando no segundo tempo no Castelão. Botafogo. Rola, bola, rola. Macão Machão domina lá pelo setor esquerdo com Kevin. Ele gira para Vander para Kevin na canhotinha, dominando pelo time atleticano. Parou, limpou, ajeitou Kevin para Vander, domina no pivô. Vai bater na direita para Lucão, preferiu para Kevin. Mais uma vez, lá pelo setor esquerdo, de longe. Atrasa para o goleiro Jean, saiu da meta para sair jogando ali na meia lua da grande área. Jean, experiente goleiro do Maranhão Atlético Clube. Ele bota a bola para Kevin pelo setor esquerdo e o Maranhão vai avançar. Vai marcar o Machão, demolidor de cartazes, 2-1 em cima do Botafogo, com gols de Radija e Vagalume. Vagalume cobrando pênalti no segundo gol. Bola com Felipe Azevedo para o Botafogo da Paraíba pelo setor esquerdo. Simona vai embora, parou, desenhou, controlou, arrumou. Ainda ele, camisa número 11 aqui pelo setor esquerdo. Bateu para Dudu, para Felipe Azevedo, para Dudu. Vai cruzar na porta do gol, cruzou, subiu Kevin. Aliviou pelo Maranhão. Rebote de bola para André Radija lá no time atleticano. Falta lá. Pode marcar. Parou. Arbitragem marcou. Falta de Caio. Camisa 25 do Belo. Diga aí.
0: Só um detalhe em relação às mexidas do Marcelo Fernandes. Ele reforça a marcação no meio-campo com o Caio, jogador de mais marcação do que o Thalisson. Continua lá com o Dudu e muda o articulador. Tenta colocar aquilo que a gente dizia. Não tinha ali um articulador. Esse Gabriel Tota é um jogador canhoto. Já tá junto aqui ao Henrique Dourado, tentando fazer esse trabalho de armação.
3: Vem Mac pelo setor direito, vinha a bola com o Will, não deu para dominar, chegou para controlar o time do Botafogo da Paraíba com Dudu. Dudu disparando para a entrada de Caio lá pela meia direita. A bola caiu na direção de Gabriel Tota. Gabriel Tota pelo setor direito do campo, buscando lá o lateral. Diogo Matheus deu uma paradinha, trabalhou, arrumou. Simona vai embora, setor direito vai disparar, disparou. Corta Kevin na zaga do bode. Falta lá no Luiz Gustavo. Arbitragem parou e marcou. Falta no jogador 26 do Maranhão Atlético Clube. 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A bola rolada para Felipe Azevedo do Botafogo aqui pelo setor esquerdo. Não chegou na bola, chegou o Will pelo Maranhão. Falta! Falta do Felipe Azevedo do Botafogo no Will. Pediu desculpas, tudo ok, tudo legal, de boa. É falta para o time atleticano, vem para a cobrança, Maranhão. Bola caindo aqui mais atrás para o zagueiro Lucão. Lucão dominando. Domina para o Macão Machão da Ilha. Para o goleiro Jean para Kevin para Jean. Vem goleiro Jean, fora ali da sua área, pela intermediária. Ele vai bater de pé direito. Parou, olhou. Jean, muito rodado no futebol da região. vai levantar para o ataque do Maranhão, procurando o Felipe Cruz, mergulha para tirar Saimo na zaga do Botafogo. Rebote de bola para o Mac, com Maurício pelo lado direito, ajeitou, fez que ia, não foi, bateu mais atrás para Vagalume, chamou o Rosivan, se apresentou, botou para Vagalume, tira Saimo na zaga do Botafogo, que vai sair jogando agora. Falta, parou, falta em cima do Caio, que entrou no intervalo. 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Gira a bola, Henrique Dourado, para o Botafogo lá pelo lado direito, caindo bola para o camisa 88, Gabriel Tota. Vai disparar pelo setor direito para Rodolfo. Ele cruza na porta do gol. Ele que fez o gol do Botafogo. Agora falta do Felipe Cruz, do Maranhão Atlético. Falta lá, parou a arbitragem, marcou o Wallace Brito, olhando e falando.
1: Isso, Felipe Cruz, né? Fez a parede e recebeu a falta, a carga nas costas. Jogo paralisado, já cobrada a falta. Segue Mac vencendo 2-1.
3: Vander cobrou, bateu para Lucão. Lucão pelo Maranhão, para o goleiro Jean. Jean para Kevin. Kevin abrindo o compasso lá pelo setor esquerdo. 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Vai sair jogando o Maranhão Atlético Clube, goleiro Jean participa muito do jogo. Ele domina a bola ali na grande área, Henrique Dourado marcando à distância. Agora vai para cima, Jean vai apanhar a bola com as mãos. Até então estava dominando com os pés. Agora jogou com as mãos pelo lado direito para Lucão. Lucão domina pelo time atleticano. Vem Macão, demolidor de cartazes. Placar 2-1 para o Mac. Rosivan bate na bola para Jean. Jean pelo setor esquerdo para Kevin. Time do Botafogo com marcação pesada neste momento do jogo. Kevin para o goleiro Jean. E assim o Maranhão fica tocando a bola ali no sistema defensivo. Jean parou, olhou, vai levantar agora para o ataque. Tem Felipe Cruz, tem Will abrindo pela direita, tem Maurício. Subiu Maurício, entrou na cabeçada, bum, aliviou pelo Botafogo, caiu para Felipe Cruz. Aí ela vem pela linha de lado, joga a bola Dudu Maldini pela linha de lado e lateral. É arremesso para o Maranhão Atlético Clube, tira o jogador do Botafogo da Paraíba. 2-1, Macão Machão, Maurício 25 na cobrança. Vem pelo lado direito, incrementou para Felipe Cruz, não dominou, sobra a bola para o time do Botafogo com camisa número 25, Caio. Caio atirou para o 35, Otávio. Otávio pelo setor direito para Diogo Matheus, vai partir, vai detonar, detonou para a chegada de Gabriel Tota. Falta do Gabriel, o árbitro para e marca, pode parar, pode marcar. Parou e marcou o Wallace Brito, vai lá.
1: Marcou e amarelou para o camisa 88, Gabriel Tota, falta forte realmente. No meio campo, lado esquerdo, mas falta foi muito forte em cima do Vander. Falta para o Mac, amarelo para o 88 do Belo, Botafogo da Paraíba.
3: Reloginho da Mirante News, confere para você no Castelão 19-14. Marque tempo e placar. Sete minutos no segundo tempo, Campeonato Brasileiro da Série C. 2-1 para o Mac, Maurício vai bater, desviou no jogador do Botafogo. Saiu o goleiro para defender, mas ela já havia saído, escanteio. Esquinado para a equipe atleticana aqui pelo setor direito, olho na bola. Vagalume vai para lá, diga aí o Wallace.
1: É, o Maurício lutou pela bola, conseguiu. E aí na hora de fazer o cruzamento, ela desviou, o goleiro tentou salvar, mas já estava do lado de fora. Escanteio para o Mac, aqui pela direita, Vagalume e Radija. Os dois na bola, Gilson, vamos ver quem vai para a cobrança.
3: Vagalume, número 20, Radija, número 16, sempre naquele ensaio dos dois, vamos ver quem vai bater. Esquinado, escanteio para o time das quatro cores, Campeonato Brasileiro da Série C para você. Estádio Castelão em São Luís do Maranhão, muita gente lá com a camisa do Mac tentando o gol. E os jogadores do Botafogo para fazer a defesa. Vagalume para o Maranhão na cobrança, cobrou, bateu no primeiro pau, atenção, bola sobrou para Lucão, não deu para chegar. Ela vai caindo lá pela linha de lado, é lateral para o time atleticano lá pelo setor esquerdo, hein, Wallace?
1: Há um leve desvio, viu? Tirou a chance ali do Lucão de chegar batendo. Pequeno desvio, senão uma bola ia sobrar para o zagueiro do Mac. Mas o Mac tem lateral no ataque. Quem vai agora é André Radija.
3: Radinja vai cobrar o lateral pelo setor esquerdo para o time das quatro cores. Maranhão 2-1 no placar. Bonito o time atleticano. Ele vai ser autorizado, vai jogar quase ali na porta do gol. Mergulha para tirar. A zaga do Botafogo com Dudu aliviou na cabeçada. Jogou pela linha de lado, é mais um lateral. Torcida atleticana se manifestando aqui no estádio Castelão. 2-1 para o MAC. MAC 2-1, MAC para você, vencendo bonito no placar. Bola pingou na porta do gol do Botafogo. É agora na girada do Will. Tira a zaga paraibana. Parou a arbitragem, agora marcou a favor do Botafogo. Thiago Bastos falando na Mirante News. Fala, Thiago.
0: 9 minutos. Maranhão consegue manter o mesmo ritmo, né? Já teve duas chances. Essa do Will clara também, né? Se ele consegue a batida, tava...
1: Errou o chute, né? Errou o chute. Em condição de fazer o gol.
0: Tá pequena área, na pequena área. É verdade, era de esquerda. Mas tá fazendo um bom jogo o Will. E antes, né, o número 22 aqui, o Nardini, tirou doce da boca da criança ali, do Lucão, no caso. Maranhão segue firme, segue forte, mantendo a mesma pegada do primeiro tempo nesse segundo.
3: Bom no ataque do Botafogo pelo lado esquerdo, desenhou, limpou, jogou, tentou, Gabriel Tota para fora do gol. Pela linha de fundo no time do Botafogo da Paraíba. O Wallace Brito, diga mais.
1: Ô Gilson, antes desse chute, o Lucão agora, ele passou assim, muito perto de pegar um segundo cartão amarelo, viu? Porque ainda há pouco ele pegou o cartão amarelo segurando o Henrique Dourado. E dessa vez ele foi dividir e chegou por cima. Só que o jogador do Belo levou a vantagem. Se ele simula, se ele busca a falta, com certeza seria marcada e o cartão amarelo seria dado para o Lucão. Tem que tomar cuidado, o Maranhão não pode ficar com um homem a menos. E aí no chute a bola saiu para longe. Mas é o Maranhão tendo que... Olha só, olha só. Que é isso, meu Deus? Jean foi cobrar um tiro de meta, estourou na costa ali do Gabriel Tota. Quase a bola ia pro gol, viu? Mas ainda bem que tudo deu certo.
0: O Maranhão tá tentando nesse segundo tempo. Ele mudou a maneira de atacar. Se ele era mais objetivo, a bola quase não ficava aqui entre os zagueiros e o goleiro. Agora não. Ela fica mais lenta. Isso dosa o tempo. E aí você se não sai jogando, qual é a orientação do Testoni? Dá pra frente e briga pela segunda bola. Só que fica dessa forma aí. Se você erra um chute, erra uma situação, erra um passo, fica no limite. Fica no fio da navalha, Gilson. E aí, se você se equivoca, você pode dar um lance de graça pro adversário. Então tem um aspecto positivo. Você se defende com a bola, mas a bola fica ali, próxima do teu gol, Gilson.
3: Tem que ter cuidado para não complicar. 2-1 para o Maranhão Atlético Clube, o time das quatro cores, vencendo na Série C do Campeonato Brasileiro. Bola para Maurício. Maurício pelo lado direito desenhou, atirou para Lucão. Lucão rolou para Vander, controlou pela meiuca, bota a bola para Vagalume na esquerda para Kevin. Vai descer a ladeira, tem gente querendo, se apresenta pelo setor esquerdo. Luiz Gustavo dominou para o time atleticano, vai rolar para Rosivan, chamou Vagalume, se apresentou, botou para Vander, domina Vander, tem pela direita aqui o Maurício, ele preferiu Vagalume mais pelo lado esquerdo. Vagalume vai embora no time atleticano, botando bola para Luiz Gustavo, disparou para Rosivan, ajeitou, vai emendar Vander pelo setor esquerdo, colocou para Radija, vai no fundo e agora vai combinar a jogadinha lá pela canhotinha. Chegando o Maranhão Atlético, a bola bate lá no jogador atleticano, bate no jogador do Botafogo. É lateral para o Maranhão, lá pelo setor esquerdo, Radija na cobrança. 2-1, Macão, Machão, bonito no placar o time atleticano. Bora Macão, bora Macão, bora Macão, para mais 3 pontos no campeonato da CBF. Vamos caminhando para 13 minutos, 12 minutos e 45. André Radija arremessou, jogou lá na porta do gol, sobra a bola para Vander. Vai pegar de longe, emenda pela linha de fundo, aí dá tiro de meta para a equipe do Botafogo. Sai jogando o Botafogo aqui pelo setor esquerdo. Will cortou para o Maranhão Atlético Clube. Oh, falta, Gilson. O árbitro para marcar, parou e marcou, diga aí.
0: Só um jogador que ele não joga para a galera, ele é discreto, mas hoje está fazendo um baita jogo também, o Rosivan, camisa 15, está em todas as partes do campo, dando equilíbrio para esse meio campo, que não tem assim tanta marcação, então um dos volantes às vezes tem que jogar por dois, e está sendo 15, Rosivan.
3: Falta para o time das quatro cores pelo setor direito, vem para a cobrança, Vagalume vai bater curtinho, tem também André Radija, sempre os dois ali perto da bola. 2-1 para o MAC no Campeonato Brasileiro da Série C. 14 minutos, 14 gravadinhos. Olha o tempo, galera. Você no Castelão de rádio ligado. Olha a turma no smartphone, no iPhone. Você no radinho de pilha, no rádio do carro. Alô, você do volante. Obrigado pela carona que nos dá pela Mirante. É o bicho. É o bicho. Maranhão 2, Botafogo da Paraíba 1. Lá vem bronca da arbitragem. Vai ter amarelo. Vai ter amarelo aqui para
1: alguém.
3: Amarelo
1: aqui para o Otávio. Otávio Everton, preparador do MAC.
3: Cartão amarelo para o preparador físico do Maranhão Atlético Clube. Falta para o MAC. Vagalume deixou para Radija. Partiu Radija, levantou, fechou na porta do gol. Cabeçada para fora, desvia na zaga do Botafogo. Escanteio. Esquinado, escanteio para o time atleticano. Wallace Brito confere.
1: Conferindo, né? Cruzamento. A zaga do Botafogo afastou. Aqui o cartão amarelo para o banco, pro Otávio Everton, porque o MAC tinha 7 jogadores, né? Aquecendo. E aí só pode 6. E aí o Roberto entendeu que o pessoal não estava querendo liberar um, levou o cartão amarelo.
3: Vagalume na cobrança do escanteio pelo setor direito, caminhando para 15 minutos. Vagalume pelo Maranhão botou no primeiro pau na porta do gol, cabeçada pela linha de fundo. Aí só tiro de meta para o Botafogo da Paraíba. Qual é, Rosivan? Você viu o Rosivan testando a bola para fora? Diga aí, Thiago.
0: Ele tentou no primeiro pau, mas... Claro, obviamente não acertou o movimento. Era para resvalar e colocar na
3: área. Mas tentou.
0: Mas tentou. Tava ali aparecendo uma jogada e o Mac de novo com a posse de bola.
3: Vem Maranhão com o Will pelo lado direito. Tá danadinho no jogo hoje. Tô gostando. Vamos lá, garotão. Bateu para Rosivan. Vai disparar para Vagalume. A bola não passa. Entra para cortar Dudu. Alivia Dudu Mardini no time do Botafogo. Falta, falta, falta. Arbitragem parando e marcando. É falta para o Botafogo. Vem Simon para a cobrança. Você nas ondas da Mirante News, tem bola, reloginho 19:22, marque tempo e placar. Olha lá, 16 minutos, 16, Felipe Cruz para o Maranhão, botou direto na porta do gol e agora está na hora. Pelo lado direito, Rosivan disparou lá dentro. Rosivan, camisa 15, dispara o gatilho, encheu o pé, bateu rasteira, queimando grama, queimando as mãos do goleirão Max. Ela vai no fundo do gol, no fundo do barbante. E sabe quem foi com ele? A torcida atleticana, a massa atleticana, a torcida maquiana. Gol, gol, gol, gol do Macão Machão na Série C. Gol maranhense na Série C do Brasileirão. É o bicho. É o bicho. Rosivan, Rosivan marcando. 16 minutos, 16 no segundo tempo. Rosivan, camisa 15, a bola na rede. Segura Botafogo, segura Botafogo. Não segurou, tá na rede do Belo. O MAC tá demais na Série C, no Castelão. Placa na Mirante News, tá lá.
2: Maranhão
3: 3,
2: Botafogo
3: 1. Me conta mais, Wallace Brito.
1: É a formiguinha do MAC, né? O Rosivan, esse jogador aqui, como o Thiago falou ainda há pouco, tinha acabado de destacar esse jogador. Ele não aparece tanto, mas marca muito. Marca muito e aparece também na frente para finalizar. E que finalização! Mais um gol coletivo do MAC. Atento na recuperação. O Will dividiu uma bola aqui no meio-campo e sobrou com o próprio Rosivan, que fez a conexão com o Felipe Cruz. O Felipe Cruz tocou pro Luiz Gustavo e aí um belo passe de primeira do atacante do MAC, do Luiz Gustavo, encontrando o Rosivan na ultrapassagem. Ele recebeu, dominou, colocou na frente, bateu forte, cruzado no canto direito do goleiro Max, que nada pôde fazer. Um gol à cara do Gerson Testoni, time que briga pela bola e já faz essa transição rápida. O MAC vence por 3-1, Gilson.
3: Ah, esse é o time que a torcida maranhense quer na Série C do Campeonato Brasileiro. Brilhando, brilhando, brilhando. Tem muito jogo pela frente, mas o Maranhão está ganhando. Falta para a equipe do Botafogo. Diogo Matheus na cobrança aqui pelo setor esquerdo. Vai bater de pé direito. Dois homens na parede humana do Maranhão Atlético Clube. O Botafogo perde pelo placar de 3-1. Maranhão 3, Botafogo 1. Partiu Maranhão. Diogo, botou na porta do gol. Lucão na cabeçada, corta pelo Maranhão. O Will faz o complemento da jogada. Joga a bola pela linha de lado lateral. Agendinha, Mirante Central da bola, Tessi e Dominici.
4: Agora 134 gols tem o Campeonato Brasileiro, Maranhão já chega a 8 e o Rosivan está marcando seu primeiro gol neste Brasileiro 2026, informando o grupo Fita Brás Ferpasa.
3: Vai embora a equipe do Botafogo lá pelo lado direito com Otávio, camisa 35, vai detonar, detonou, bateu no jogador do Maranhão, saiu pela lateral, arremesso lá pelo setor direito para a cobrança, o lateral Diogo Matheus. Diogo bateu curtinho para Gabriel Tota, mais atrás para Simon. Simon girando, botando bola aqui para Bull, atrasa de longe para o goleiro Max no sufoco, saiu de pé esquerdo, tirou, detonou, buscando Dudu, camisa 22, na cabeçada, afasta Maurício no Maranhão Atlético Clube. Lateral para o Botafogo, Bull cobrou o lateral, curtinho, bateu na direção do camisa número 22, Dudu. Dudu mais atrás para o zagueiro Otávio, Otávio para Dudu, pelo Belo da Paraíba. O Botafogo de João Pessoa, time tradicional do futebol do Nordeste, do futebol brasileiro. É briga boa, Maranhão e Paraíba. Felipe Azevedo no Botafogo, levantou na porta do gol, subiu Kevin na cabeçada, afasta no Maranhão Atlético. Rebote de bola com Simon. Simon na direita para o lateral Diogo Matheus, Diogo Matheus para o Botafogo, brigou com o marcador. A bola se perde em linha de lado lateral a favor da equipe paraibana. Nas ondas da Mirante News tem bola. 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Vai embora Henrique Dourado, não. Aqui pelo time do Botafogo, pelo setor esquerdo. Tentava o time paraibano. Vem pro jogo com Bull. Saiu bola. A bola saiu. Aí a lateral, é arremesso. Lateral para a equipe atleticana, Campeonato Brasileiro da Série C para você. 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Pra você, a bola não para na Mirante News. É bola na rede. Vai embora Henrique Dourado no ataque do Botafogo. Mais atrás, colocou ali para Dudu, para Felipe Azevedo. Para Dudu, número 22. Foi à frente. Falta. Entra na jogada, Vander. Falta. Falta no jogador do Maranhão. É falta do Dudu, camisa 22 da equipe paraibana. Reloginho não para. 19:29 em São Luís. Marque tempo e placar. 22 minutos, gravadinhos passados deste segundo tempo. Campeonato Brasileiro da Série C para você. Placar na Mirante News, está lá.
5: Maranhão
3: 3.
5: Sampaio.
3: Botafogo da Paraíba tem um.
4: E na Série C já terminou. Itabaiana e Floresta 0-0. E nesse momento, em Belém, o Anápolis empata. Em Paysandu, o Anápolis está 1-1.
6: Gilson Rodrigues.
3: Comunicando com a galera. Você na Mirante News. A Mirante News com você. Tiago Bastos falando. Fala, Tiago.
0: Gilson, a gente não sabe o que vai acontecer. 23 minutos. Futebol, a gente já surpreendeu com tanta coisa. Mas é um passeio, Gilson. Um passeio. Maranhão ainda não está definido por causa da situação do árbitro. Porque 3-1, Botafogo acha um gol, pode entrar na partida. Mas um passeio. O jogo já poderia estar resolvido. E o Botafogo mexe.
1: Mexe. Sai Henrique Dourado com a 9. Entra o camisa 31, Gustavo. E entra também o camisa 7, Dudu Hatamoto. E sai o 77, Rodolfo.
0: Olha, quem ainda estava tentando fazer alguma coisa no ataque era o Henrique Dourado. E acho que o Marcelo Fernandes também já largou o jogo. Tira o seu principal atacante, talvez já pensando no futuro. E o Maranhão tem que continuar com o pé embaixo, né? E tá chamando a atenção que o Testoni não mexe no time. Do jeito que o time tá jogando hoje, nesta noite, realmente é complicado mexer. O Luiz Gustavo, que tinha caído no segundo tempo, achou a bola que colocou o Rosivan para fazer o terceiro gol. E segue o Mac no ataque.
3: Segue Macão Machão, já central da bola, domina Maurício pelo lado direito, esticou, bateu o curtinho para Will, para Maurício, lado direito vai detonar, detonou, entrou, Dudu afastou no time do Botafogo, caiu a bola lá pelo setor esquerdo para a entrada do camisa 7, Dudu Rapamoto. Vai embora, detonou, errou. Central da bola chamou, fala Técio.
4: Olha, meu grande Wilson, é no Campeonato Brasileiro, nesse momento, a Série A, lá no Maracanã. O Vitória da Bahia marcou com o Renato Kaiser o gol do empate e agora o René vira. Vitória tá ganhando 2-1 do Fluminense. O Sport também vira 2-1 lá em Campinas e o Atlético de Goiás marca 1-0 no Ceará, em Fortaleza. Gilson.
3: Olha o Macão Machão, Maurício bota na direita, Will vai correr pra bola, chegou primeiro pra afastar, Dudu Nardini, o Nardini, é Dudu Nardini no time do Botafogo, ele tirou, vem Macão de novo, tá impossível, o Maranhão, o Will ajeitou, limpou na direita, vai cruzar de canhota, cruzou procurando o Felipe Cruz, alivia, Simon na zaga do Botafogo da Paraíba, rebote de bola com Vagalume para Lucão, chama o goleiro Jean, você nas ondas da Mirante News, 25 minutos e meio, já a marca de 26, a Mirante News vai conferir para você já no sinalzinho. Vem o Maranhão com o Will pelo lado direito, invadiu na grande área, bola vai pela linha de fundo, nada. Só tiro de meta para o Botafogo da Paraíba. Você nas ondas aqui da Mirante News, pediu tem bola. Sair. 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Gustavo, camisa 31, vai dominar para o Botafogo. Wilson. Fez a falta, o árbitro parou e marcou. Diga aí.
1: Aí vem as primeiras mudanças do Maranhão, Joelson e Rafael. Joelson 9, Rafael 19, o Will pediu para sair, viu? Já cai no gramado, vai ser ele um dos que vão sair. Provavelmente o outro deve ser o Felipe Cruz. Vamos acompanhar, vamos aguardar. Mas vem aí Joelson, tá precisando também corresponder, né? E o Rafael vão entrar no MAC.
0: É, nada melhor, o Joelson que se apagou depois do Maranhense, mas o time tá muito bem, essa bola pode sobrar. Tomara que o Tessoni consiga recuperar, importante ter mais uma opção. Vamos ver se também não sai o Gustavo, vamos ver. Para ir para a beirada.
1: O Felipe Cruz, ele vai sair lá pelo lado do Max.
3: Felipe Cruz, saindo do Maranhão.
1: Os dois saem aplaudidos, né? Fizeram grandes jogos.
0: E aí o Rafael entrando, né? Talvez o Luiz venha para a direita com o Rafael na esquerda. Vamos ver se é esse movimento. Por enquanto ele fica aqui na direita. Foi o melhor jogo do Will. Esse lembrou o Will do Campeonato Maranhense, que a gente viu aqui. Melhor jogo dele com a camisa atleticana na Série C.
3: Pode crer, vai embora pelo setor direito, o Maranhão Atlético Clube chegando, apertando Luiz Gustavo lá pelo setor esquerdo para Radija, vai cruzar, balançou, botou na porta do gol, tira a zaga do Botafogo, sai jogando lá pelo setor direito. A bola empurrada na ala direita da equipe do Botafogo. Entra a zaga do Maranhão para cortar, ela vem caindo para Rafael, ficou procurando a bola, não encontrou, o árbitro já está parando, marcando a falta. Parou e teve amarelo no jogo, amarelinho.
1: Pro Joelson, primeira dele, dividida, né? Pegou só o Simon, zagueiro do Botafogo. Falta com cartão amarelo pro camisa 9 do MAC.
0: Hoje, detalhe tático, né? Claro, o Rafael tá muito claro, né? Que ele é uma das primeiras opções do ataque. Mas por que não colocou o Pimentinha? Pra manter aqui a cobertura. O Testoni imagina que esse meio campo não tem tanta pegada, então ele tenta equilibrar com jogadores que possam fazer esse vai e vem. O Will cansou por causa disso. Vem, Botafogo.
3: Vem Botafogo com Bulbul mais atrás para o Gabriel Tota. Gabriel Tota, número 88, deu uma paradinha, rodopiou da direita para a canhota, bailou, limpou, vai atirar. atirou na direção de Dudu Hatamoto.
0: Olha lá quem cortou.
3: Você viu? Rosivan, número 15.
0: Ah, e o Rafael tava junto com ele lá, fazendo esse trabalho, né? Que o Pimentinha já não tem essa condição de fazer isso. Então, Testoni pensando e acerta nas duas. Eu também tentaria. Tô tentando recuperar o Joelson. O time tá bem, pode ser que uma bola sobra.
3: Tá ali Rafael ajudando também o sistema defensivo. É isso que tem que acontecer. O atacante tem que voltar para marcar. É o futebol moderno. Esquinada, escanteio para a equipe do Botafogo da Paraíba. Atenção, bola levantada pelo Gabriel Tota. Botou na porta do gol. Subiu, tirou a zaga atleticana. Rebote de bola para o time do Botafogo com Tota. Gabriel Tota na canhota, balançou, olhou, Vagalume na marcação. Ele vai bater rasteiro pro gol. Defendeu Jean. Defendeu Jean, goleirão do Maranhão. Fala o Wallace.
1: Defesa importante, né? O cruzamento foi rasante. Qualquer desvio ali complicaria a vida do goleiro, mas Jean defendeu sem dar rebote. Ele joga a bola pra fora, pede atendimento médico. Jogo paralisado, Gilson. Mac vai vencendo 3-1.
3: Jogo parou aqui, central da bola falando aí. Teste o Dominici.
4: Olha aí, Gilson segue, Paysandu e Anápolis, placar de 1-1, já terminou Itabaiana, foi o primeiro jogo a começar hoje e terminou 0-0 com o Floresta. Nesse momento nós temos aqui a Série A do Brasileiro, segue o Vitória da Bahia ganhando no Maracanã, 2-1 do Fluminense, Bahia e Cruzeiro jogam daqui a pouco às 9 e na Série B do Campeonato Brasileiro, Goiás já ganhou Vila Nova, 1-0, o Cuiabá com o Atlético está de 0-0 e o Sport Recife de virada, 2-1 lá em Campinas, na Ponte Preta, Ceará em casa perde, foi Gustavo Coutinho que marcou a 28 do primeiro tempo. Atlético Goianense 1, Ceará 0, Gilson Rodrigues.
3: Comunicando aqui nas ondas da Mirante. Vai, Jean, goleiro do Maranhão, vai detonar para o ataque, detonou, procurando o Joelson, raspou na cabeçada, a bola pinga na porta do gol para Luiz Gustavo. Arbitragem já anulou a jogada do Maranhão, parou, o que é que é? O Wallace Brito.
1: Marcou falta e vem aí, Pimentinha e Lucas Santos. Pimentinha 11, Lucas Santos 6.
0: Vamos ver quem vai sair, alguém do meio campo, talvez Vagalume, o mesmo Luiz Gustavo. Aí é uma questão mesmo de cobertor curto, tomara que o Pimentinha entre bem. Acho até que no jogo contra o Volta Redonda, né? Foi contra o Volta Redonda, ele entrou muito bem naquele jogo. Mas ele é um jogador que você tem que deixar solto. Esse trabalho tático fica um pouco mais complicado. Vamos ver como é, vai se reorganizar o time atleticano. O Botafogo tá tentando achar um gol. É isso, né? É o peso daquele gol lá por conta da não marcação da falta em cima do Vander.
3: E vem aqui o Japinha, vem o Japinha para a cobrança aqui do escanteio. Dudu Hatamoto para o Botafogo. Botou lá quase na entrada da área. Rafael afastou pelo Maranhão, vem bola para Vagalume na cabeçada. Rebote de bola para Felipe Azevedo, não. Caiu aqui pelo setor esquerdo com camisa número 25, vai embora Caio. Bateu, prensou. Rebote de bola para Rafael do Maranhão Atlético Clube. Joelson pediu, ele não teve tempo de tocar. Entrou Simon, tirou no Botafogo. Ela vem caindo para Hatamoto, Dudu Hatamoto. Descolou lá pela meia direita, volta a bola aqui na esquerda. Caindo no comando de ataque para o camisa número 88. Tentou Gabriel Tota, não dominou. Maranhão sai para o jogo, sai Maranhão com Rosivan. Desafogando, a bola sobrou para o Botafogo com Bull. Estoura Lucão na zaga do Maranhão, tira o perigo. Você nas ondas da Mirante News, reloginho. Central de Tecnologia e Mídias Eletrônicas com Nonato Costa conferindo. 19:39 em São Luís. Marque tempo e placar. 33 minutos do segundo tempo, tempo final de jogo. Estádio Castelão em São Luís do Maranhão, placar da Mirante News na Série C para você.
2: Maranhão
3: 3,
2: Botafogo
3: só tem 1.
4: E na Série D hoje, Nilson Santos e AP 1, Parnaíba do Piauí 2, lá no Ceará, Maracanã, Sampaio Correia 1-1, amanhã tem Iguatu e Moto.
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6: Gilson Rodrigues.
3: Voltei, alterações no Maranhão.
1: Sai Luiz Gustavo, 26, entra o 11 Pimentinha, sai o 16 André Radija, entra o 6 Lucas Santos.
0: surgiu isso aí.
3: Fala, Thiago.
0: De fato, né? Agora vamos ver como é que vai ser essa marcação do lado direito, que o Botafogo tá se criando aqui. Nesse lado vai ficar Maurício Pimentinha. Importante que um dos volantes cubra lado esquerdo lá, bacana. Com o Lucas Santos descansado e o Rafael chegando ali para fazer a cobertura. E o Felipe Salles é a última opção do ataque, como tem que ser nesse momento. Jogador que o Tessoni conhece muito bem, mas não tem esse negócio não, né? É o campo que fala, né? E o campo tá falando exatamente isso.
3: Olha o Botafogo, girando por ali, Dudu Nardini, colocou para Dudu Hatamoto. Vai o Japinha na canhota, camisa 7 do Botafogo, baixinho, enjoadinho, entrou ainda pouco, dominou, saiu com bola e tudo pela linha de lado. Aí a lateral para o Mac, Pina, pré-moldados, Pina vai construir, vai reformar, vá no Pina, ligue para o Pina, 3243-1203. Entrando camisa 30 no Botafogo, a última alteração.
1: Saindo o 11, Felipe Azevedo, e entra o 30, Balotelli. Precisa nem explicar por que é Balotelli, viu, Gilson?
3: Fala, Thiago.
0: Eu não aguentei, viu, mano? Não precisa nem explicar,
1: o guarda-roupa, né, de três portas.
0: Rapaz. O Marcelo Fernandes tentou um ataque mais móvel, agora volta a ter um jogador de área, o Balotelli, para brigar entre os zagueiros.
3: Olha o Dudu, Hatamoto de longe, bateu lá na Avenida dos Franceses. No portão da loja Fita Brás, tá fechada. Tá fechada, só abre segunda-feira, Dudu Hatamoto. Ô, Japa, para com isso. Mas é bom também tu fazer isso, né? Não para não, faz de novo. Foi para o Botafogo. Lá no portão da Fita Brás, tá fechado. O vigia disse lá, tá fechado. Tá fechada a loja, só abre segunda-feira cedinho.
0: Mas como você falou, ele entrou dando uma movimentação e aqui do lado esquerdo, Maurício tá ficando vendido com ele. Olha como o Pimentinha não volta, ele solto.
3: Ele de novo, Dudu Hatamoto na equipe do Botafogo, dando movimentação, vai detonar pra Bull, botou na porta do gol, bola atrasada de Lucas Santos pra Jean, defendeu Jean no gol do Maranhão. Joga a bola pelo meio, entrou Bull pra aliviar para o Botafogo, mais atrás... Na direção do camisa 35, Otávio para Simon. Simon descolou pelo lado direito para Diogo Matheus, meio esquecido no jogo, lateral vai embora. Entra com ele ali para afastar, para tirar de qualquer jeito, Rafael pelo Maranhão, Atlético Clube. Caindo bola para Joelson na canhota, não dominou. Vai embora, Otávio, zagueiro do Botafogo, falta. Falta para o arbitragem, marcou. Vamos conferir o Wallace Brito.
1: Falta muito forte ali, cometida pelo jogador do Botafogo. Eu ia saber quem foi, mas ele colocou a mão no bolso, vai tirar o cartão amarelo ou vermelho, viu? Porque a falta foi muito forte. Foi muito forte, exatamente. O Rafael, foi em cima do Rafael. Ele vai ver como é que tá o Rafael e vai aplicar, deixa eu ver, cartão amarelo pro camisa 35, Otávio, zagueiro do Botafogo.
0: Seria um exagero a mudança de cor, mas enfim. Aí é uma posição do árbitro, é um critério do árbitro. Que nesse segundo tempo decidiu ir por este caminho. Foi um lance de fato muito forte. O Rafael que estava brigando pela bola ali no meio campo.
3: Galera no YouTube nos acompanhando, já são mais de 60.600 inscritos. Isso mesmo. Turbinando, bombando no YouTube. Participe, deixe o seu like. Deixe o seu sinal, deixe o seu like. O seu comentário no YouTube. Mirante News no YouTube, galera no aplicativo Rádios Net, estamos comandando a audiência por lá, radinho de pilha, rádio do carro, alô Chaves do Filipinho Maquiano, alô Jacozinho, fala Jacozinho, fala Lázaro do Araçagi,
0: ô, Gilson.
3: Alô galera nas ondas da Mirante News, diga aí.
0: O Wallace está se movimentando, viu Wallace, mas já recebi aqui o público, 314 pessoas, esse é o público... Eu não sei nem o que comentar, né? Público do nosso representante na Série C do Campeonato Brasileiro. Campeonato Brasileiro. 314 pessoas para uma renda de R$5.700. Aí eu te pergunto, Gilson. Aquele mesmo torcedor que diz assim, tem que contratar fulano, cicrano, tem que reforçar. Aí contrata como, Gilson, com uma renda dessa?
3: Não contrata. Pois bola é. No ataque para Balotelli do Botafogo, Jean, goleirão do Maranhão, tirou, afastou, perigo de pé esquerdo. 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Lateral para o Botafogo, aqui pelo setor esquerdo, vem o lateral, camisa 16, Bull na cobrança, vai arremessar, arremessou, bateu para Dudu, Rataboto. Sobra a bola para o Rafael do Maranhão Atlético, vai embora, Rafael dominando, limpando, ajeitou, botou para Lucas Santos, lá pelo lado esquerdo, vai esquentar para Pimentinha, pelo setor direito, dominou Pimentinha, na grande área, invadiu, chamegou da direita para Canhota, caiu, nada, não houve nada. Sobra a bola para o Botafogo da Paraíba, placar marcando 3-1 para o Maranhão Atlético Clube, o Botafogo perdendo de novo, problema do time paraibano, vem Bull, ajeitou, disparou para o Botafogo, na Canhota, para Dudu, Rataboto, dominou, Japinha vai embora, limpou, olhou, baixinho, disparou, agora para aquele tanque de guerra, Balotelli, Vagalume! Alivia pelo Maranhão, Vagalume detonou para Rafael, não deu certo, deu tudo errado, agora Balotelli domina pelo Botafogo, a bola bateu no juiz, ele para o jogo. Alteração do Maranhão, camisa 22, é a última.
1: Rodrigo Oliveira, volante, vai entrar no lugar do, também volante, camisa 15, Rosivan, fez o terceiro gol do MAC e vai sair a última alteração do Gerson Testoni.
0: A recuperação do jogador, tomara que esse cara encaixe, Rodrigo Oliveira, ainda toque muito. Toque muito curto, ele me parece ser um jogador com técnica, não tem tanta pegada. Tomara que ele se solte. Veio com muitos predicados. E o Rosivan, pra mim, foi um dos melhores em campo. Esse cara jogou. Agora, é negócio que é um serviço silencioso, de cobertura, dando equilíbrio, evitando que a coisa se crie ali no setor de meio campo. E foi muito bem premiado com o gol.
3: Central da bola.
4: Olha, Gilson, nesse momento, o Paysandu de novo na frente. Paysandu, Juninho, 51. Tá no segundo tempo, hein? Paysandu 1, Anápolis, aliás, Paysandu 2, Anápolis 1, Gilson.
3: Olha o Maranhão, domina Vagalume, entrou Simon para afastar no time do Botafogo da Paraíba, ele deixa agora com o camisa 88, Gabriel Tota parando, girando, disparando na Canhota para Rataboto, dominou Dudu Rataboto, camisa número 7, enjoadinho, é estilo Pimentinha, e deu de graça para o Pimentinha. Dominou Pimentinha, falta nele, falta, e amarelo pro Bull, que fez a falta no Pimentinha, o 16 do Botafogo, que vai lá tomar satisfação com o árbitro da partida, fala o Wallace.
1: Falta clara do Bull, ele reclama, mas não tinha como, né, Pimentinha colocou na frente, ele botou o corpo e foi só no jogador do MAC, levou o cartão amarelo, o 16, Bull.
3: Quem é mais baixo? É o Dudu Rataboto ou o Pimentinha?
0: Ah, pode crer, viu? Esse Dudu parece que tem uns 15, toda hora tu fala o nome dele. Não teremos o encontro Bull versus Bal, viu, Gilson? O Bal não entrou, viu?
3: Pode crer. A bola lá pelo setor esquerdo com o zagueiro do Maranhão, Kevin! Essa dupla de zaga, hein? Tá o bicho. Lucão e Kevin.
0: Brincadeira.
3: Lucão e Kevin, Kevin e Lucão no Maranhão.
0: Brincadeira.
3: Lá pelo setor esquerdo é lateral para o time atleticano, 3-1 para o Maranhão, Atlético Clube no Campeonato Brasileiro da Série C. Fez o arremesso lá, Lucas Santos, tira a zaga do Botafogo, rebote de bola caindo lá com Kevin. Vem o Botafogo, vem chegando o Lucão, estoura na zaga do Maranhão. Detona aqui pelo setor direito, mergulha na esquerda do Botafogo, Bull para tirar, tirou, deixa a bola com Caio, falta. Não, o árbitro não marcou, agora marcou. Na segunda marcou em cima de Dudu Nardini. Nas ondas da Mirante News tem jogo. Reloginho conferindo 19:40.

0: Pimentinha no ataque do Maranhão, desenhou pelo lado direito, invadiu, vai embora, vai marcar Pimentinha na cara do gol, bateu, desviou o goleiro e o zagueiro. E a bola vai caindo para Rafael lá pelo setor esquerdo. Ô, Pimentinha, qual é? Tá bola para Lucas Santos do Maranhão, domina pelo setor esquerdo, o Maranhão dá pressão. Pressão do Macão Machão, Rodrigo Oliveira, ajeitou pelo Mac, disparou mais atrás para Lucão. Lucão vai embora, esse é o Mac, é o bode, é o representante maranhense, demolidor de cartazes. Marcando a terceira vitória consecutiva na Série C, sob o comando do técnico Gerson Testoni. Jogo parou, é falta, é falta. Falta.
1: Oi, Jesus.
0: Falta para o Maranhão, diga aí.
1: Lembrando que o Pimentinha, né, ele ainda está em busca do primeiro gol com o Mac, né? É, já deu assistência, mas ainda não marcou com a camisa atleticana.
2: O Joel está doido para fazer um, né? Tá do lado, né? Me consagra, né? Agora, detalhe, né? Você citou aí, Gilson, o Testoni é o primeiro jogo do Fico, né? Daquela situação que o Santa Cruz veio, o Maranhão muito bem, se amarrou, segurou, ganhou lá em Horizonte e tá ganhando aqui.
0: Falta no Rafael, camisa 19 do Maranhão lá pelo lado esquerdo. Que raspada! Que é isso, Wallace Brito?
1: Esse doa muito, né? O Rafael tem muita entrega e parte pra cima mesmo. Amarelo pro camisa 2, Diogo Matheus. Mac vai segurando o jogo. Daqui a pouquinho, tempo de acréscimos aqui no Castelão. Tá bem próxima, Gilson. Essa terceira vitória do Mac, Tessio pode até confirmar pro torcedor, né? Maranhão tá entrando no G4, né, Tessio? Ou melhor, no G8, né?
0: Já Tessio vai falar na central da bola. 44 minutos, 44 no segundo tempo. Sinalzinho da Minute News conferindo pra você. Confere, 44.
3: Maranhão.
0: Vagalume pra Lucas Santos, pra Vagalume. Mais atrás pra Kevin, dominou o zagueirão. Kevin pra Lucão. Lucão pelo setor direito. No time do Maranhão, chama o goleiro Jean. Abrindo espaço para um grande abraço para Juraci Filho. Juraci Filho, locutor explosão, vibração de montão do rádio do Maranhão. Juraci Filho maquiano, fala irmão, fala Juraci Filho. Juraci Filho é gente nossa, ouvindo futebol na Mirante News. Fala Juraci Filho, fala galera, doutor Nicodemo Barbosa, fala doutor Nicodemo. Doutor Nicodemo também é gente nossa. Alô Jailton, alô Batatinha e doutor Marquinhos. Galera lá nas bandas do Turu, ouvindo a Mirante News. Falta ali para o Maranhão, seis minutos de acréscimos. O Wallace Brito.
1: Isso, vamos até a 51, Gilson.
0: E a falta para o time atleticano.
1: Vander está tomando distância, viu? Vai bater direto.
0: Será que ele vai bater direto?
1: Será, Gilson? Será?
0: Será, Thiago?
2: Mara o cara, viu? E a galera lá do Botafogo, a galera aqui do Castelão, já pensando no que fazer quando chegar em João Pessoa, viu, Gilson?
0: Pode crer. Vai para a cobrança, Lucas Santos. Partiu, deixou para Vander, emendou, rasteira para fora do gol. Para fora do gol, mas está bem perdoado. Perdoadinho o Vander. Bateu pra fora, Maranhão ganha com autoridade 3-1, né Thiago?
2: Sem dúvida, outra boa partida do Vander. Ele tem uma missão muito difícil. Fazer essa saída entre os zagueiros, né? Ele tá, eu falei da pouco essa expressão, fio da navalha, esse fica. Não pode errar. E hoje fez uma partida muito boa, inclusive num aspecto que não é o seu forte, mas hoje foi muito bem. A marcação desarmou bastante o Vander.
0: 46, reloginho da Mirante News, confere, marca para você, 46. Acréscimos, estamos nos acréscimos, vamos até 51.
3: Maranhão,
0: 3,
3: Botafogo,
0: só tem um. Central da bola.
4: Já é final na Série C, Paysandu 2, Anápolis 1.
5: Gilson Rodrigues.
0: Amarelo aqui para o jogador do Botafogo, Balotelli. Confere.
1: Conferindo, isso.
2: Eu fiquei com a impressão do 31, Gustavo, mas daqui a pouco o Wallace pode confirmar.
0: É, vamos ver. Nas ondas da Mirante News tem bola, tem jogo. Campeonato Brasileiro da Série D para você. 47 minutos. Maranhão ganhando pelo placar de 3-1. O jogo parou aqui. Central da bola falando aí. É muito importante os resultados. Fala, Técio.
4: Valeu, Gilson. Olha, jogo já encerrado. Aqui o Paysandu acaba de ganhar de 2-1 diante da equipe do Anápolis. Itabaiana com Floresta foi 0-0. E resta para hoje na Série C, o último jogo a terminar esse que você está transmitindo. Macão na frente.
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0: Voltei, amanhã estarei transmitindo a decisão da Comebol Libertadores de Beach Soccer. É Beach Soccer Internacional.
4: E Gilson?
0: Só que termina com dois brasileiros, vai terminar. Sampaio Correa e Vasco da Gama, lá em Vila Velha, Vitória do Espírito Santo, a partir de 2h15 da tarde, eu e Afonso Diniz. Logo depois, as emoções da Série D, com Laércio Costa e João Ricardo, Tércio Dominici, Iguatu e Motoclube de São Luís, e de olho no Imperatriz contra o Trem do Amapá. Central da bola.
4: O Fluminense acaba de empatar agora, hein, Gil? Cerda marcou a 45 minutos, 2x2 com vitória da Bahia em Maracanã, Gilson.
0: 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Você nas ondas da Mirante News, tem jogo e tem Thiago Bastos falando, caminhando para o finalzinho, Thiago, 48.
2: Olha, Gilson, a gente vai precisar acompanhar a repercussão, classificação, a gente não pode esquecer da missão atleticana, né, que é conseguir a pontuação para se garantir na Série C 2027. E essa sequência é fundamental. Agora eu vou entender, claro, o torcedor atleticano que vai se animar. Não só pela agora posição na tabela, mas principalmente pela bola jogada. Foi uma atuação indiscutível do Maranhão Atlético Clube diante de um adversário de crista baixa, é verdade, mas é SAF, com 3 milhões aí de investimento na folha salarial. Então, enfim, a gente tem que valorizar o que fez o Maranhão. Foi uma vitória absolutamente indiscutível do time atleticano.
0: Lá vem Balotelli, não. Camisa número 30 é ele. Balotelli, 30 aqui pelo setor esquerdo. Tava certo ali a história do amarelo. Que o Balotelli é o 30 e o Gustavo é o 31.
2: Mas é bom conferir, viu, Gilson? Dá uma conferidinha. Daqui a pouco, Wallace.
0: Olha lá, a bola viajando na porta do gol, sobrando para o camisa 31, Gustavo. Os dois se parecem muito, mas o Balotelli é o camisa 30 do Botafogo. A bola viaja lá pelo lado esquerdo do Maranhão Atlético Clube. Que é isso, cara? Tá lá para afastar, para tirar o perigo. Kevin alivia na zaga do Maranhão Atlético Clube. Campeonato Brasileiro da Série C. Bum! No time do Botafogo. Parou, dançou o pagode aqui pela esquerda, botou na porta do gol. Lucão! O Kevin. Kevin alivia na zaga do Mac.
2: Deu mais um.
0: Bota pra fora, bota pela linha de fundo. Deu o quê? Escanteio.
2: Escanteio e mais um minuto.
0: Então vamos a 52. Eu acho que vitória garantida. Não pode comemorar antes de terminar. Mas 3-1 a essas alturas. Só um desastre para o Maranhão perder o jogo.
2: Sem dúvida.
0: Olha lá, Dudu Ratamoto botou lá na porta do gol do Maranhão Atlético Clube. Chegando, limpando o Gabriel Tota. Parou, limpou pelo setor direito, tenta lá o Gustavo, alivia, a zaga do Mac joga para fora. E aí galera, escanteio lá para o time do Botafogo da Paraíba, perdendo pelo placar de 3-1. Maranhão 3, Botafogo 1, tudo Maranhão. Isso a 51. Olha lá, a bola na porta do gol, viajou para o camisa 35, Otávio de cabeça pelo Botafogo, dizia na zaga do Maranhão, vai lá fora. Linha de fundo, que é isso? Quase. O segundo gol do Botafogo. Escanteio lá pelo setor direito, escanteio, vai Gustavo para a cobrança. Vai ser autorizado na equipe paraibana, botou na porta do gol, subiu para aliviar Rodrigo Oliveira. Corta no Maranhão Atlético Clube. Olha onde está o Dudu Ratamoto. Da canhota foi lá para a direita. Brincadeira. Ele gira, levantou. Procurou Balotelli aqui, subiu. Desviou para fora. Pela linha de fundo, Balotelli. Ele com Jean, goleiro Jean. Balotelli fica ali reclamando. É tiro de meta para o Maranhão Atlético. 52. Fechando 52. Está na hora de fechar o jogo. Tá na hora de fechar. Mirante News tem jogo.
3: Maranhão
0: bonito no placar 3.
3: Botafogo
0: 1. Grande vitória atleticana. Terceira consecutiva na Série C. Sob o comando do novo técnico Gerson Testoni. Vagalume para Pimentinha no ataque do Maranhão. Vai marcar Pimentinha pro gol! Defendeu Max! Max defende no gol do Botafogo! Na girada do Pimentinha, vai sair jogando Max, goleiro do Botafogo, todo de amarelo, botou para Balotelli, caiu, não houve nada, levantou, vem bola pelo setor direito aqui para o time atleticano, batendo da bola Maurício, para Pimentinha, Pimentinha mais atrás, jogou para Vagalume, não deu para controlar, controla Caio, Caio na equipe do Botafogo, é lá e cá, sobra a bola para Dudu Nardini. Caiu para Dudu Ratamoto, olha ele de novo no ataque do Botafogo. Agora pela canhota, ainda pouco estava na direita. Botou para Caio, 25, vai no fundo, vai cruzar, tentou, limpou, passou. Corta Maurício na zaga do Maranhão. É isso, garoto, alivia, alivia Maurício no time. Maranhão, atleticano, diga aí o Alessio
1: Brito. Foi um jogo perfeito do Maurício, errou nada.
2: Sem dúvida.
0: Esquina de escanteio para a cobrança, vem Dudu Ratamoto, Vagalume, vai terminar, terminou, Vagalume tirou, na porta do gol, Vagalume tirou, o árbitro apitou, terminou,

0: atleticano.
1: Maranhão.
0: No estádio Castelão, diante da sua torcida, o Wallace Brito.
2: E o torcedor grita, time de guerreiros, né? Realmente, Maranhão lutou bastante e conquista essa sua terceira vitória consecutiva na Série C. Três jogos, os últimos três jogos, três vitórias. Daqui a pouco o Tess vai confirmar de novo a posição do MAC até o momento na tabela de classificação. Jogadores comemoram bastante esse resultado de vitória da equipe atleticana. Jogadores se cumprimentam ainda no campo. E a gente vai ouvir aqui rapidinho o técnico Gerson Testoni, que já está saindo, vai fazer a sua avaliação do jogo. O treinador da equipe atleticana vai fazer a sua avaliação dessa vitória importante do MAC. Aqui o professor Gerson Testoni avaliando mais uma vitória.
3: Um jogo onde a gente desempenhou muito bem, mérito total dos atletas, né, pela entrega. Muita organização, muito volume, muita intensidade. Acho que a gente foi merecedor do resultado, né? A gente fica feliz. Agora, o segredo agora é continuar trabalhando, manter o pé no chão. A competição é uma competição muito difícil. Então, a gente vai trabalhar agora nesse sentido. Continuar trabalhando, pé no chão, que a gente não conquistou nada ainda. Tá? Pra gente, do jeito que está caminhando, do jeito que a nossa equipe está desempenhando, a gente tem grande chance de buscar algo positivo ainda nessa competição.
2: Como você avalia, Gerson, a evolução individual e coletiva também do grupo?
3: Ah, perfeita, na minha visão é perfeita. Eu acho que o time fez tudo o que precisava ser feito. Eu acho que teve volume, intensidade, estava bem organizado sempre. Eu acho que a gente foi merecedor do resultado. E agora é continuar trabalhando aí para buscar os próximos resultados.
2: Tá certo. Obrigado ao técnico Gerson Testoni, treinador do MAC. É o primeiro a sair. Ele costuma realmente sair bem rápido, ir logo para o vestiário. E os jogadores do MAC cumprimentando a torcida atleticana. Três jogos, três vitórias, viu? Em casa, aqui em São Luís, são três partidas. Um empate, aquele contra o Guarani, e essas duas vitórias contra Volta Redonda e essa também contra o Botafogo. Próximo jogo do MAC vai ser na segunda-feira da semana que vem, então vai ter um bom tempo aí para descansar, para trabalhar, recuperar a parte física de alguns jogadores. Próximo jogo vai ser fora de casa contra o Confiança, jogando longe aqui de São Luís. Daqui a pouco a gente vai entrevistar outros atletas do MAC, especialmente os personagens que fizeram gols. Quando eles estiverem por aqui, a gente chama, viu, Gilson?
0: Tá certo. E o jogo foi tão corrido que não deu tempo eleger o superior do jogo. Tiago Bastos, fala, Tiago.
4: Superior do jogo.
0: Superior do jogo, Maranhão e Botafogo.
4: Rapaz,
0: da Paraíba.
4: A dúvida grande entre dois jogadores aqui, o Vagalume e o Rosivan. Pra mim, o Rosivani foi mais regular, mais constante. Principalmente no aspecto tático, fundamental pro equilíbrio do time. Só que o Vagalume foi mais decisivo. Na jogada do gol, ele bate muito bem a falta que o Radija complementa. E a jogada do segundo gol, que era o momento de maior instabilidade do MAC. Ele chamou a responsabilidade e foi importante. Então, pelo aspecto decisivo, eu vou ficar com o Vagalume. Mas, para mim, os dois jogaram ali, ó, muito próximos. E a menção para o Will também, que foi muito...
0: Tem toda a razão. O Will, Rosivan e Vagalume. Você, Wallace Brito.
2: É isso. Os jogadores ainda seguem comemorando, Gilson.
0: Para votar.
2: Ah, para votar. É, Vagalume. Também, Vagalume. Um jogador que cresceu muito e assim, ele tem uma participação fundamental durante o jogo, né? Ele participa da falta, que o André Radija faz o gol, ele bate o pênalti muito bem, variando as cobranças, né? E é um jogador que evoluiu muito nesses últimos jogos, sendo esse meia, esse enganche realmente. Acho que o Vagalume, pra mim, é o craque do jogo, mas também fazendo menções honrosas ao Vander, fez uma grande partida de novo, passa tudo pelos pés do Vander, Rosivan também, né? Esse trabalho de formiguinho, discreto, mas sempre muito eficiente. O próprio Maurício também fez uma partida excelente. Um jogo, acho que ninguém destoou, Gilson. Ninguém assim foi abaixo. Realmente, uma grande partida.
4: E o Testoni já mandou o recado e, para mim, foi o que de melhor ele falou. Pés no chão, porque agora vai ser o desafio dele. Rapaziada, vamos segurar. É assim que eu quero que você jogue. Mas vamos segurar a onda. Né? Porque o objetivo inicial tem que ser conquistar a pontuação para se garantir na C27. Depois disso, vê o que acontece, Gilson.
0: Meu voto é para Vagalume, por tudo que fez no jogo, por toda a participação e pela aquela pancada, aquela porrada que ele deu na cobrança do pênalti. É daquele jeito que se cobra pênalti. Vagalume mostrou como se cobra pênalti. Sem frescurinha, sem ondinha, sem esse negócio. É porrada no gol, aquele é bomba!
4: Aquele passinho miúdo, Gilson, aquele?
2: É.
4: Não teve isso não, ele vai.
2: Ele quase mete um golaço também de falta.
0: Ele chegou e fez um golaço, estufando a rede.
4: E o
0: mostrando, dando aula como se cobra pênalti. pênalti.
4: O Max acertou o canto que normalmente o Vagalume bate.

0: Sim.
1: Então ele tinha que bater muito firme. É. Então a variação, né, Wallace, foi fundamental.
2: É, não, assim, o Vagalume ele vem variando. Aquele pênalti contra o São Luís pela Copa do Brasil, ele bateu cruzado no canto, né, direito. É, contra o Ceará e contra o Floresta, ele bateu baixo no canto esquerdo, né, do goleiro. E agora variando, uma pancada no meio. Quer dizer, como você falou, os goleiros eles estudam, né, os cobradores. E aí o jogador também tem que se acostumar. Vai ter que variar cobranças, isso é treinamento, isso é muita prática, né? Então, realmente, o Vagalume mostrando esse repertório aí nas cobranças de pênalti.
0: É, e como você falou na hora, foi muito feliz, ele bateu com raiva, com muita raiva, com muita raça, com muita vontade. Não é, Wallace?
2: Com certeza, bateu com raiva, com força, né? No meio do gol, realmente para não dar qualquer chance, né? Para não dar qualquer chance, às vezes uma batida um pouco mais fraca, o goleiro ainda consegue se esticar com o pezinho de defender, mas dessa vez não.
0: Pois é.
2: Uma cobrança com muita ignorância, Gilson.
0: Pode crer, mas uma ignorância boa a favor do Maranhão Atlético Clube.
3: Maranhão!
0: Vagalume, o superior do jogo, craque do jogo eleito pela equipe Mirante News. Vamos à central da bola, Técio Dominici falando. Fala, Técio.
4: Olha, Gilson, hoje aqui a Série C do Campeonato Brasileiro, os três jogos já terminaram, né? Itabaiana, Floresta, 0x0, Paysandu 2, Anápolis 1 e o MAC 3x1 no Botafogo. Estes resultados, o Maranhão Atlético, meu craque Gilson, saiu lá da 12ª colocação e foi para a 5ª colocação. Claro, tem um jogo a mais, porque só tem 3 jogos realizados amanhã, todo mundo joga ainda, mas ele é hoje o 5º colocado com 10 pontos, exatamente 4 a menos do que o líder, Paysandu, que acabou de assumir essa posição devido à vitória agora há pouco diante da equipe do Anápolis. Então Maranhão é no G8, o 5º colocado, Maranhão Atlético Clube. Vamos destacando aqui também, daqui a pouco tem muito mais. Vamos lembrar que os dois representantes maranhenses hoje na Série D, Parnaíba 2 e IAP 1 no estádio Nilson Santos, e o Sampaio Correia buscou lá no Ceará e conseguiu um empate aí diante do Maracanã, placar final 1x1. Amanhã, Iguatu e Moto Clube de São Luís, às 16 horas, aqui na Série D do Campeonato Brasileiro. Neste momento, o Sport amplia 3x1 em cima da Ponte Preta em Campinas. O Ceará continua em casa, perdendo para o Atlético de Goiás 1x0 no Campeonato Brasileiro. Série A, Coritiba Internacional, 2x2. Fluminense, Vitória da Bahia, 2x2. 9 da noite, Bahia e Cruzeiro. E nós vamos ter muito mais informações daqui a pouco, que ainda temos atrações na jornada, com os comentários de Thiago Bastos e muito mais. Volte você,
5: Gilson Rodrigues.
0: Voltei, 20 horas e 9 minutos. Eu só queria que a torcida do Maranhão comparecesse em maior número.
1: É, Gilson. Vou repetir. Quer que eu repita, Gilson?
0: Repita. Enfim, a torcida maranhense. Porque o Maranhão é o time que representa o estado.
1: Tenha dúvida.
0: No Campeonato Brasileiro da Série C. Podia ser o Moto, podia ser o Sampaio Corrêa. Exatamente. Podia ser o Imperatriz, está sendo o Maranhão Atlético. E está merecendo, está fazendo por merecer a presença melhor de público.
4: Se um jogo desse é em João Pessoa, era 12, 13 mil.
1: Olha aqui, Tessio, os meus ouvintes. 314 pessoas. Ah, Thiago, mas não é a principal torcida do estado. Mas, gente, 314 pessoas. Olha a renda, Gilson. R$5.740. Como é que faz futebol com a renda dessa?
0: Faz até vergonha divulgar.
1: Isso é vergonha, isso é vergonha.
4: É melhor nem divulgar às vezes, porque no jogo, a torcida não está indo porque não vai mesmo. Porque na própria Série D, Maranhão, Santa Cruz, Asa de Arapiraca,
1: Central, dava gente. E outra coisa, até o primeiro jogo, eu entendi o lado do torcedor atleticano, porque o preço mínimo cobrado naquele jogo contra o Guarani era 40. Eu acho pesado. Desta vez não, vintinho, viu, Décio?
4: R$20.
1: R$20.
4: Todo mundo tem pra pagar e paga aí, a hora, cara, que precisar.
1: Jogo 6 da tarde, a chuva ajudou, parou no, na hora do jogo, não aconteceu. Pelo amor de Deus,
4: mas gente. Mas o que já se disse aqui durante muitos anos, volto a dizer, a torcida do MAC de pijama.
2: Falar aqui com o Rosivan, que fez um belo gol, né? Rosivan, é seu primeiro com a camisa do MAC?
6: Sim, sim. Boa noite, graças a Deus, né? Fui feliz ali em fazer o terceiro gol. A equipe toda tá de parabéns, um grande jogo. Jogo difícil, mesmo a gente jogando dentro de casa, é um jogo difícil, com uma equipe bem qualificada, a equipe do Botafogo. Agora é descansar, focar, que já tem um jogo difícil contra o Confiança fora de casa.
2: A gente viu que vocês estão evoluindo muito, né? Transição rápida, muita pegada. Como é que você avalia esse momento do MAC, dessas 3 vitórias consecutivas?
6: Sim, o professor chegou e deu uma nova cara pro grupo, né? A intensidade que ele pede nos treinos, a gente vem botando para dentro de campo. E graças a Deus está dando certo e a gente está conseguindo um resultado positivo.
2: Tá certo. Obrigado, Rosivan. Fez o terceiro gol, um golaço, né?
1: Remanescente do tempo de Massinho, né?
2: Isso, Rosivan, chegou, né? Chegou no passado ao longo da Série D. É. Um dos reforços ali para o mata-mata da Série D, chegou... E aí se encaixou de novo no time e não saiu mais, né? O Rosivan.
1: Ele tem um papel muito importante, porque Wander e Rosivan, se um dos dois não se desdobrar, a coisa
2: fala aqui com o Vagalume também. Vagalume, você foi eleito aqui pela equipe da Mirante News, craque do jogo. Queria que você avaliasse essa partida, mais um gol feito, né? Terceiro gol de pênalti feito nas últimas partidas. Como é que você avalia esse momento do MAC?
3: Pô, é um momento de excelência, né? De provações. A gente provou pra todo mundo que não é isso que eles falam, que a gente... ia brigar para cair. A gente tá mostrando um pouquinho, cada jogo a gente vai mostrando o nosso máximo. A gente vem mostrando dentro de casa, fora de casa também, com a mesma posição que o professor Testoni vem pedindo. A mesma confiança, é a mesma, independente se tava perdendo, agora tá ganhando, a confiança sempre foi a mesma. E eu fico feliz aí pela recepção aí dos pessoal falando que eu sou o craque do jogo. E eu fico feliz também, glória a Deus, pelos gols, né? Tá saindo, é o terceiro pênalti que eu converto. E eu fico bastante feliz, tem a confiança do Radija, que é o batedor oficial também do clube. E a gente vai por mais 3 pontos.
2: A gente vê que foram pênaltis diferentes, né? Você vem variando bastante. Você realmente, nos últimos jogos, vem colocando no canto esquerdo o goleiro, agora deu uma pancada no meio, né? Como é que é esse trabalho aí, Vagalume?
3: Eu já vim de 3 cobranças, né? O jogo do Ijuí lá contra o São Luís. Bati cruzado, essas duas eu bati aberto. E eu acho que eles lá estudaram, né? E graças a Deus eu pude ser feliz e definir bem e saímos com a vitória.
2: Tá certo. Valeu, Vagalume. Tá aí, confirmando, né?
1: Tá ligado, né?
2: Exatamente.
1: Viu, né? Agora, só um recado pro Vagalume, eu entendo, tá? Mas quem disse que o time ia brigar para não cair foi o próprio presidente do Maranhão.
2: Isso.
1: O cara já falou que era o primeiro objetivo.
2: O André Radija também tá aqui com a gente.
7: Como o goleiro posicionou a barreira, e aí como tava muito próximo, eu falei, Vagalume, procura o gol. No canto do goleiro, ele foi feliz, eu acompanhei o lance, capa molhada, fui feliz e me abriu para cair e poder ajudar meus companheiros.
8: E sobre essa terceira vitória consecutiva, Radija, do Maranhão Atlético Clube, agora o objetivo do MAC é realmente brigar ali na parte de cima da tabela?
7: Sem dúvida, acho que é foco, continuar trabalhando, acho que viemos de 3 vitórias, muito importante para nós, acho que nós estávamos um pouco abaixo na tabela, agora já estamos brigando, e aí, manter o foco, trabalhar e continuar na briga.
2: É, o time que evoluiu bastante, né, nos últimos jogos, já são 3 vitórias consecutivas. De que forma você avalia, Radija, um mesmo grupo, um mesmo elenco, mas muita coisa mudou, a gente vê essa evolução.
7: Sem dúvida, acho que o professor chegou e a única coisa que ele falou foi que o grupo era bom, o elenco era muito bom e ele só tentou dar mais confiança para nós, acho que a confiança estava um pouco abaixo e ele resgatou esse de nós e aí o resultado está aparecendo, foi 3 vitórias, agora vou repetir, continuar trabalhando, focado e em busca do bom objetivo.
2: Tá certo, obrigado. André Radija fez o primeiro gol, né, do MAC, aproveitando aquela cobrança de falta, detalhou também, né, que deixou para o Vagalume bateu e ele também acreditou na bola. Então é isso, viu? Todo mundo já foi pro vestiário, o time vai fechar agora e aí vai ter um tempo bem melhor para descanso, viu?
1: Qual é o próximo jogo do Maranhão?
2: É contra o Confiança.
1: Confiança.
2: Confiança só na outra segunda-feira, dia 18. Então vai ter um tempo aí bom para descansar, para trabalhar a parte física. Lá em Confiança.
1: Outra SAF, né, gente?
2: É.
1: Outra SAF.
0: Lá em Aracaju.
2: Lá em Aracaju, perfeito. Exatamente.
0: Tá certo. Valeu, Wallace Brito.
2: Valeu, Gilson.
0: Muito bom, trabalho, como sempre, de Wallace Brito.
1: Tá voando, Gilson.
0: Aqui na Mirante News. Obrigado, galera, você no radinho de pilha, no rádio do carro, em todas as plataformas e aplicativos na net. Obrigado pela audiência, pela preferência. 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Vem aí, Thiago Bastos, o comentarista da Análise Fácil.
9: Botafogo! Thiago Bastos.
1: Portanto, comemore, torcedor atleticano, mais três pontos, mais uma vitória na conta. Maranhão Atlético 3, Botafogo 1, um jogo, tudo bem, Botafogo até no final fez ali uma fumaça, chegou no campo de ataque, mas pra mim o resumo, jogo de um time só, E eu não esperava, esperava mais dificuldades, apesar do Botafogo vir numa situação ruim, mas é time de camisa que deu o Maranhão. O Maranhão, em determinado momento, não reagiu, né? A gente fica com essa, ó. Vamos tomar cuidado, porque é um time safe, é um time que tem seus problemas. Não teve o Nenê hoje, seu principal jogador, isso também pesa. Mas imaginava mais dificuldades para a equipe atleticana, que fez o jogo o tempo todo. Gramado pesado ainda com poças no primeiro tempo. Não ficou floreando a bola aqui na sua área. Fez no segundo tempo com uma condição um pouco melhor de campo. E foi esse não ficar floreando aqui que fez com que o time movimentasse a bola. O que é movimentar a bola, Thiago? Tocar de primeira. Objetivamente. Não ter muito tempo para essa bola ficar com o seu jogador. O que estava acontecendo com o Maranhão Atlético? O Maranhão Atlético era um time que, na fase difícil, você com a cabeça ruim, cara, se eu errar aqui, você pegava a bola, demorava para tocar, às vezes tocava sem olhar, ou eu quero me livrar da bola, agora não. Né? Um time que teve a confiança, como disse o Radija, retomada. Esse foi o grande segredo. Mas seria muito injusto, nesse momento, a gente acreditar a essa melhora clara e evidente do Maranhão Atlético, com a mudança no comando técnico, somente a isso. Porque o Maranhão não contratou um psicólogo somente. O Maranhão contratou um treinador. O Gerson Testoni entende do riscado. Já deu pra perceber. E não é só de falar bonito, não é só de... É o time dentro de campo. Ele é um técnico preparado. Ele é um técnico preparado que, em muitos momentos, outras equipes aqui do futebol maranhense poderiam ter, ó, pensado. O cara tava desempregado. Não foi uma dividida que o Maranhão precisou fazer. Bastou uma ligação. E o cara veio. E claro, ele tava observando o que estava acontecendo. Eu dizia que, além da questão, eu não vou fugir daquilo que disse quando falei que os problemas do Maranhão não estavam só relacionados ao Marcinho Guerreiro. Pra mim era muito injusto. Alguns jogadores estavam, ó, espencando tecnicamente. Mas esses jogadores nitidamente foram retomados num trabalho de confiança psicológica, mas uma mudança do Maranhão de atacar. O Maranhão hoje é um time que troca poucos passes antes de chegar ao campo de ataque. Essa é a principal mudança. E pra você fazer isso, não é fácil. Você tem que confiar muito nos fundamentos dos seus jogadores. E o que fez o Testoni? Eu preciso viabilizar isso, trazendo a confiança de novo nos meus dois jogadores do meio para frente mais técnicos. O Vagalume, que acho que até tentou fazer alguma coisa naquela fase brava, e o Will, que despencou naquela fase. E foram os dois jogadores que, ó, voltaram à tona no time do Maranhão. Mas a principal diferença tática, além dessa, da maneira de atacar, é quando o Gerson Testoni define o Vander como titular. Ele, que naquela reta final do Marcinho já vinha sendo preparado para entrar nesse time. Ele, me recordo, inclusive, passou alguns jogos fora. E ele tem o que, por exemplo, o Rodrigo não tem, o Raílson não tem, que é esse primeiro passe. Ele é um jogador que ele vai ficar, como até disse na transmissão, no fio da navalha. Ele é um jogador que não pode errar. Porque se ele errar, os zagueiros estão abertos, não tem cobertura e tá só o Jean na frente. Então ele é o jogador mais cobrado pelo Gerson Testoni, mas ganha uma confiança. Ele tem técnica. E hoje mostrou poder de marcação também. Teve que se desdobrar. Eu disse em um determinado momento do Marcinho, o Marcinho começou com essa dupla. E olha, aqui a coisa não vai encaixar porque tá desequilibrado taticamente. Hoje se encaixou, por quê? Porque o Botafogo, pra mim, com o Marcelo Fernandes, também ajudou. Não veio com meia, é tanto que o time se conectou melhor quando o Tota 88 entrou. Porque aí o setor de meio campo conversou com o ataque. Isso não estava acontecendo no primeiro tempo. E aí facilitou, porque aí os dois volantes do Maranhão, um podia só ali fazer a cobertura no Dourado, os outros jogadores de meio campo, Nardini, Thales, São Giovanni, voltavam, ocupavam espaço ao mesmo tempo, não marcavam ninguém. E um dos dois podia sair. Vander e Rosivan podiam até conversar. Quem vai agora? Sou eu? Você? E aí, isso facilitou a vida do Maranhão para chegar no campo de ataque. Tanto que logo fez o gol aos 9, como ajuda a fazer um gol logo. A bola parada importante no Radija, na falta. Opa, tudo bom, secretário? Como é que vai? Tudo bem? Estamos recebendo aqui no estúdio o secretário de Estado do governo, Celso Dias, trazendo mais uma vitória aí pro futebol maranhense.
10: Foi muito bom o jogo, acompanhei aqui, o MAC saiu vitorioso, graças a Deus, pro Maranhão, isso é uma vitória boa. E agradecer a presença de todos vocês aqui.
1: Quanto ao Castelão, secretário, que a gente precisa perguntar, como é que tá aí o Castelão? Muita gente ainda falando daquela questão dos bares, uma oportunidade para o senhor se manifestar, secretário. Dos bares fechados, como é que está essa situação e das melhorias aqui no Castelão, por favor.
10: A gente está providenciando isso aí, foi uma medida do Ministério Público, né, para adequar, para melhorar. Não é uma medida para prejudicar ninguém, nem quem está aqui há muito tempo, que eles vão continuar, mas estamos apenas continuando para poder dar uma melhor condição para quem vence os jogos, né? Isso é importante, essa adequação, entendeu?
1: Sem dúvida, a gente espera que isso aconteça. Acho que é uma reclamação de alguém aqui que quer vender bebida e tudo mais, como o senhor citou. É uma recomendação do MP, não tem o que fazer, né?
10: Isso, o Ministério Público está nessa missão aí de também contribuir, porque isso é bom, no final vai ser bom para todo mundo, porque ninguém está tirando ninguém daqui. Estamos adequando a forma de trabalhar, melhores condições, e no final vai dar tudo certo para todo mundo, tá bom?
1: É o que a gente quer. E a gente também tem essa missão, claro, de perguntar, questionar o senhor, e tomara que isso se resolva. A gente quer isso, que se resolva.
10: Sim, a gente também. Nós não somos contra ninguém, vai dar tudo certo, porque o serviço vai melhorar, vai ser um serviço que vai atender as famílias, porque precisamos trazer a família para o futebol. Trazer o pai, a mãe, os filhos, para que venham frequentar, tenham uma boa alimentação, tenham uma boa água, boa refrigerante, boa comida. Então isso é importante. Mas precisamos realmente ter aquela mão, aquele toque para mexer, para melhorar as condições.
1: Sem dúvida. Obrigado, secretário. Está aqui o secretário.
10: Um abraço, Thiago.
1: Portanto, o secretário Celso Dias, daqui do Estado de Esportes, comparecendo, que acho que tem que falar, né? É isso. E tenho certeza que as melhorias estão sendo feitas para as adequações aqui no estádio e a gente vai ter, sem dúvida, muito em breve, uma praça ainda em melhores condições. Estamos falando do nosso principal estádio, né, secretário? Principal estádio do nosso estado, que viu uma belíssima apresentação atleticana, como a gente estava dizendo, e o que a gente lamenta só é o baixo público. Aí não é uma questão do estádio, né? É uma questão de presença de público, que a gente espera que isso mude nos próximos jogos, né, secretário? Porque realmente 300 pessoas num jogo de Série C não dá.
10: A gente faz o possível e os clubes têm essa intenção, a federação, de manifestar para poder trazer o público, falar dos eventos, falar dos jogos. E o MAC está muito bem, assim, é nosso representante, a gente tem que comparecer, tem que vir assistir os jogos. E eu espero que cada vez mais venham mais torcida, o pessoal compareça, a gente faz o possível na CEDEL, porque a gente cede para a federação tem o manto dos jogos, né? Então a gente cede isso para que a nossa função é manter a acessibilidade, a iluminação, as cadeiras, o campo, tudo funcionando em pleno, o vestiário, tudo funcionando como está funcionando. Isso aí, ninguém pode questionar que está todo vapor, está tudo tranquilo. Agora, voltando à questão dos bares, a gente precisa oferecer um serviço melhor, mas não dizendo que não irão continuar as pessoas. A gente tem respondido ao Ministério Público, a gente tem ido a audiências e a gente também tem sentado com as pessoas. Ninguém fez nada escondido, ninguém fez nada à revelia de ninguém, todo mundo foi informado, mas a gente precisa, para que o Maranhão entre na rota dos grandes eventos, dos grandes jogos, dos grandes campeonatos, a gente precisa oferecer um serviço melhor, Thiago.
1: Sem dúvida. E a gente torce para que isso aconteça. Obrigado, viu, secretário? Muito obrigado mais uma vez.
10: Abraço aos ouvintes.
1: Tá bom. Tá aí, um abraço a todos. Tá importante. Secretário Celso Dias, 20:27, 20:27. E olha, só para a gente arrematar, porque tem intervalo aí, viu, Nonato? Já tô por dentro aqui. O Maranhão, no segundo tempo, só aqui uma impressão aqui em relação à turma que entrou. Né, o Rodrigo Oliveira pouco acrescentou, Pimentinha até uma movimentação, Joelson, né, nitidamente o Testoni quis, por exemplo, ele não colocou o Jorge, ele não precisou colocar o Raílson, jogadores que ele já sabe que podem entregar. Ele nitidamente quis dar ali uma condição favorável, né, para que jogadores pudessem ser recuperados. Joelson pouco aproveitou, o Rafael entrando bem como sempre, Lucas Santos ok, e o Pimentinha também ali dando a sua contribuição para um segundo tempo que só ficou vivo por conta do erro da arbitragem, 31 minutos, quando ele deu um gol, validou um gol em que teve uma falta do Vander. ali o jogo complicou um pouco, mas o Vagalume na jogada individual meio que limpou a barra, né? Conseguindo um pênalti indiscutível, ele mesmo cobrou na porrada, como disse aqui o Gilson, né? Na batida da bola, muito bem executada. E no segundo tempo, 3-1, fechou o placar através do Rosivan. Fique atento, atleticano. Ele é um jogador que não tem a técnica do Vander, mas tem a sua técnica também e tem um papel muito importante no seu time. Hoje foi um leão no meio campo. O que ele desarmou é porque é o serviço que pouca gente vê. Ele não brilha. E que bom que ele fez esse gol. Por que que ele fez esse gol? Tava confiante e ele tinha liberdade. A turma no meio campo já tinha cansado também do Botafogo, tal qual o primeiro tempo. Aquele movimento que eu citei no primeiro tempo, quem é que vai? Eu ou tu? O Vander e o Rosivan combinando. Aí o Rosivan foi, recebeu um lindo passe do Luiz Gustavo, maravilhoso, e colocou no fundo das redes. Uma porrada também cruzada, fazendo o 3-1. O jogo só ficou vivo, podia ser 3-0. 3-0 matava o jogo. Se o Botafogo achasse um gol, poderia. O Dudu Ratamoto entrou dando movimentação, poderia achar o gol, mas não teve uma chance clara, apenas um arremate do Henrique Dourado aos 28 minutos. E depois o Maranhão soube levar bem a partida. Vai ser difícil segurar a animação, mas acho que o discurso tem que ser o mesmo, conseguir a pontuação para se garantir na C, posteriormente ver o que acontece. Agradecendo a nossa equipe técnica e a você, ouvinte da Mirante News, que está nos acompanhando desde as 3 da tarde. Fique ligado, a gente vai para o intervalo e na volta tem o placar esportivo fechando a nossa jornada aqui na Mirante News. 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
11: 20 horas e 28 minutos. 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
16: 25 graus.
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1: Valeu, minha gente. Valeu, povão ligado aqui no canal. Canal 104,1. Nós estamos, nesse momento, encerrando, não é? Aqui a programação esportiva de hoje. Agora, a última atração, que é a nossa, nosso placar esportivo. Meus amigos ouvintes da nossa Mirante, hoje, dois jogos emocionantes ao nosso favor. E um, não. Que foi o jogo do IAP, aquele que a gente não gostou não do resultado, é claro, né? Todo mundo quer ganhar. E nós não ganhamos. Tivemos na frente, pronto para ganhar, não é, rapaz? 17 do segundo tempo, o IAP marcou 1-0 com o Richarlis. E aí, olha lá, 1-0 em cima do Parnaíba. Mas o Parnaíba, no segundo tempo, a 29, com o Júnior Saudade. E olha lá, que saudade, hein? E a 43, o mesmo Júnior Saudade, ele foi lá e marcou o gol da virada e ganhou. Então, Parnaíba 2, IAP 1. Eu estou divulgando aqui, primeiramente, a participação maranhense no Campeonato Brasileiro. Série D. E aí, a vitória do MAC já na Série C. Aí foi mais, claro, empolgante. O Maranhão esteve sempre na frente. Botou 1-0, até cedeu o empate para o Botafogo, mas ganhou e ganhou bem. Então, aqui a Série C do Campeonato Brasileiro. Série C do Campeonato Brasileiro. Hoje, 3 partidas. O primeiro jogo, Itabaiana jogou com Floresta e empatou de 0-0. Lá em Itabaiana, de Sergipe, no estádio Etelvino Mendonça. 0-0. O segundo jogo, ele até demorou. Ele começou 17, mas ele parou com 16 minutos de jogo. Ele passou quase uma hora. Chuva demais em Belém do Pará. Tem sido assim lá em Belém. De vez em quando um jogo tem esse problema. E aí, muita chuva, o jogo só reiniciou quase 18 horas, quando já tinha aqui, ia começar o nosso do MAC. Por isso que eles terminaram quase juntos. O Paysandu botou 1-0. O Paysandu botou 1-0. Ali na casa ali de... Foi... Era 25 minutos do primeiro tempo. 25 minutos. No segundo tempo, o Anápolis deu um susto no Paysandu. Paysandu marcou com o Cleiton Pego, a 25. E o Anápolis com o Fernando Viana, a 31 minutos. Ah, no segundo tempo, 1-1, tudo igual. Belém se calou, viu? Belém se calou. Mas aí o Juninho, aos 51 minutos. Olha lá, essa história de muito tempo de acréscimo, olha que dá, não é? Quem marca, quem se socorre por esse acréscimo, acha bom, mas o outro não. E aí aconteceu que o Paysandu conseguiu virar. E virou bem, 2-1. Aí morreu, terminou. Já aqui na Série C, o nosso jogo, o Maranhão com o André Radija marcou a 9 minutos, 1-0. Tranquilo, ó, vai embora, 1-0, 9 minutos, tá tudo bem. Mas a 31, ainda era primeiro tempo, o Botafogo empatou com o Rodolfo. Caramba, olha lá, empate e tal. Mas aí vem aos 46 o pênalti, né? Claríssimo, marcado. E o Vagalume, muito bem, marcou aos 46 minutos, fez 2-1. O Rosivan, aos 15, já no segundo tempo, conseguiu ampliar para 3-1. 3-1, o Maranhão meteu 3-1 em cima do Botafogo da Paraíba. Esta é a Série C que o Maranhão, com o resultado, o Paysandu com o resultado, ou os 3 jogos de hoje, o Paysandu foi lá para a ponta, tinha 11, foi para 14, líder absoluto, mas ele tem um jogo a mais. Aliás, hoje só teve 3 jogos, ainda faltam 7, claro que vai mudar bastante. Mas o MAC foi para o 5º lugar com 10 pontos ganhos, Paysandu para o 1º com 14 pontos. E aí teve o Itabaiana, que é o Lanterna, que tinha 1 ponto, empatou, só foi para 2 pontos, não valeu quase nada. O Anápolis perdeu, não subiu nada. O Floresta, que está aqui na parte melhor aqui, que tinha 9 pontos ganhos, é o 8º colocado, fez esse pontinho e foi para o G8. Hoje está no G8. E aí nós temos ainda nesta Série C, vamos ter para amanhã, Volta Redonda e Ferroviária, vamos ter Barra e Caxias, às 17, também 17, Amazonas e Figueirense, 19h30, Ituano e Confiança, teremos 19h30, Brusque e Ipiranga, aí já na segunda-feira, 8 da noite, tem Inter de Limeira e Santa Cruz, Maringá e Guarani de Campinas, também às 20 horas. Aí a gente fecha essa rodada número 6. Série C, C do Campeonato Brasileiro. Tá certo? Série C do Campeonato Brasileiro. Estamos abraçando aos ouvintes da nossa Mirante News 104,1, a vocês que nos acompanham. Reinaldo de Rosa, tá sempre ligado com a gente, Dona das Dores, tá ligado com a gente lá na Vila Palmeira. Um abraço, hein? Ótima noite é pra vocês. Ele que é daquela região ali de Florença, no município de São Vicente de Ferre. Abração pra vocês todos aí, tá? Aqui, deixa eu ver aqui, nosso Celso Dias, que é o secretário da CEDEL, falou agorinha com o nosso querido Tiago Bastos, nos fez uma ligação aqui, tá? Uma mensagem de acompanhamento. Maravilha, um abraço, hein? Ótima noite aí. E deu uma entrevista ali para nos comentários do grande Tiago Bastos, nosso comentarista da Palavra Fácil. Vamos mandar um abraço também aqui para ligados aqui na nossa programação, tá acompanhando aqui a programação nossa. Olha lá, um abraço, hein, gente? Alcides Moreira, torcedor da Bolívia querida. Abraço, Alcides, hein? Isso, grande abraço mesmo. Deixa eu mandar um abraço aqui também para meu querido Didi Dominguez, meu garotão, tá ligado com a gente, e é torcedor da Bolívia, e hoje deu show aí no acompanhamento, né? Gostou, claro, pelo que aconteceu no final, foi ótimo ali aquele empate de 1-1. Abraço também um fãzinho dominista lá na Operária, acompanhou o jogo agora há pouco, né? Alôzão também aqui, o Naldo dos Relógios, que é motense e que amanhã acompanha tudo aqui como acompanhou hoje, mas amanhã acompanha com mais gosto o seu Motoclube de São Luís. Olha, gente, vamos ver aqui a Série A do Brasileiro. Curitiba 2, Internacional 2. Curitiba 2, Inter 2. Curitiba esteve sempre na frente, gente. 1-0, o Inter empatou. E aí o Curitiba 2-1 e o Inter empatou de novo. Olha aqui, 50 minutos. Quem vê diz que o jogo agora tem 50, 60 minutos, né? Todo nas trevas lá. Aí deu empate de 2-2. O Fluminense botou 1-0 com o John Kennedy, tá? Fez 1-0 a 35 do primeiro tempo. Mas o Vitória, no segundo tempo, a 17, Renato Kaiser, esse marca muito, viu? E aos 21, René virou, Vitória 2-1. Mas o Fluminense conseguiu com o Cerda aos 45, ou seja, no apagazinho ali das luzes, porque tem gol que tá saindo com a luz já apagada, 50. Esse aqui no apagar das luzes conseguiu marcar o gol do empate, Fluminense Vitória 2-2. Esta Série A, ela ainda tem hoje um jogo 9 da noite, Bahia e Cruzeiro, tá? Lá em Salvador, esse jogo vai acontecer agora 9 da noite. Série B do Campeonato Brasileiro, Goiás 1, Vila Nova 0. Tá? Anselmo Ramon, esse aqui também marca mais do que ninguém. E esse aqui, você lembra, Nonato Costa, quando o Sampaio estava na Série B ali, toda hora a gente via, CRB marcava, era Anselmo Ramon que era o cara lá do CRB, tá no Goiás hoje e marcou a 33 minutos do segundo tempo, um clássico de Goiás, valendo pelo brasileiro. Goiás 1, Vila Nova 0. Encerrado. Atlético, lá das Minas Gerais com Cuiabá 0-0 e o Sport Recife. Olha, Ponte Preta marcou 1-0 com Danilo Barcelos, 22 do primeiro. Filipinho a 30 do primeiro, lá foi o empate. Ainda era primeiro tempo, lá nos 49 minutos, Christian Barleta marcou a virada, 2-1. E aos 14 minutos, já no segundo tempo, Perotti marcou o gol que ampliou para 3-1. Sport 3, Ponte Preta 1, lá em Campinas, no estádio Moisés Lucarelli. Uma boa vitória do time pernambucano. Ceará, gente, o jogo começou 19. Tá rodando ainda, né? Tá rodando. Tá nos momentos finais. Gustavo Coutinho, artilheirão do Atlético do Goiás, marcou 1-0 a 28 do primeiro tempo. E vem segurando até agora esse placar de 1-0, Atlético Goianiense e Ceará. E o CRB, jogo já começou agora 20h30, tá? Tá no primeiro tempo, o CRB vai empatando com o Operário do Paraná 0-0. Às 21h15, olha esse horário, 21h15, daqui a pouco, nós vamos ter Juventude e Criciúma. Isso aqui é a Série B. Deixa eu ver aqui a Série D, gente. Eu passei aqui os resultados só nossos, mas eu vou divulgar alguns resultados. Amanhã tem Moto Papão do Norte, Iguatu, lá em Iguatu. Jogão aí para a grande torcida motense. 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Meus amigos ouvintes da nossa Mirante News, olha, hoje nós tivemos aqui Blumenau 0, São Joséense 0, isso aqui é a Série D. IAP 1, Parnaíba 2, Maracanã, Sampaio Correia 1-1, Capital 1, Misto 0, Aparecidense de Virada 2, Brasiliense 1, Pouso Alegre 3, América do Rio de Janeiro 0, Betim e Craque de Goiás 0-0, Real Noroeste do Espírito Santo 2, Porto da Bahia 1, Tirol do Ceará 1, Altos do Piauí 0, Operário de Várzea Grande 1, Ceilândia 0, Madureira do Rio 1, Portuguesa de São Paulo, Portuguesa de Esportes 0, Serra Branca da Paraíba e Lagarto de Sergipe 0-0, Operário de Mato Grosso do Sul 1, Uberlândia 2, Porto Velho 2, Independência do Acre 1, Noroeste de São Paulo 3, Maricá do Rio 0, União do Mato Grosso 0, que é de Rondonópolis 0, Goiatuba 0, Sergipe 1, Retrô 0. Olha, o Sergipe ganhou 3-1 do Retrô no finzinho da ida e agora no começo da volta, mais uma vitória, 6 pontos só em cima do Retrô. E assim, gente, nós vamos fechando aqui a nossa jornada esportiva. Grande Nicodemo Barbosa, médico ligado aqui com a gente. Zé Mário Lawande, também médico ligado com a gente. Teixeira Júnior, médico ligado com a gente também. Arnaldo Dominici, grande gastroenterologista, médico ligado com a gente. Um abraço. Nosso amigo Roberto Amaral, também médico ligado aqui com a gente. Um grande abraço. Também vou mandar um abraço aqui. John Pedra, emotense. Nosso amigo Fuzue, ex-funcionário da Santa Casa, emotense ligado. Zé Grandão, lá no Santo Antônio. Um abraço. Amanhã tem jornada desde cedo, 2h15, no Big Soccer, com Gilson Rodrigues e Afonso Diniz. Tchau, gente.
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4: 20h45.
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11: Às 8 da manhã.
2: 24 graus.
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4: 21 horas.
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